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0: Você ouviu José Rede no Cangote, Marinês Bate Coração e também Luiz Gonzaga e Gonzaguinha Pense Neu.
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0: Agora em Brasília, 9:14.
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3: Foi em 1894 que os brasileiros votaram para presidente pela primeira vez. O vencedor foi o senador Prudente de Moraes. As eleições eram bem diferentes de hoje. O eleitor podia escrever qualquer nome na cédula, qualquer nome mesmo. Nada menos do que 200 homens foram votados na primeira eleição. Desses, quase 120 tiveram um voto só. Foi gente que votou em si própria ou quis homenagear algum amigo. Quem também teve voto em 1894 foi o senador Rui Barbosa. E ele, até morrer, seria votado em todas as eleições presidenciais, embora tenha se candidatado mesmo só 2 vezes.
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0: Na sequência, Silva e Ilha.

0: Essa foi Paula Lima, é isso aí. Péricles e Nando Reis na estrada. Também tivemos Silvile, nós dois aqui.
1: Nestas eleições, o PL elegeu 121 deputados federais e forma a maior bancada da Câmara. O partido também reelegeu Nicolas Ferreira com mais de 3 milhões de votos, o deputado mais votado em 2026. Repórter Patrícia Oliveira.
2: O PL se consolidou como a maior bancada da Câmara dos Deputados nas eleições deste ano. O partido conquistou mais 23 cadeiras e alcançou a marca histórica de 121 deputados federais eleitos. Também é do PL o deputado mais votado nestas eleições. Nicolas Ferreira, de Minas Gerais, recebeu 3.119.318 votos, o que equivale a 27,3% dos votos válidos do estado. Reeleito, Nicolas promete dar continuidade ao trabalho e agradeceu pela votação.
3: Fizemos a maior bancada jovem conservadora da história do Congresso Nacional. Obrigado, Deus. Obrigado, minha família. Obrigado, Minas Gerais. Nicolas Ferreira, o deputado mais votado da história do Brasil. E é só o começo.
2: Além

0: de Nicolas Ferreira, Lucas Pavanato, do PL de São Paulo, também conquistou mais de 3 milhões de votos. Reeleita, Érica Hilton, do PSOL de São Paulo, recebeu 1.596.472 votos, ficando em terceiro lugar entre os mais votados. Depois do PL, o PT, com 70 deputados eleitos, e o União Brasil, com 46, têm as maiores bancadas da Câmara. O PT conquistou mais 6 cadeiras, já a União perdeu 6. Outros partidos que cresceram na Câmara foram o Novo, o PSOL, o PV e o PRD. Já o Avante, o Missão, o PCdoB e o Podemos mantiveram o mesmo número de deputados. E além do União Brasil, outros partidos que perderam deputados nestas eleições são Republicanos, Cidadania, MDB, Rede, Solidariedade, PDT, Progressistas, PSD e PSDB.
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2: Em Brasília, 9:30.
3: Boa noite, você ouve Caetano Veloso.

0: Fechando a sequência, Maria Rita, Cara Valente, Tom Jobim, Miúcho, Chico Buarque, Sei Lá. Tivemos antes Caetano Veloso, Você é Linda.
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0: Em Brasília, 9h42.
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Agora você ouve Francisca Lombre.

0: Ouvimos Ney Matogrosso e Pedro Luiz e A Parede, O Mundo. Antes, Francisca Lombre, Triste, Louca, Omar.
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2: Em Brasília, 9h53.
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4: Fim da escala 6x1 começa a ser analisado nesta terça-feira pelo Senado.
6: Depois de 5 debates em plenário, a proposta de emenda à Constituição poderá ser votada em primeiro turno.
4: Especialistas apontam falhas no combate à violência sexual contra crianças e adolescentes. Eu sou Marluce Ribeiro e este é o Boletim Ponto Leg. Os senadores devem começar nesta semana a análise do fim da escala 6x1. A proposta precisa passar por 5 sessões de debates no plenário antes de ser votada em primeiro turno. Repórter Pedro Pincer.
6: Nesta terça-feira, o Senado deve fazer a primeira sessão plenária para debater o fim da escala 6x1. 6 dias de trabalho e 1 de repouso. Depois de 5 debates em plenário, a proposta de emenda à Constituição poderá ser votada em primeiro turno. Se aprovada, segue para o segundo turno com outras 3 sessões de discussão. A senadora Tereza Leitão, do PT de Pernambuco, destacou que a nova jornada permitirá uma nova dinâmica nas famílias brasileiras.
7: Que a mãe e o pai não cheguem exausto para sentar, mas que cheguem feliz para ainda conversar, brincar, ler com seus filhos e suas filhas.
6: Já o senador Rogério Marinho, do PL do Rio Grande do Norte, lamentou que a PEC obrigue uma forma de contrato entre patrões e empregados.
8: Que quando foi feita a modificação da legislação trabalhista de 2017, o único tema que foi consensualizado entre trabalhadores, empregadores e governo foi a necessidade de que preponderasse o negociado sobre o legislado.
6: O texto permite que as empresas tenham até 2 meses para adaptar a jornada para 42 horas semanais depois que a proposta virar lei. A partir daí, terão mais 1 ano para colocar a jornada em 40 horas.
4: Especialistas apontaram falhas no combate à pedofilia na internet. Em audiência no Senado, eles avaliaram o Plano Nacional de Enfrentamento da Violência contra Crianças e Adolescentes. Repórter Douglas Castilho.
9: O combate à pedofilia na internet tem falhas, segundo especialistas que avaliaram o Plano Nacional de Enfrentamento da Violência contra Crianças e Adolescentes nesta segunda-feira na Comissão de Direitos Humanos. A senadora Damaris Alves, do Republicanos do Distrito Federal, disse que as conclusões da audiência serão utilizadas pelo colegiado.
10: O plano funciona. O plano foi formulado atendendo, de fato, às necessidades das crianças. O que precisa mudar no plano? Tem recursos necessários lá na ponta para capacitar os profissionais que protegem a criança?
9: Representante do Tribunal de Contas da União, Ricardo Lasmar de Alvarenga, informou que a cada 45 minutos uma criança é aliciada pela internet no Brasil, mas não há um sistema de rastreamento financeiro capaz de interromper o funcionamento dessas redes.
4: A Petrobras anunciou no início deste mês mais uma descoberta de petróleo em poço na margem equatorial, na costa do Amapá. Senadores do estado afirmaram que a riqueza pode representar desenvolvimento e oportunidades para a população. Repórter Alexandre Campos.
11: Representante do Amapá, o líder do governo no Congresso Nacional, o senador Randolph Rodrigues, do PT, destacou em manifestação nas redes sociais o que a riqueza encontrada pode proporcionar para a população.
12: Que a riqueza do petróleo se torne comida na sua mesa, se torne escola para os nossos filhos e se torne oportunidade de emprego para a nossa juventude.
11: O presidente do Senado, Davi Alcolumbre, já havia se manifestado anteriormente sobre a descoberta.
13: Nós sabemos o que a riqueza do petróleo é transformada para a vida das pessoas, sobretudo

0: com os recursos do Fundo Social que vão para a educação pública brasileira e para a saúde pública brasileira.
1: A margem equatorial, que se estende da costa amapaense até o Rio Grande do Norte, é considerada a nova fronteira petrolífera do país. Em outubro de 2025, a Petrobras obteve autorização do IBAMA para fazer as perfurações nos campos para iniciar estudos de avaliação do potencial de produção de energia.
2: Quase 33 milhões e meio de eleitores não compareceram às urnas no último domingo. O número representa mais de 21% do eleitorado e é o maior desde 1998. Para o segundo turno, em 25 de outubro, o presidente do tribunal, ministro Cássio Nunes Marques, pretende intensificar ações.
3: A ideia é intensificar e aperfeiçoar todos os mecanismos disponíveis para a Justiça Eleitoral para que a gente consiga diminuir esse percentual num segundo turno.
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5: Em Brasília, pontualmente, 10 horas.
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5: Excelente noite para você, ouvinte da Rádio Senado. Obrigada pela audiência. Eu sou Regina Pinheiro e ficamos com a programação musical de Carlos Andrade. Começamos com Nath Roots.

0: Ouvimos Tribo de Já, Confissões de um Velho Regueiro, Rita Benedito, Filhos da Precisão e ainda Nath Roots, Andei Só.
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0: Em Brasília, 10h13.
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0: Na Rádio Senado, ouvimos Celso Fonseca, Ronaldo Bastos e Sandra de Sá, Polaroides. Ed Motta e Daniel Jobim, Coisas do Brasil, e também Ana Frango Elétrico, Insista em Mim.
1: 14 senadores foram reeleitos para mais 8 anos de mandato e 2 ex-senadores voltarão ao Senado no ano que vem. Nas demais 38 vagas, os escolhidos pelos eleitores farão a sua estreia no ano que vem no Senado. Repórter César Mendes.
2: Em 2 dos 26 estados brasileiros, os eleitores decidiram manter os 2 senadores que já estavam no cargo. No Amazonas, Eduardo Braga, do MDB, e Plínio Valério, do PSDB, terão mais 8 anos de mandato a partir do ano que vem. Em Sergipe, foram reeleitos Rogério Carvalho, do PT, e Alessandro Vieira, do MDB. Além deles, outros 10 senadores que já estavam no cargo também foram reeleitos. Márcio Bittar, do PL no Acre, Lucas Barreto, do PSD no Amapá, Jacques Wagner, do PT na Bahia, Cid Gomes, do PSB no Ceará, Veneziano Vital do Rego, do MDB na Paraíba, Humberto Costa, do PT em Pernambuco, Marcelo Castro, do MDB no Piauí, Eduardo Gomes, do PL no Tocantins, Carlos Portinho, também do PL no Rio de Janeiro, e Stevenson Valentim, do Podemos, no Rio Grande do Norte. Para Alessandro Vieira, um dos senadores reeleitos, mesmo com a permanência de alguns nomes, o novo Senado que sai das urnas terá que ser diferente do atual para atender às expectativas dos eleitores.
3: Vai ser um Senado muito diferente, mas vai ter que provar para o povo que mereceu essa votação, essa confiança. O Brasil todo espera por um processo de depuração. A gente não aguenta mais tanta corrupção, tanto desmando.
2: Segundo a senadora mais votada no Distrito Federal, Bia Kicis, do PL, fará parte do elenco de 38 estreantes em um Senado que, segundo ela, terá um papel fundamental para o que ela chamou de pacificação do país.
4: Para pacificar o Brasil, é fundamental que os poderes voltem a funcionar dentro do desenho constitucional. Então, é claro que uma pauta que é muito importante é a anistia dos presos políticos. A gente não pode admitir o Brasil conviver com perseguição política. Outra pauta muito importante vai ser o impeachment do ministro Alexandre de Moraes.
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0: 10h28 em Brasília. Na sequência, Geraldo Azevedo.

0: Nesse bloco, ouvimos Forró in the Dark, David Byrne, Asa Branca, Cláudio Rabeck, Mariana Aidar, Os Olhos do Meu Amor e ainda Geraldo Azevedo, Dia Branco.
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2: Em Brasília, 10h39.
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3: Em 1955, o Senado e a Câmara aprovaram dois impeachments presidenciais, o de Café Filho e o de Carlos Luz, acusados de tramar contra a posse de Juscelino Kubitschek. Primeiro, Café Filho se licenciou para que Luz assumisse interinamente o governo e pudesse consumar o golpe. Mas diante da resistência da ala legalista das Forças Armadas, veio o primeiro impeachment. Em seguida, Café Filho tentou voltar ao poder, mas não conseguiu, e também foi afastado. Nereu Ramos, presidente do Senado, foi quem concluiu o mandato e, em 1956, transmitiu a presidência da República para JK.
4: 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Boa noite, você ouve Tereza Cristina.

0: com o cavalo.
1: Aqui na Rádio Senado, você ouviu João Bosco e Martinalha aqui de cavaquinho. Paulinho da Viola foi um rio que passou em minha vida. Também tivemos Tereza Cristina, Positivismo.
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1: 10h50 em Brasília.
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1: Agora você ouve o som do grupo Barão Vermelho.

0: Essa foi Rita Lee, Perto do Fogo. Antes, Barão Vermelho, Flores do Mal.
1: Em Brasília, pontualmente, 11 horas.
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4: Olá, chegou a hora de atravessar o túnel do tempo para ouvir os sucessos eternos da música popular brasileira. Está começando o Rádio Vitrola com Pedro Pincer, comigo, Ronaldo Martins. Tudo bem, Pedro?
5: Tudo bem, Ronaldo. Você está pronto para fazer uma previsão do tempo nesse programa hoje?
4: Previsão do tempo. Como é que seria isso?
5: Músicas que falam de sol, músicas que falam de chuva, músicas que falam de vento.
4: Das estações.
5: Das condições meteorológicas.
4: Condições meteorológicas que acontecem em todas as estações.
5: Exatamente.
4: Sempre tem um vento, sempre tem um sol, sempre tem uma chuva.
5: É, estações pode ser um tema para um próximo programa que você acaba de me dar a ideia aqui, quem sabe. Mas nesse caso hoje é questão de sol, chuva e vento, especialmente.
4: Vamos começar com o sol.
5: Vamos.
4: A gente vai começar com o sol, com Lulu Santos, numa canção que é uma versão de uma canção dos Beatles.
5: Exatamente, que é o Here Comes the Sun, né? E o George Harrison fez essa música. Você sabe que a versão original foi feita numa manhã ensolarada, quando George Harrison e Eric Clapton ainda eram amigos. Então estavam ali fazendo descansando na piscina e tal, e aí o George Harrison fez o Here Comes the Sun. Mas nós estamos aqui para falar do Lulu Santos, que gravou uma versão ao vivo dessa música, chama Lá Vem o Sol, que foi gravada no final da década de 80 e também fez muito sucesso. E a gente vai ouvir o Lá Vem o Sol com o Lulu Santos.

0: Esse foi Caetano Veloso, a música Luz do Sol, que é de 82, e ele fez para o filme Índia, Filha do Sol, né?
1: Exatamente, que é o primeiro longa-metragem do diretor Fábio Barreto, e que tinha a Glória Pires como...
0: Me lembro desse filme.
1: Glória Pires era a protagonista, exatamente. Então, a ideia é, assim, fazer uma espécie de oração à natureza mesmo, né? Luz do Sol, que a folha traga e traduz em verde novo.
0: E ele fez para o filme.
1: Para o filme. Para o filme, e ainda tinha uma influência clássica, porque o Caetano se inspirou também num poeta, num poema do poeta grego Píndaro, né, para criar uma saudação universal à luz como fonte de beleza. Então você vê que tem uma mistura de referências interessantes.
0: Legal.
1: Aí no Luz do Sol.
0: E a gente continua nessa balada enquanto houver sol, né?
1: Enquanto houver sol, exatamente.
0: Enquanto houver sol é o 17º single do Titãs, lançado em 2004.
1: 2004. A música foi apresentada na telenovela Celebridade, né? Que na época que era a Malu Mada, que tem uma relação com os Titãs por ser esposa do Tony Bellotto há muitos anos, né? E, na verdade, existe uma lenda de que essa música tem uma relação com outra música dos Titãs, que era o Epitáfio.
0: Do Sérgio Brito.
1: Do Sérgio Brito, né? E ele fala que, o Sérgio Brito falou que compõe muitas músicas ao piano com uma parte melódica muito forte. E que, durante muito tempo, por serem muitos compositores, essas baladas não tiveram muito espaço na hora de escolher as músicas para os Titãs gravarem, né? E ele lembra, e para ele, o Sérgio Brito, essa música, enquanto houver sol, não lembra o Epitáfio, lembra o Go Back. Que é uma outra música que a gente já tocou aqui também. E eles falam, né, que não dá pra prever o sucesso.
0: Não, e esse negócio de uma música lembrar

0: Essa foi Cássia Eller, a música O Segundo Sol, que é de um titã, né?
1: Mais um titã. Isso aqui tem uma relação intrínseca também com a Cássia Eller, que é o nome
0: dessa canção.
1: Exatamente. E essa música é o seguinte, é quase um pedido de desculpas, né? Porque tinha uma amiga do Nando Reis, que tinha toda uma mística, uma pessoa esotérica, que dizia a ele que ia chegar um segundo sol.
0: É uma lenda que tem aí,
1: segundo,
0: né?
1: Segundo sol ia chegar no segundo sistema solar. Aí, no primeiro momento, o Nando, tá de brincadeira comigo, como é que a NASA não sabe disso e tal? Aí depois ele se arrependeu por ter desdenhado da teoria da moça e acabou fazendo uma música como uma revisão de como ele gostaria de ter reagido, né?
0: Estourou com a Cássia Eller.
1: Com a Cássia Eller. A Cássia Eller pegou a música pra ela,
0: na verdade. Pra ela. Acho que depois ele gravou e tal.
1: Gravou. Mas quando o Nando mostrou pra ela, falou, eu vou gravar.
0: Minha.
1: Exatamente.
0: No próximo bloco, o que é que vai ter? Vai ventar?
1: Vai ventar.
0: No próximo bloco, então, vai ventar. Teve sol no primeiro bloco, no próximo vai ventar.
1: Vai ventar, exatamente.
0: Voltamos com Rádio Vitrola daqui a pouquinho.
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4: Agora em Brasília, 11:18.
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0: Estamos de volta com o Rádio Vitrola para ventar nesse bloco. A gente já começa com uma música que de cara chama O Vento.
1: Um Vento, que é composta pelo Márcio Buzelin, que é um dos integrantes do Jota Quest. E essa música foi feita na época que eles moravam em Jurerê Internacional, em Santa Catarina, que é um lugar que venta muito.
0: Muito.
1: Né? Então, na verdade, que acontece? Na gravação original, a ideia era que se tivesse a banda completa com baixo, guitarra e bateria. Só que no momento em que eles foram gravar, resolveram fazer só com piano.

0: e voz. E o mais importante aqui, o toque especial dessa música, é que tem o arranjo de cordas, que é apenas e tão somente de Jacques Morellenbaum, né?
1: Nossa.
0: E aí virou O Vento, que também foi de novela, tudo, e virou um grande sucesso na carreira do Jota Quest.
1: Vamos ouvir O Vento com Jota Quest.
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0: Esse foi Lo Borges, a música Vento de Maio. Puxa, ela é escrita pelo irmão
1: Telo Borges.
0: Do Loma, que não é o Márcio Borges,
1: não.
0: Que é o mais velho, né? Que é um letrista mais consagrado, mas é o Telo Borges, que é o irmão mais novo.
1: Isso.
0: Que compôs na adolescência.
1: Gravada pelo irmão mais novo, que é o Telo Borges, mais uma vez, por ter se apaixonado na adolescência, fez a canção. A primeira gravação dessa música é de uma cantora que, sinceramente, eu não lembro dela.
0: Aline,
1: 1979. E depois o Lo Borges gravou no disco Via Láctea, né?
0: E a irmã dele participa.
1: Participa, Solange Borges.
0: A voz aí da mulher na música.
1: É Solange Borges.
0: É a Solange Borges, irmã dela. É uma família bem musical também.
1: Demais, né? São mais de 10 irmãos, né? Era uma coisa bem...
0: E a Elis gravou também.
1: Gravou em 1980.
0: Você adorava gravar os mineiros.
1: No último álbum dela, de 80, que foi o disco que tinha o nome dela, Elis. Né? Então, Vento de Maio com Lo Borges.
0: Bom, a próxima é uma canção que essa semana eu estava pensando que eu ia colocar essa canção no nosso programa quando eu fosse fazer algum roteiro meu. E acabou que você pôs. Adoro essa
1: nada
0: música.
1: Nada como um entrosamento sem querer.
0: Legião Urbana, Vento no Litoral, que a gente falou da Cássia, a guria mesmo, tem uma versão da Cássia com ele, né? A gente vai ouvir com o próprio Legião. É uma música muito diferente, né? Assim, uma fase... mais down ali do
1: Renato, né? Bem down,
0: Renato,
1: bem,
0: né?
1: Down, exatamente. E na verdade, o que que acontece? Ele tava ali passando por mais uma desilusão amorosa de tantas que talvez ele tenha tido. E ele não costumava ir à praia, o Renato. E aí tava ali no litoral para pensar na vida e processar o fim da relação que ele tava tendo com o rapaz. E saiu a canção, né?
0: Que é linda, uma canção assim... ela é meio down, mas as músicas que são assim um pouco pra baixo, elas são... Qual de nós, né, nunca ligou o rádio em momentos assim de frustração, dificuldade, problemas na vida, pra ouvir alguma canção que...
1: Não, todo mundo.
0: Tocasse a gente.
1: Todo, né? Mundo, né? E tem essa coisa do cavalo marinho, também que ele cita na canção, que a menção aos cavalos marinhos é porque tem uma metáfora biológica sutil ali, porque é uma das poucas espécies que o macho que carrega os ovos e gesta o filhote. Então fala-se ali de uma simbologia para uma relação entre dois homens, entendeu?
0: Ah, legal. Vamos ouvir Vento no Litoral com Legião Urbana.

0: Você ouviu Biquíni Cavadão, a música Vento Ventania. Como é que essa música surgiu, hein?
1: É, na verdade, o baterista tinha uma linha de baixo...
0: Birita,
1: olha só o nome do baterista, que maravilhoso. Começou uma linha de baixo no violão e o produtor, que era o Carlos Beni, fez alguns acordes. E o vocalista Bruno Gouveia puxou letras e um caderninho do guitarrista. Só que a ideia inicial era que a música tivesse uma batida rápida, de ska e de reggae. E não foi o que aconteceu. Por quê? Porque o Carlos Beni, que era o produtor, tinha voltado de Londres ali, cheio de referências, ideias e tal, e acabou fazendo a música numa outra pegada. E acabou dando muito certo, né? Porque a música inicialmente seria rejeitada, e eles não queriam fazer essa versão mais lenta, e não tocava nos shows, e acabou sendo o contrário, porque a música entrou numa trilha sonora de novela também, que era Deus Nos Acuda, e virou um dos grandes sucessos do Biquíni Cavadão.
0: Agora, o que nosso ouvinte sabe o que eles têm que fazer? Pega o guarda-chuva.
1: Pega o guarda-chuva que vocês vão entender. A gente já volta.
0: Tem chuva aí, né?
1: Vem.
0: No próximo bloco.
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4: 11:39 em Brasília.
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3: Se tem luar, voltamos com o Rádio Vitrola. Nesse programa, no primeiro bloco, a gente falou de sol, no segundo a gente falou de vento, agora a gente vai falar de chuva.
4: Isso.
3: E a gente vai começar falando de chuva com a música que não podia faltar no bloco da chuva, Chuva de Prata, com a Gal Costa.
4: Isso, que na verdade já estava sendo gravada pelo Roupa Nova, né? É. E aí o Marinho, Máriozinho Rocha, ouviu.
3: Produtor musical.
4: Ouviu, grande produtor musical da.
3: Ouviu Roupa
4: da,
3: Nova ensaiando.
4: Ensaiando e falou: não, eu quero essa música aqui, a Gal tá gravando. E acabou, a Gal acabou pegando primeiro pra gravar.
3: Que né? O Roupa Nova depois gravou também.
4: Gravou depois, inclusive então, isso foi. Show. Inclusive isso foi uma condição que foi imposta pelo. Tá bom. Você quer que a gente libere a música pra Gal, a gente libera, mas a gente vai gravar também. Uhum. E o bacana é que a melodia fez o Ronaldo Bastos lembrar da Celi Campelo e do Banho de Lua também. Então tem essa referência.
3: Banho de Lua, isso. Ficou branco como a neve.
4: Exatamente. E o que é curioso dizer é que o Ronaldo Bastos, você conhecedor da música mineira, ele nunca foi conhecido por escrever muito rápido a letra. Sempre foi uma coisa burilada, devagar. E nesse caso, não. Foi uma coisa assim, quase muito rápido, exatamente. E virou Chuva de Prata, que é maravilhosa, né?
3: Vamos ouvir com Gal Costa.

0: Esse foi Demetrios, a música Ritmo da Chuva, que é uma versão do grupo The Cascades.
1: The Cascades, Rhythm of the Rain, é. Exatamente. É quase literal, né, na verdade, adaptou o clima para o público do país ali. A faixa saiu em 64 pela gravadora Continental. É, e foi um grande sucesso da Jovem Guarda.
0: Não, Demetrios sucesso na Jovem Guarda.
1: Fez,
0: muita
1: enorme.
0: Gente não se lembra do Demetrios.
1: Isso, exatamente. E depois a gravação voltou às paradas em 76. A gente está falando de uma música que foi gravada na época da Jovem Guarda e depois voltou a fazer sucesso em 76,
0: novela,
1: porque entrou na novela Estúpido Cupido.
0: Ah, tinha que ser. Né? Estúpido Cupido trouxe muitas canções ali.
1: Pois é, exatamente.
0: Né? Porque a novela retratava aquele período, né?
1: Exatamente.
0: Muito legal. Vamos para o Kid Abelha, Lágrimas de Chuva.
1: Isso. E a gente teve... Você vê como um arranjo, às vezes, engana a forma como você pode encarar uma canção, né? Que você ouve o Kid Abelha cantando no show, você tá lá pulando, tá lá ficando feliz com a canção. E o Leone conta, que é o compositor da música, que é nada mais é do que uma carta suicida.
0: Nossa.
1: A música. Ele mesmo conta. E então, assim, tanto que depois, quando ele foi gravar por ele mesmo, depois que ele saiu da banda, ele fez questão de gravar de uma maneira mais... triste, mais tranquila.
0: Mais no clima do que era.
1: Exatamente, porque ele fala que a letra é densa, mas os arranjos são pop, são leves. Ou seja, não se percebia que a letra estava se tratando do que se tratava.
0: Entendi.
1: Entendeu?
0: Algumas canções fazem isso,
1: pois
0: né? Escondem a verdadeira intenção, né?
1: Pois é.
0: Vamos ouvir Lágrimas de Chuva com Kid Abelha.

0: Esse foi José Augusto, Chuvas de Verão. José Augusto não precisa nem falar, né? Porque tudo que ele fazia era sucesso.
1: É, e o Chuvas de Verão, na verdade, foi um dos grandes sucessos dessa carreira cheia de hits.
0: Que é de 87.
1: 87, que tá nos shows dele também até hoje. E se você pegar a gravação original, tem um trovão, uma chuva caindo, né? Tem essa coisa meio... já mostrando qual era a temática da canção. Então, o Chuvas de Verão realmente é uma música que todo mundo que está no show do Zé Augusto está esperando tocar, porque realmente é uma letra muito legal.
0: Bom, então, entre chuvas, trovoadas, sol, ventania, isso, salvamos tudo.
1: Só quero dizer para você que faça chuva ou faça sol, o Rádio Vitrola volta semana que vem.
0: Isso, um grande abraço para os nossos ouvintes. Rádio Vitrola é uma produção da Rádio Senado. Os trabalhos técnicos são de André Menezes. Você também vê o nosso programa na internet no endereço senado.leg.br/rádio. Até semana que vem, pessoal.
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4: Agora em Brasília, 11h58.
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5: Em Brasília, 12h.
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excelente madrugada para você que sintoniza a Rádio Senado. Eu sou Marluce Ribeiro e seguimos juntos até às 3 da manhã, ouvindo a programação musical de Gilberto Amorim, que começa trazendo Ana Carolina.

0: Na Rádio Senado, você ouviu Tiago York, Amei Te Ver. Ouviu também Tim Maia, Réu Confesso. E Ana Carolina, Quem de Nós Dois.
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0: Agora em Brasília, 00h14.
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0: Fique agora com Astrud Gilberto e Jorge Michael.

0: Fechamos o bloco com Jorge Benjori, Caetano Veloso, Ivy Brucel. Antes, Edu Lobo, Arrastão. Abrimos com Astrud Gilberto, Jorge Michael, Desafinado.
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0: Em Brasília, 12:25.
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0: Ouvimos Ir à Tarde Vazia, Maria Gadú, Bela Flor e Alceu Valença, La Belle du Jour. Na sequência, você fica com Curta Musical, que tem produção de Guilherme Michelucci e apresentação de Ricardo Nakaoka. Eu volto já.
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4: Você sabia que antes de ser famoso, Fábio Júnior cantou em inglês com o pseudônimo de Mark Davis?
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4: Isso mesmo. No início da carreira, Fábio Júnior fingia ser um músico internacional, numa jogada mercadológica comum das gravadoras brasileiras nos anos 1970. Como Mark Davis, ele gravou apenas um LP e teve a música Don't Let Me Cry incluída na novela Barba Azul, exibida pela TV Tupi em 1974. Aliás, é impossível falar de Fábio Júnior sem mencionar as telenovelas. Afinal, foi por meio delas que o cantor, compositor e ator paulista conquistou o Brasil.
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4: Dentre as diversas músicas que Fábio Júnior emplacou em novelas, podemos citar Só Você, Alma Gêmea, Esqueça e 20 e Poucos Anos. Este, um dos primeiros sucessos em português do artista, lançado em 1979.
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4: E dentre os personagens marcantes que interpretou nas telinhas, temos o ator Roberto Matias em Roque Santeiro, o fotógrafo Jorge Tadeu em Pedra Sobre Pedra e o protagonista que dá nome à novela Antônio Alves, Taxista, produzida em 1996 pelo SBT.
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4: Inclusive, o nome do personagem foi uma homenagem ao pai de Fábio Júnior, que se chamava Antônio, era taxista e foi assassinado no início dos anos 80, enquanto trabalhava dirigindo pelas ruas de São Paulo.
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4: Esta, porém, não foi a primeira homenagem que o artista fez ao seu Antônio. Em 1978, Fábio Júnior escreveu a música Pai para a série Ciranda Cirandinha, na qual atuava. A canção, então, caiu no gosto da novelista Jeanette Clair, que a escolheu no ano seguinte como trilha de abertura da novela Pai Herói, da Rede Globo.
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4: A composição, que destoa do repertório romântico do artista, acabou se tornando uma espécie de hino brasileiro da paternidade e é sempre mencionada por Fábio Júnior como a música favorita de autoria dele.
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4: Fique agora com Fábio Júnior interpretando a música Pai, na gravação original de 1979.
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1: Agora em Brasília, 12:45.
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1: Abrindo este bloco, você ouve Chico César e Dominguinhos.

0: Nesse bloco, ouvemos Raimundo Sodré, A Massa, também a Lulu Paranhos e Elba Ramalho, Até Mais Ver. E ainda Chico César e Dominguinhos, Deus Me Proteja.
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0: Em Brasília, pontualmente uma hora.
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6: Eu sou o Thiago Medeiros e você ouve agora as principais notícias do Senado Federal. 13 partidos terão pelo menos um representante no Senado em 2027, de acordo com as eleições deste ano. O PL terá a maior bancada, com 28 senadores. Em seguida, a Federação União Progressista terá 12, PT com 9 e MDB com 8. Com os dados atuais, a bancada feminina terá 18 representantes no início de 2027, a maior em um início de legislatura. Uma dessas mulheres é Marília Campos, eleita pelo PT em Minas Gerais.
7: Eu sou uma pessoa que dialogo com todos os segmentos, especialmente aqueles segmentos que são civilizados. E é com essa postura

0: Seguirei no Senado, já fui assim na Assembleia, já fui assim como prefeita e serei dessa forma no Senado Federal também.
1: Nesta terça-feira, o Senado deve fazer a primeira sessão plenária para debater o fim da escala 6x1, 6 dias de trabalho e um de repouso. Depois de 5 debates em plenário, a proposta de emenda à Constituição poderá ser votada em primeiro turno. Se aprovada, segue para o segundo turno, com outras 3 sessões de discussão. A senadora Tereza Leitão, do PT de Pernambuco, destacou que a nova jornada permitirá uma nova dinâmica nas famílias brasileiras.
2: Que a mãe e o pai não cheguem exausto para sentar, mas que cheguem feliz para ainda conversar, brincar, ler com seus filhos e suas filhas.
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5: Olá, uma excelente madrugada para você que segue na companhia de Marluce Ribeiro, ouvindo a programação musical de Gilberto Amorim, que traz agora Martinho da Vila e Manuel da Conceição.
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0: Nesse bloco, você ouviu Rádio Táxi, Eva, também Gal Costa, É Luxo Só, e ainda Martinho da Vila e Manuel da Conceição, Eu Cheguei Lá.
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0: 1:13 em Brasília.
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0: Obrigada pela sintonia na Rádio Senado Terno.

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0: Você acabou de ouvir Tom Zé, Namorinho de Portão. Antes, Letrux, Coisa Banho de Mar. E abrindo a sequência, o Terno, Pegando Leve.
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0: Agora em Brasília, 1h26.
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0: Seguimos com música brasileira e agora você ouve João Gil.

0: Na Rádio Senado, ouvemos Emílio Santiago naquela estação, Nana Caymmi, Nuvem Negra e João Gilberto, Insensatez.
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0: Agora em Brasília, 1h38.
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0: Obrigada pela companhia. Agora você ouve João Bosco.

0: Acabamos de ouvir Javan, Esfinge, antes Eliane Elias, Rosa Morena. E abrindo o bloco, João Bosco, Enquanto Espero. Agora em Brasília, 1h52.
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0: Esta é a sua Rádio Senado e agora você ouve Dori Caymmi.

0: Ouvimos Martinália, Tempo Feliz, antes Dori Caymmi interpretando Só Louco. Pontualmente 2 horas em Brasília.
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0: Excelente madrugada para você, eu sou Marluce Ribeiro. E seguindo a programação musical de Gilberto Amorim, você fica agora com Raul Seixas.

0: Fechamos o bloco com Rapa, Pescador de Ilusões. Antes, Tulipa Ruiz e Lulu Santos, Dois Cafés. Abrimos com Raul Seixas, Tente Outra Vez.
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0: Agora em Brasília, 2:11.
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0: Agora, na Rádio Senado, Vitor Kleber.

0: Nesse bloco, você ouviu Erasmo Carlos, Mulher, Cássia Eller, O Segundo Sol, e Vitor Clay, O Sol.
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0: Agora em Brasília, 2h24.
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0: Abrindo este bloco, você ouve Paulo Diniz.

0: Acabamos de ouvir Péricles Cavalcante, Luísa Maita e Rômulo Froz, Se For um Samba. Antes, Nelson Sargento e Dona Ivone Lara, Nas Asas da Canção. E abrindo a sequência, Paulo Diniz, Pingos de Amor.
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0: Agora em Brasília, 2h34.
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0: E agora para você, Marcelo Genesi.

0: Marcelo Genesi, Veja Margarida.
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0: Agora em Brasília, 2h48.
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0: E agora você ouve Dalto.

0: Nesse bloco, você ouviu Biquíni, Janaína, Pitch, Equalize, Idalto, Flashback. Até aqui, Marluce Ribeiro em sua companhia. Continue em sintonia com a Rádio Senado. Pontualmente, 3 horas em Brasília.
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4: Continuamos aqui na Rádio Senado, Escala Brasileira. Hoje recebe Tuto Ferraz e eu quero mandar um abraço para você que está em Florianópolis nos ouvindo em 93,1. Você que está no Rio de Janeiro nos acompanha em 105,9 e que está em Campo Grande, Mato Grosso do Sul, nos ouve em 105,5. Mas tudo, essa coisa do sotaque é muito legal, cara, porque isso existe mesmo, até no nosso linguajar. Você aprende o inglês e quando você vai falar inglês, cara, todo mundo percebe que você é brasileiro falando inglês.
5: Exato.
4: E na música isso é muito evidente para mim no L. Delmiro, cara. Todo mundo falava que ele era um guitarrista de jazz lá fora, um dos maiores do jazz e tal. Mas quando você escuta o L. Delmiro tocando jazz, você escuta ali o choro, você escuta ali as frases do samba, até mesmo do Nordeste ali tem umas frases que, cara, isso aqui, esse fraseado aqui, esse lick, sei lá, tem um nosso sotaque, né? E como você falou, na bateria que segura o ritmo, não tem como ficar de fora também, né, cara?
5: É, exatamente.
4: Agora, Tuta, ao longo desses 25 anos aí da Groveria, você reuniu também, além de diversos, né, estilos, funk, black music, samba e tudo mais, você reuniu diversas gerações de músicos, né, e diversos outros grandes nomes, como o Seu Jorge, Tony Watts, já falou dele, Fernando Abreu, Martin Allianz, quem mais, Sandra de Sá. Conta pra gente como que acontecem esses encontros, né, quando você está exposto a um talento desse quilate, né, o que isso traz para um projeto como a Groveria? Conta pra gente.
5: É muito legal, porque essas pessoas todas, elas têm uma energia especial, assim, né? São runners, né? São cantores e que tem um carisma na voz especial e que tem uma interpretação especial e que tem uma visão de música também particular, né? E sempre vem com uma energia enorme. A maioria esmagadora, tá? De todas as pessoas que participaram de shows da Groveria, de jams e tal, não sei o quê, não tinha nenhum ensaio.

0: Zero. Nem passagem de som. Eu chegava na hora, lá quando a gente fazia semanalmente, né? Chegava na hora e a gente fazia acontecer. Graças a Deus a banda era bem, tipo, safa, assim. Todo mundo conseguia se virar nos 30 na hora. Então eu chamava uma música e o cara da harmonia já sabia, já conseguia tocar. O baixista já veio atrás, a guitarra, vamos, entendeu? E ainda eu de sacanagem mudava sempre um pouquinho a levada do original para levar para outro lugar, né? Mas sempre foi uma troca muito rica, porque eu acho que assim, nessa época que era totalmente improvisado, assim, depois eu comecei, a gente começou a fazer uns shows um pouco mais organizados, e aí quando vinha um convidado desse, muitas vezes eu fiz com o Tony Garrido, com o Valmir Borges, com outras pessoas que vieram depois. Aí eu fazia um arranjo das músicas, combinava as músicas. Fazer qual? Vou fazer essas três aqui, ó, legal. Eu pegava a música do cara, baixava e refazia um arranjo todo da grooveria em cima do mapa da música do cara, para o cara não se perder. Tipo, não vou fazer uma introdução de tamanho diferente, eu não sei o quê. Eu fazia uma coisa pegando elementos da original.
1: Aham. Uhum.
0: Dele e trazia para a linguagem da grooveria e botava metais muitas vezes, porque não tinha metal, aí escrevia uns metais em cima, tal, fazia uma levada rítmica de baixo, de bateria, de guitarra, assim, já para dar um levar para um lado. Eu faço essas pré-produções sozinho aqui mesmo, eu sozinho aqui no meu cafofinho. Vou mostrar para vocês aqui. Eu tenho uma bateria ali, tem um teclado ali, tem uma guitarrinha ali atrás, entendeu? E aí eu não toco bem esses outros instrumentos, né? É só o suficiente para eu programar, para entender a levada e tal. E aí eu faço uma deminho, manda para a banda e a banda ensaia, a gente ensaia isso. E quando chega o cantor na passagem de som, o cara, eu mando para ele também esse ensaio gravado. Ó, nós fizemos isso aqui, para não ter muita surpresa, porque tem também vários tipos de artistas. Tem uns que se jogam, tipo a Sandra de Sá, ela vai de qualquer jeito, em qualquer lugar, não quer nem saber, chega e acontece. E tem outros que estão mais acostumados com uma forma, uma coisa mais arrumada, assim. Então, eu faço isso para todo mundo e costuma dar certo.
2: Que bacana.

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1: 3:10 em Brasília. 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
7: Continuamos aqui na Rádio Senado, Escala Brasileira. Hoje recebe Tuto Ferraz e eu quero mandar um abraço para você que está em Florianópolis nos ouvindo em 93,1. Você que está no Rio de Janeiro nos acompanha em 105,9. E que está em Macapá, acompanha a Rádio Senado em 93,9. A galera de São Luís nos ouve em 96,9. Muito obrigado pela audiência. Você falou muito essa coisa da improvisação, né? Que muitas coisas acontecem na hora. E isso me lembrou muito um livro do David Byrne, que eu estava lendo. Estou lendo ainda, na verdade, Como Funciona a Música. Ele falou sobre a questão dos improvisos do jazz, né? Que, na verdade, aconteciam muito nessa vibe, porque estava tendo baile. O jazz, inclusive, era sempre uma música dançante, que acontecia nas festas e tudo mais. E aí a música acabava, mas a galera continuava lá dançando. Então, aí eles acabavam tendo que esticar a música, né, ali na hora, para poder não perder aquele time. E aí, nessa de esticar a música, os caras tinham que acabar improvisando.

0: improvisando, então, em cima da própria música. Então, nasceu essa coisa do improviso, mais ou menos, nesse contexto. Eu queria que você falasse para a gente sobre essa questão dessa influência do jazz na grooveria e também falar sobre a questão do groove, né? Porque é um termo americano que a gente usa bastante, mas a gente sabe que também é um termo que nasceu ali no contexto das bandas de jazz, ali nos anos 50 também. Como é que funciona essa coisa da improvisação e do groove no contexto da grooveria eletroacústica? Fala para a gente, Tuto.
1: Eu até começo o show da grooveria muitas vezes contando uma historinha, né? Que eu falo que o groove é uma palavra americana que ela significa um sulco. Pode ser um sulco de uma engrenagem, pode ser o sulco do disco de vinil que a agulha encaixa nele. Tudo isso chama groove. Groove é uma coisa que encaixa, que permite um encaixe, que vem alguma coisa que preenche aquele groove, que é o groove é tipo um vinco, vai, vamos dizer assim, é o nome. O groove é isso, aquele buraquinho da engrenagem é o groove. E eles começaram a se referir que quando a música está into the groove, está dentro do groove, está bem encaixado, ou seja, todos os instrumentos ritmicamente, eles estão conversando harmonicamente e falando a mesma língua, vamos dizer assim, tocando em cima da mesma resolução. Porque, por exemplo, se eu batucar aqui, vai ouvir aí, né? Se eu fizer um groove que a base rítmica é assim, ó, todo mundo em cima vai ter que tocar. Tipo, isso aqui seria mais ou menos uma semicolcheia flat, assim, sem muito sotaque. Ela tá meio taca. Agora, se eu fizer assim, tem o shuffle 16 que a gente chama, aí vem. Aí tá todo mundo vai estar em cima disso aqui, entendeu? Então, acho que o groove é como se fosse essa linguagem rítmica que vai dizer para todo mundo que resolução que nós vamos estar tocando, entendeu? Ah, nós vamos tocar então em cima do samba. Aí eu... Então, o groove tem a ver com isso, com esse encaixe. E esse encaixe tem que respeitar essas células rítmicas básicas, esse sotaque rítmico básico, que vai dizer para a banda automaticamente, o músico bom vai falar, opa, o negócio aqui é shuffle, então vamos tocar com um sotaque de shuffle, o negócio é samba, vamos tocar com sotaque de samba. Por isso que eu te falei da importância do ritmo, assim, como a base de tudo, assim, tudo vai ser construído em cima dessa linguagem rítmica, né? E o improviso, cara, o Keith Jarrett tem um documentário genial, que eu não sei o nome, mas depois se quiser procurar para dizer pra galera aí, vale muito a pena, que ele fala sobre improviso. E eu concordo com ele 200% no que o improviso, ele nasce da interação, principalmente. Então, no jazz, que a gente tem basicamente a forma da música, é a única regra que nós temos. A forma tem tantos compassos de tantos acordes, tantos compassos de tal acorde, tantos compassos de tal acorde, e a gente vai ficar aqui dentro desse engradado aqui. Só que aí, dentro disso, a gente está muito livre. Dá para mudar ritmo, dá para mudar levada, dá pra mudar tudo. E o improviso, ele nasce muito da interação. Por exemplo, se eu. Vou me falar como eu, como baterista, para não. De novo, com o cinema. Tudo bem que muita gente fala isso, né? Se um baterista bom, pode ter uma banda boa. Uma banda com um baterista ruim, a banda nunca vai ser boa, né? E isso é verdade. Porque é a base de tudo que vai ser criado em cima. Mas vamos dizer que você está tocando ali e o improvisador começa a tocar bem suave e tal, não sei o quê. Pô, se eu tô atento, eu vou jogar minha dinâmica lá para baixo. Primeiro que eu já faço isso sempre. Se eu estiver tocando no meu quinteto de jazz, né? Eu tenho um quinteto autoral, também chamo tudo Ferraz Quinteto tal, e faço minhas próprias composições. E, por exemplo, quando vai trocar do improviso do pianista pro saxofonista, no começo do chorus, que seria essa forma da música, eu sempre jogo a dinâmica lá para baixo. Porque, pô, a menos que o saxofonista entre rasgando, vamos dizer, acabou o chorus, o saxofonista entra. Aí tudo bem, eu entendi que ele tá querendo manter o ritmo lá em cima. Mas se ele não entra logo de cara, sabe? O menino faz. Aí eu jogo lá pro chão. e fico e vou construindo em cima, vendo o que o saxofonista vai me dar de elemento rítmico e melódico para eu interagir com ele. Então, eu acho que o improviso ele vem muito da interação, de você estar ligado e ouvindo o que está todo mundo tocando. Porque, de acordo com o que o cara te der, você vai tocar X ou Y, entendeu? Então, acho que isso é um fator bem importante, assim, do papo da improvisação.

0: autorização, que às vezes a pessoa pensa meio solitariamente, não, porque aqui eu vou fazer, não sei o que. Não, você está ouvindo o que todo mundo está fazendo para ver onde é que nós vamos colocar essa bola, entendeu?
1: Que massa, cara, que massa. É, já que você tocou nesse lance aí do teu quinteto, né? Eu sei que você tem dois álbuns gravados.

0: e fazem um trabalho lindo de curadoria. Tem show, se não me engano, tem show de terça a domingo, toda semana. Tipo uma programação intensa. Acho que até segunda às vezes tem show lá. A gente vai tocar lá de novo com a Fernanda lá agora em dezembro, num negócio segunda-feira. Então é um negócio doido, assim. Eles têm uma programação intensa e são muito caprichosos. E o show foi muito especial. Então eu gravei, eu estava desconfiando que ia ser legal e pedi autorização pro teatro. Posso gravar multipista? Gravei multipista, depois mixei eu mesmo, mixei, levei uma câmerazinha 4K, deixei de frente assim, depois fiz um zoom, tal, fiz um vídeo também. A gente, né, se vira nos 30, né? Faz de tudo um pouco, né? E aí eu. Essa, deixa eu até pensar que música que eu. Eu coloco assim. Eu gosto muito de uma que chama Tango Russo e tem a Vovó Uta também, que são duas músicas que eu não tinha gravado ainda, então que são novas.
1: Ah, beleza, a gente vai fazer então uma dobradinha. Vamos fazer um bloco especial aí para esse projetinho. Vamos tocar duas aí na sequência, tá bom? Vamos nessa?
0: Ah, tá bom. Boa.

0: 3h34 em Brasília.
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5: Continuamos aqui na Rádio Senado. Hoje, Escala Brasileira tem a honra de receber Tuto Ferraz, baterista, produtor, arranjador. Ele possui uma carreira linda, já tocou com todos os grandes nomes da nossa música. É o idealizador da Grooveria Eletroacústica. A gente acabou de ouvir aí 2 músicas do seu quinteto de jazz. E a gente está aqui hoje descobrindo um pouquinho dos segredos desse grande mestre. Quero te lembrar o seguinte, pessoal. Tem essa entrevista também, vai ficar no site da rádio, tá? www.senado.leg.br/rádio. Você vai poder ouvir essa entrevista quantas vezes você quiser. Daqui a 100 anos seus netos vão ouvir. Então tá tudo certo. Mas, Tuto, alguns clássicos como Com Que Roupa, When Doves Cry, Beijo Partido, Jorge Maravilha, muitas dessas canções ganharam leituras exclusivas, releituras exclusivas nas mãos da Grooveria, né? Na tua opinião, o que é que precisa? Você já deu umas pistas para a gente, mas queria aprofundar um pouco mais, né? O que é que precisa acontecer para que um desses clássicos ganha uma releitura, e o que fazer para que essa releitura ela traga um frescor, né? Mas ao mesmo tempo ela mantenha aquela raiz do clássico, né? Conta pra gente como é que você consegue tratar desse assunto quando você está criando uma releitura para um grande clássico.
6: Eu tenho o meu lado cerebral também, com certeza, porque acho que todo músico tem, mas eu tenho um lado intuitivo que ele grita muito alto, assim, e eu cada dia mais gosto de ouvir ele, porque ele costuma acertar sempre, tá, dar a bola dentro. E é em cima do... de eu gostar da música. A música é uma música que já vem sozinha na minha cabeça, assim, entendeu? Até Com Que Roupa não foi nem ideia minha, foi do Grooves, que era meu parceiro no começo do projeto, né? Ele trouxe essa música Com Que Roupa, tocando no violão assim, tava precisando fazer Com Que Roupa, tocando no violão assim, meio funkinho. Aí eu pensei numa batida assim, a do Dinho até na época falou assim, pô, tem essa música aqui, tem uma batida muito louca, tal, dá uma ouvida. Aí eu ouvi a batida rapidinho, falei, beleza, vou fazer um negócio meio assim. Aí fiz um negócio na bateria, usando uma baqueta virada assim, pensei até em tocar um pouco, mas eu acho que vai estourar tudo, melhor não. Mas eu fiz uma batidinha assim, inspirada numa outra batida que veio. Então é meio uma coisa bem orgânica, que a gente vai ouvindo as coisas e vendo o que cabe dentro daquilo, mas é menos cerebral, sabe? Não tem um filtro assim, não, eu quero fazer agora uma versão de Chico Buarque. Não, eu lembrei. Você não gosta de mim, mas sua filha é boa. Essa música é legal, hein? Vamos fazer uma dela. Aí pedi pro DJ soltar uma virada de... O loop de escola de samba que tem do Mestre André, que é a bateria fantástica. É um disco antigo brasileiro que tem vários loops ali. Loops não, tem batidas inteiras gravadas. Ele soltou um loop daquele. Eu comecei a tocar em cima e a coisa foi indo. Essa aí, na verdade, a gente teve essa ideia... Deixa eu lembrar até como é que foi essa da Jorge Maravilha. Essa eu acho que foi caso pensado mesmo. A gente gostava de fazer alguns Chico Buarques. E aí eu pensei em fazer essa música porque eu achava legal, assim, meio sacana, assim, né? Você não gosta de mim, mas sua filha gosta, tal. E E na época a gente tocava nas baladinhas em São Paulo, tinha, né, sempre uma paquera, um clima assim, tá, não sei o que. Eu achei que tinha a ver com o clima das nossas noites, tal, que a gente tava tocando, né? Mas ficou anos sem ninguém gravar. Eu gravei essa música e eu não conseguia, sabe? Eu gravei eu cantando uma vez, gravei um outro cara cantando uma vez. Pô, tava com aquela base. Falei, pô, essa base tá tão boa, cara, mas eu não tô achando quem cantar. Aí eu tive a ideia da Martinália, cara. Falei, pô, vai ser sensacional. A Martinália falando isso. Você não gosta de filme, mas sua filha gosta. Que é uma coisa, né, que muda a leitura da música, porque é uma mulher falando isso, né? Então, é uma coisa que eu achei que daria mó pé e, nossa, deu muito mais pé do que eu achava. A Martinália foi genial, né? Você sabe, ela entrou no estúdio, ela cantou a música duas vezes. E eu não tinha por que pedir pra cantar a terceira vez, porque já tava bom na primeira, entendeu? Tipo, eu fiquei muito impressionado, cara. De verdade, foi muito assim. A gravação demorou 15 minutos. Ela entrou, cantou uma vez, 5 minutos. Falou alguma coisinha, ah, então nessa hora, não sei o quê. Ah, beleza. Cantou a segunda, tá pronto. Sensacional, cara. Então tem isso que você falou, né? Dessas pessoas que tem um lance especial, né, cara? Os cantores e cantoras intérpretes, assim, que tem um lance específico deles e que traz, que soma muito, né, no som, né? É muito legal isso. Eu acho uma honra, assim, ter essas pessoas por perto, né?
5: Que bom, que legal, cara. Essas coisas assim, né? O ChatGPT não vai mostrar pra gente nunca, né?
6: Exatamente.
5: Tem que ouvir do próprio autor, né, da obra, assim, né? Então, é realmente essas nuances do trabalho, do processo criativo, isso é muito, muito legal de ouvir. Antes da gente escolher mais uma música, Tuto, eu queria que você compartilhasse conosco aí, com os nossos ouvintes, se alguém quiser conhecer mais o trabalho da Grooveria, o teu próprio trabalho como baterista, como produtor, de repente alguém quer contratar o teu trabalho, um show, onde o pessoal consegue manter esse contato e encontrar você? Fala pra gente.
6: Eu tenho um site, né, tutoferraz.com.br, tutoferraz.com.br, que tem tudo lá, tem a Grooveria, tem meu estúdio, tem meu projeto de jazz, tem tudo que eu faço lá, tem meus contatos, tem tudo, e tem também Instagram, né, Instagram tem Grooveria, é só escrever Grooveria, Grooveria, e Tuto Ferraz, tem os dois Instagrams lá. E eu tenho também um selo de música, principalmente instrumental, mas tem também as minhas coisas cantadas e tal, não sei o quê, que é o Batuque Records, né? Batuque Records, eu comecei, meu primeiro artista é o Joab Reis, trombonista, que tá super bem aí, e era um cara que eu falei, pô, esse garoto aí, ele, tipo, ele é danado, ele tem um carisma dele, assim, especial. E era meio que, foi meio no meio da pandemia, de todo mundo parado ali, eu com o estúdio parado, eu falei, pô, Joab, ele já tinha gravado uma demo lá no meu estúdio e tal, a gente tinha feito umas coisas e tal, e eu vi que ele tinha vontade de fazer mais coisas, eu falei, pô, Joab, vamos fazer seu disco lá, cara, a gente faz um acordo, aí eu fico com uma parte do fonograma, mas você, pelo menos você sai com um trabalho para poder mostrar. E foi uma parceria que tem dado super certo, o Joab tá bombando. Inclusive hoje, segunda-feira, aqui no Rio, vai ter uma baladinha do Joab. Então ele tem feito um negócio que tem uma ligação estrita com a Grooveria, porque quando ele morava em Vila Velha, eu conheci o Joab fazendo sub de trombone na Grooveria. E quando ele morava em Vila Velha, ele falou que ele ouvia falar da Grooveria, viu o DVD da gente tocando em círculo, aquela coisa. E ele tá com uma noite super bombada aí, São Paulo e Rio, já fez em tudo quanto é lugar, já viajou pra Austrália, fez lá tudo, um negócio super legal, chama Deja Vu Session, que é Deja Vu daquele movimento que eu fazia com a Grooveria, ele chama um monte de músico e gente pra tocar e fazer aquela mesma coisa que eu fazia, só que mais ligado ao fusion, assim, a música instrumental, especificamente, assim, né? Tem coisas cantadas também, mas é mais ligado ao virtuosismo e tal, assim, e eu fico super feliz, cara, de ter influenciado uma nova geração, e não só influenciado, como ter dado a possibilidade dele deslanchar a carreira dele, que, pô, o moleque tá voando, cara, tá muito legal, assim. Então, eu tenho esse lado de ser o tiozão, o paizão da galera mais nova que vai chegando, que a Grooveria foi mudando de 25 anos, já mudou a formação várias vezes. Inclusive da primeira, que era o Serginho Carvalho, no começo, ele foi chamado para tocar no Djavan, não sei o quê, e aí...

0: O Dudinha, que era aluno dele, entrou na banda e arrebentou. Hoje em dia é um produtor ótimo, tal, não sei o quê. Então tem muita gente boa que se formou também com a Groveria, sabe? É um trabalho que não tem uma projeção comercial tão grande, até porque eu nunca fui tanto atrás disso, de fazer como se deve fazer a divulgação, né? O defeito do cara que é um faz-tudo, acaba uma parte fica. Você acaba não, né, trabalhando tanto. Mas, por outro lado, também eu fico muito feliz porque os músicos do Brasil todo conhecem, assim, já muitos lugares que eu vou fazer show com outros artistas vêm falar da Groveria. Pô, adoro a Groveria, não sei o que e tal. Então, isso é muito gratificante, você saber que você está fazendo um som que inspira outros músicos a fazer sons, né? Isso é muito legal. Eu estava no Circo Voador sábado agora, fazendo show com a Fernanda, aí chegou um cara, pô, você é da Groveria, né, cara? Pô, adoro, não sei o que, não sei o que lá. Então, tem uma banda, a gente tocava, não sei o que, de fazer umas coisas meio na onda de vocês e tal. Então, isso é gratificante, assim, que você fala, pô, tô fazendo um negócio legal, que tem uma galera que tá ligada nisso, né?
1: Sim. E, inclusive, vocês estiveram aqui no Centro-Oeste, né, no Saga Jazz de Pirenópolis, e foi assim uma comoção geral, né, nesse festival lá. E vocês têm realmente deixado um legado, né? A Groveria tem realmente, não somente entre os músicos, né, porque às vezes o trabalho instrumental fica só naquela do músico, mas vocês têm uma pegada pop, né? A gente percebe que é um som que é pra galera, mas é muito bem feito, que tanto quem não é músico, como quem é músico curte, tá ali, né, vivendo aquele momento ali, aquela catarse ali da musical, muito interessante. Vamos ouvir então a saideira? Qual seria tudo?
0: Como as mulheres estão com tudo, tem duas que eu gosto muito. Tem a versão de berimbau que a gente fez, que a Fernanda Abreu, né, que minha companheira fez, participou gentilmente ali e arrasou, que eu gosto muito. E tem essa aí da Martinale, que eu acho que é uma versão que ficou muito boa assim também. As duas estão no modo contínuo, que é o disco que a gente tem até um vinil aí e tal. Aliás, quem quiser comprar vinil da Groveria, CD, parece que o CD tá voltando, também tem lá no, no, na lojinha do site. Você consegue comprar essas coisas, a gente manda para vocês, para o Brasil todo, já mandamos para o mundo inteiro. E essas duas versões eu gosto muito, porque são músicas que fizeram parte da minha infância, assim, da minha vida, né? Essa do Chico e essa do Baden com o Vinícius, né? Berimbau, meus pais adoravam Vinícius e Baden, e eu cresci ouvindo. Então, essa versão de Berimbau eu também fiz, sem ouvir a original, entendeu? Porque, aliás, qual a original, né? Tem várias versões. E aí eu fiz lá uma batida diferente, tal, de propósito, tentando levar para um outro lugar, uma mistura de, né, que essa coisa afro-samba, né? E tentando fazer uma batida que é um samba, mas não é um samba, tem uma batucada lá meio diferente. Depois no refrão vai para uma coisa mais explícita de samba. Aí no final tem um final que eu fiz um climão assim com os metais. Ficou bem legal assim. Tem um solo que foi tocado. E eu tenho essa coisa purista mesmo. Eu gosto de gravar pelo menos toda a base ao vivo, sabe? Então gravou baixo, bateria, guitarra, teclado e percussão ao vivo, assim. Eu chamei até o Thiaguinho Silva para tocar só um shaker para Thiaguinho, vai um shaker do começo ao fim, porque eu quero ficar não tão preocupado em fazer a condução no hi-hat, no ar da música, quero fazer uma batucada ali e tal. Então faz, então a gente tocou a música inteira, ficou a música inteira. E eu achei que ficou bem legal assim. É uma música que eu gosto muito e tem o solo do Marcelo Maita assim também, que foi improvisado na hora. E depois tem uma peculiaridade, né? Eu não ia escrever metais para essa música, eu não achava que ela precisava de metais, sabe? Mas aí a Fernanda ouviu assim, ouviu o disco inteiro, pô, todas as músicas têm metais, isso aí não tem? Aí eu falei, tá bom, eu vou escrever um metal para ela. E acabou que ficou super legal. No final ainda rolou um climão, tal, não sei o quê. Por isso que é legal essa troca, né? Por isso que eu te falo, que improviso e todas essas coisas, a troca é muito importante. A pessoa te dá um input e a Fernanda sempre me deu ótimos inputs, assim. Inclusive, meu disco de jazz foi ela que botou pilha, porque eu ficava mostrando pra ela no piano as músicas que eu tava fazendo. Pô, mas essas músicas são lindas, cara. Você não vai gravar esse disco, não sei o quê. Eu lembro que o primeiro disco de jazz eu gravei num deadline, assim, que a gente conversando, ela falou assim. Eu falei, tá bom, então, até meu aniversário eu vou gravar o disco. Aí chegou em agosto, meu aniversário é 25 de setembro, né? Chegou em agosto do ano lá, eu falei, ó, falta 2 meses pro seu aniversário. Eu tenho razão, liguei pra todo mundo, marquei a gravação do disco.

0: que gravei disco. Então, essa troca é uma coisa importante, né, cara? É uma coisa que sempre alguém tem alguma coisa a acrescentar, né, cara?
1: Ah, que bacana, cara. Tuto, muito obrigado. Foi bom demais. Que papo lindo, que conversa linda. Ouvir de você tudo isso e saber que a música, ela é viva, a cultura é viva, né? E depende muito dessa interação, né? E a criatividade, ela vem em momentos que às vezes você não espera e às vezes ela vem motivado por um elemento externo, que no caso aí você falou da Fernanda Abreu, que é tua companheira, né? Enfim, segredos preciosos você, né, destilou com a gente hoje aqui. Muito obrigado, cara. A gente vai tocar aí, finalizando com essas duas canções. Queremos repetir esse papo, essa conversa. Então, até a próxima, Tuto.
0: Até a próxima. Obrigadão, Renato. Obrigadão mesmo. Prazerão fazer parte desse programa aqui que já tem tantos anos e poder levar um pouco da minha música para o Brasil todo aí.

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2: Em Brasília, 3h58. 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
5: Em Brasília, 4 horas.
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5: Olá, você ligado e ligada na Rede Senado de Rádio e você que está chegando agora. Uma ótima madrugada para todos nós. Eu sou Davi Warshavski e fico na sua companhia até às 7 horas da manhã com a programação musical de Gilberto Amorim. Para iniciar o primeiro bloco, você ouve Paulo César Pinheiro. Música.

0: Esse foi João Nogueira, Batendo a Porta. Antes, Clara Sandrone, Vela no Breu. E Paulo César Pinheiro, Estrela Partida.
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0: Em Brasília, 4:10.
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0: Na sequência, na Rádio Senado, Tião Carvalho.

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0: Esse foi Itamar Assunção, Vida de Artista. Antes, Kátia de França, Cucucaia e Tião Carvalho, Até a Lua.
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0: Em Brasília, 4h22.
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0: Agora você ouve Edu Lobo.

0: Esse foi Luiz Tati, Perdido, Antes Miúcha, Querida, e Edu Lobo, A Moça do Sonho.
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0: Em Brasília, 4h35.
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0: Na Rádio Senado, agora, Belô Veloso.

0: Esses foram Adriana Maciel e Vitor Ramil, Até Não Mais. Antes, Jorge Versilo, Encontro das Águas. E Belo Veloso, É Tarde Demais.
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0: Em Brasília, 4h48.
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0: Fique agora com Armandinho.

0: Você ouviu Planta e Raiz, ó chuva, antes Tiê, Piscar o Olho e Armandinho, Desenho de Deus. Em Brasília, 5 horas.
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2: Eu sou o Thiago Medeiros e você ouve agora as principais notícias do Senado Federal. 13 partidos terão pelo menos um representante no Senado em 2027, de acordo com as eleições deste ano. O PL terá a maior bancada, com 28 senadores. Em seguida, a Federação União Progressista terá 12, PT com 9 e MDB com 8. Com os dados atuais, a bancada feminina terá 18 representantes no início de 2027, a maior em um início de legislatura. Uma dessas mulheres é Marília Campos, eleita pelo PT em Minas Gerais.
3: Eu sou uma pessoa que dialogo com todos os segmentos, especialmente aqueles segmentos que são civilizados. E é com essa postura que eu seguirei no Senado, já fui assim na Assembleia, já fui assim como prefeita e serei dessa forma no Senado Federal também.
2: Nesta terça-feira, o Senado deve fazer a primeira sessão plenária para debater o fim da escala 6x1, 6 dias de trabalho e 1 de repouso. Depois de 5 debates em plenário, a proposta de emenda à Constituição poderá ser votada em primeiro turno. Se aprovada, segue para o segundo turno, com outras 3 sessões de discussão. A senadora Tereza Leitão, do PT de Pernambuco, destacou que a nova jornada permitirá uma nova dinâmica nas famílias brasileiras.
4: Que a mãe e o pai não cheguem exausto para sentar, mas que cheguem feliz para ainda conversar, brincar, ler com seus filhos e suas filhas.
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5: Seguimos juntos até às 7 horas da manhã com a programação musical de Gilberto Amorim. Eu sou o Davi Warshavski e a gente abre mais um bloco com Caetano Veloso.

0: Você ouviu Zélia Duncan e Herbert Viana, Partir, Andar, antes Vander Lee, Esperando Aviões, e Caetano Veloso, Lua e Estrela.
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0: Em Brasília, 5:14.
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2: Na Rádio Senado, na sequência, Nelson Cavaquinho.

0: Esse foi o grupo Catavento, Adonirando, antes Revista do Samba, O Sol Nascerá, e Nelson Cavaquinho, Juízo Final.
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0: Em Brasília, 5h28.
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0: Fique agora com Milton Nascimento.

0: Você ouviu Beto Guedes, Quando Te Vi, antes Adriana Calcanhoto, Esquadros, e Milton Nascimento, Clube da Esquina, número 2. Em Brasília, 5h40.
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0: Você ouve agora Vanderléia e Hamilton de Holanda.

0: Na Rádio Senado, você ouviu Tribalistas, Carnavalha, ouviu também Novos Baianos, Com Qualquer R$2.000, e Vanderléia e Hamilton de Holanda, Delicado. Em Brasília, 5h53.
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1: Fim da escala 6x1 começa a ser analisado nesta terça-feira pelo Senado.
5: Depois de 5 debates em plenário, a proposta de emenda à Constituição poderá ser votada em primeiro turno.
1: Especialistas apontam falhas no combate à violência sexual contra crianças e adolescentes. Eu sou Marluce Ribeiro e este é o Boletim Ponto Leg. Os senadores devem começar nesta semana a análise do fim da escala 6x1. A proposta precisa passar por 5 sessões de debates no plenário antes de ser votada em primeiro turno. Repórter Pedro Pincer.
5: Nesta terça-feira, o Senado deve fazer a primeira sessão plenária para debater o fim da escala 6x1. 6 dias de trabalho e 1 de repouso. Depois de 5 debates em plenário, a proposta de emenda à Constituição poderá ser votada em primeiro turno. Se aprovada, segue para o segundo turno com outras 3 sessões de discussão. A senadora Tereza Leitão, do PT de Pernambuco, destacou que a nova jornada permitirá uma nova dinâmica nas famílias brasileiras.
6: Que a mãe e o pai não cheguem exausto para sentar, mas que cheguem feliz para ainda conversar, brincar, ler com seus filhos e suas filhas.
5: Já o senador Rogério Marinho, do PL do Rio Grande do Norte, lamentou que a PEC obrigue uma forma de contrato entre patrões e empregados.
7: Que quando foi feita a modificação da legislação trabalhista de 2017, o único tema que foi

0: consensualizado entre trabalhadores, empregadores e governo foi a necessidade de que preponderasse o negociado sobre o legislado.
1: O texto permite que as empresas tenham até 2 meses para adaptar a jornada para 42 horas semanais depois que a proposta virar lei. A partir daí, terão mais 1 ano para colocar a jornada em 40 horas.
2: Especialistas apontaram falhas no combate à pedofilia na internet. Em audiência no Senado, eles avaliaram o Plano Nacional de Enfrentamento da Violência contra Crianças e Adolescentes. Repórter Douglas Castilho.
3: O combate à pedofilia na internet tem falhas, segundo especialistas que avaliaram o Plano Nacional de Enfrentamento da Violência contra Crianças e Adolescentes nesta segunda-feira na Comissão de Direitos Humanos. A senadora Damaris Alves, do Republicanos do Distrito Federal, disse que as conclusões da audiência serão utilizadas pelo colegiado.
4: O plano funciona? O plano foi formulado atendendo, de fato, às necessidades das crianças? O que, que precisa mudar no plano? Tem recursos necessários lá na ponta para capacitar os profissionais que protegem a criança?
3: Representante do Tribunal de Contas da União, Ricardo Lasmar de Alvarenga, informou que a cada 45 minutos uma criança é aliciada pela internet no Brasil, mas não há um sistema de rastreamento financeiro capaz de interromper o funcionamento dessas redes.
2: A Petrobras anunciou no início deste mês mais uma descoberta de petróleo em poço na margem equatorial, na costa do Amapá. Senadores do estado afirmaram que a riqueza pode representar desenvolvimento e oportunidades para a população. Repórter Alexandre Campos.
5: Representante do Amapá, o líder do governo no Congresso Nacional, o senador Randolph Rodrigues, do PT, destacou em manifestação nas redes sociais o que a riqueza encontrada pode proporcionar para a população.
6: Que a riqueza do petróleo se torne comida na sua mesa, se torne escola para os nossos filhos e se torne oportunidade de emprego para a nossa juventude.
5: O presidente do Senado, Davi Alcolumbre, já havia se manifestado anteriormente sobre a descoberta.
7: Nós sabemos o que a riqueza do petróleo é transformada para a vida das pessoas, sobretudo com os recursos do Fundo Social que vão para a educação pública brasileira e para a saúde pública brasileira.
5: A margem equatorial, que se estende da costa amapaense até o Rio Grande do Norte, é considerada a nova fronteira petrolífera do país. Em outubro de 2025, a Petrobras obteve autorização do IBAMA para fazer as perfurações nos campos para iniciar estudos de avaliação do potencial de produção de energia.
2: Quase 33 milhões e meio de eleitores não compareceram às urnas no último domingo. O número representa mais de 21% do eleitorado e é o maior desde 1998. Para o segundo turno, em 25 de outubro, o presidente do tribunal, ministro Cássio Nunes Marques, pretende intensificar ações.
8: A ideia é intensificar e aperfeiçoar todos os mecanismos disponíveis para a justiça eleitoral para que a gente consiga diminuir esse percentual num segundo turno.
2: Outras notícias estão disponíveis em senado.leg.br/rádio.
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10: Em Brasília, 6 horas.
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10: Abrimos nossa última hora juntos, agora com a programação musical de Wilton Rodrigues, abrindo mais um bloco, Bebel Gilberto.

Você ouviu Marcela Mangabeira, Rio. Ouviu também Astrud Gilberto e George Michael, Desafinado. E Bebel Gilberto, Tanto Tempo.

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1: Em Brasília, 6:11.
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1: Fique agora com Biafra.

0: Você ouviu Azimuth, Linha do Horizonte, antes Ângela Rorô, Só Nos Resta Viver, e Biafra, Sonho de Ícaro. Em Brasília, 6h25.
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0: Abrindo mais uma sequência, Seu Mar.

0: Você ouviu Amelinha? Vamos falar de Tereza. Ouviu também Alceu Valença, La Belle Jour e Seu Mar, Dindinha. Em Brasília, 6h39.
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0: Fique agora com Banda do Mar.

0: Na Rádio Senado, você ouviu Silva, Não Vai Ter Fim. Ouviu também Rita Lee, Pra Você Eu Digo Sim. E Banda do Mar, Dia Clarear. Em Brasília, 6h50.
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0: Abrindo nossa última sequência, Gal Costa.

0: Esse foi Djavan, Tenha Calma. Você ouviu também Gal Costa, Trocando em Miúdos. Ficamos por aqui, mas você segue ligado e ligada na Rede Senado de Rádio. Tenham todos um ótimo dia e até às 5 para 1 da tarde, quando eu volto com o Boletim .leg. Até lá.
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3: 7 horas em Brasília.
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3: Olá, muito bom dia. Hoje é terça-feira, 6 de outubro, e você vai ouvir no Conexão Senado.
5: Plenário do Senado começa a discutir hoje proposta que acaba com escala de trabalho 6x1.
6: Depois de 5 debates em plenário, a proposta de emenda à Constituição poderá ser votada em primeiro turno.
3: Com 54 senadores eleitos no domingo, 13 partidos terão pelo menos um representante no Senado em 2027.
7: A maior bancada é a do PL, com 28 integrantes, seguida pela Federação União Progressista, com 12, PT, com 9 e MDB, com 8.
5: Comissão de Constituição e Justiça deve votar projeto que autoriza divulgação de imagens e áudios de crimes cometidos dentro de estabelecimentos comerciais.
8: É realmente o reino da maldade você ter uma preocupação maior com o delinquente do que com quem sofre a delinquência.
3: Está no ar o Conexão Senado, transmitido para Brasília, Belém, Porto Velho, Maceió e mais 14 cidades que fazem parte da Rede Senado de Rádio.
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3: Olá, eu sou Adriano Faria.
5: Eu sou Gesiel Carvalho.
3: E até às 9 horas, no horário de Brasília, Gesiel e eu estaremos aqui na apresentação do Conexão Senado. Bom dia para você que acompanha o Conexão Senado aí pelas ondas do rádio. São mais de 100 emissoras que estão conosco neste momento. Entre elas, emissoras no estado de São Paulo. Web Rádio Redazi, em Birigui. Rádio Ativa, em Batatais. Rádio Excel.

0: Excelsior FM em Araçatuba, Web Rádio Jornal TV Brasil em Monte Alto, um abraço aí pro Reizinho, Rádio Interativa Web em Botucatu, Rádio Romântica 1 em Ribeirão Preto, um abraço aí para o Dumont, e a Rádio Consolata em São Manuel. São algumas emissoras que estão conosco neste momento. Olha, também estamos no YouTube, hein? Canal da TV Senado no YouTube. Quer acompanhar imagens do nosso estúdio aqui na Rádio Senado? Então, acompanhe o Conexão Senado pelo YouTube, youtube.com/TV Senado. A transmissão do Conexão já está lá, na cara da página da TV Senado no YouTube. Também estamos no aplicativo Senado Notícias, disponível para tablets, disponível para celulares, e ainda na nossa página senado.leg.br/rádio. Você pode participar aqui do Conexão, deve participar, anota aí o nosso WhatsApp, 61, esse é o código de Brasília, 98611-9591. Vou repetir, 61 98611-9591. Você manda sua mensagem e participa aqui do Conexão Senado. Meu caro Gisele Carvalho, mais um dia chuvoso aqui em Brasília.
1: Pois é, Adriano, mais um dia chuvoso. A gente vindo trabalhar e enfrentando aí pontos de alagamentos, a cidade, as estradas bem molhadas, né?
0: Verdade.
1: Escorregadias, é preciso que o motorista tenha muito cuidado. Já o segundo dia consecutivo desse clima diferente aqui em Brasília, né? Diferente, digamos assim.
0: É verdade. Então, aí você que está aqui em Brasília, cuidado no trânsito, uma distância maior aí do veículo da frente, velocidade menor, porque tem gente que dirige em pista molhada do mesmo jeito com pista seca.
1: Não. Pois é, e só quem fazia isso era Ayrton Senna, né, gente?
0: E às vezes se dava mal.
1: É, então, às vezes.
0: Então é preciso tomar cuidado com a pista molhada. 7h04, essa é a hora de Brasília, mesma hora de João Pessoa. Alô, Jampa, um abraço para você que está em João Pessoa com a gente em 106,5. Olha, os senadores devem começar hoje a análise do fim da escala de trabalho 6x1.
1: A proposta precisa passar por 5 sessões de debates no plenário antes de ser votada em primeiro turno. A reportagem é do Pedro Pincer.
2: Nesta terça-feira, o Senado deve fazer a primeira sessão plenária para debater o fim da escala 6x1, 6 dias de trabalho e 1 de repouso. Depois de 5 debates em plenário, a proposta de emenda à Constituição poderá ser votada em primeiro turno. Se aprovada, segue para o segundo turno com outras 3 sessões de discussão. Mas os prazos podem ser reduzidos se os senadores aprovarem um calendário especial. O texto reduz a jornada laboral de 44 para 40 horas semanais, que podem ser cumpridas em 5 dias de 8 horas diárias, com repouso semanal remunerado de 2 dias. Estão previstos 2 dias de repouso, um deles preferencialmente aos domingos, sem redução salarial. A senadora Tereza Leitão, do PT de Pernambuco, destacou que a nova jornada permitirá uma nova dinâmica nas famílias brasileiras.
3: Por que ela gerou tanta empatia? Porque ela é uma PEC que dialoga com a vida. Porque ela é uma PEC que dialoga com as condições de relações sociais, de relações sindicais e de uma ambiência na família que a mãe e o pai não cheguem exausto para sentar, mas que cheguem feliz para ainda conversar, brincar, ler com seus filhos e suas filhas.
2: Já o senador Rogério Marinho, do PL do Rio Grande do Norte, lamentou que a PEC obrigue uma forma de contrato entre patrões e empregados diferente do modelo dado pela reforma trabalhista em 2017.
4: Que quando foi feita a modificação da legislação trabalhista de 2017, o único tema que foi consensualizado entre trabalhadores, empregadores e governo foi a necessidade de que preponderasse o negociado sobre o legislado, a única. E esse projeto de lei agora retira essa possibilidade. Ele coloca uma questão uniforme de cima para baixo. Quando se fala aqui do acordo individual como se fosse um retrocesso, o acordo individual existe desde sempre, desde 1943.
2: O texto, já aprovado na Comissão de Constituição e Justiça, permite que as empresas tenham até 2 meses para adaptar a jornada para 42 horas semanais depois que a proposta virar lei. A partir daí, terão mais 1 ano para colocar a jornada em 40 horas.

0: E muito obrigado ao Pedro Pincer. Pois é, então hoje começa o debate no plenário do Senado. Como é uma proposta de emenda à Constituição, como Pedro Pincer bem explicou, são necessárias 5 sessões de discussão no plenário. Aí sim o plenário estará habilitado para votar a proposta de emenda à Constituição, que acaba com a escala de trabalho 6-1. Meu caro Gesiel Carvalho, vamos iniciar aí os trabalhos, por falar em escala de trabalho, os trabalhos do WhatsApp.
1: WhatsApp, vamos lá então. Mandando um abraço para quem já mandou a sua mensagem para o nosso WhatsApp, 61 98611 9591. Esse é o nosso número de zap para você participar. Vale áudio, Gesiel? Vale sim. Tenta deixar o áudio ali perto dos 30 segundos para facilitar a nossa vida.
0: Isso.
1: E aí a gente tem a possibilidade de passar mais áudios também. Vale sim, mensagem de texto, as fotos aí do seu café da manhã, manda aqui pra gente a selfie, aquela selfie no carro, maneira, né? Agora, se você estiver dirigindo, coloca essa obrigação aí para quem tá de carona, tá bom? Nada de estar teclando, passando mensagem no celular, é complicado. E você pode levar uma multa aí, depois mandar aqui a multa pro Conexão Senado, não vai funcionar, né?
0: E se tiver na França, tem a carteira suspensa.
1: Eita, então você aí da França, hein? Vai mandar mensagem pro Conexão?
0: Não.
1: Cleide, lá de Santa Rita, tá com a gente também. Um abraço especial pra Cleide. Bom dia, pessoal. Bom dia, Cleide. A Cid de Ouro Preto, Cidneia, manda um abraço especial. Diz que já começou ouvindo Djavan cedinho na Rádio Senado e agora vai ficar com a gente se atualizando nas informações. Olha, o sol saiu aqui, mas muita chuva esses dias todos. Pois é, Sidney, acompanhamos, né? E a gente espera que seja um dia, assim, muito bonito aí nos arredores do Pico do Itacolomi. Falei certo? Cristóvão de Maceió tá com a gente também. Já manda a foto do café da manhã, porque o Cristóvão, ele não erra aí com relação a essa foto. Ela tem que chegar.
0: E o churrasco
1: de ontem? Olha, ontem era dia de churrasco, né? Segunda-feira. Não falou nada sobre churrasco, não.
0: Não tinha desculpa das carreatas que passam na rua e que não dá pra botar churrasco.
1: Das caminhadas. Eu tô achando mais que foi questão de chuva, né?
0: É.
1: Será? Mas não chegou.
0: Eu tô achando que era caô aí do Cristóvão.
1: Que é isso, Adriano. Nosso amigo Cristóvão. Mas tá bonito aqui o café da manhã. Legal. É aquele famoso cuscuz com queijo coalho e ovo e salsicinha. É bom demais. Um abraço pra você, Cristóvão. É, ele disse que o tempo tá meio lá, meio cá mesmo. Mas pode ter sido isso. Pode ter sido isso. Nina Moreira de Macapá, manda bom dia pra gente, Nina. Um abraço pra você. Um abraço também pra Cleide de Maceió, mandando mensagens aqui. Alguns áudios chegaram. A gente vai daqui a pouquinho passar esses áudios pra você também. 61 98611 9591. Esse é o nosso número de zap pra você participar. Até que horas? Até as 9 horas da manhã. E com áudio, até 8h45.
0: Olha aí, tá certo. Pra podermos ter tempo aí de passar o seu áudio. Legal, muito obrigado aí, galera, pela participação. Você tá ouvindo o Conexão Senado, que tem sonoplastia da Isaura Oliveira, com a coordenação do Antônio Carlos Soares. Isaura, bom dia. Carlinhos, bom dia. Na produção do Conexão Senado, Felipe Alverni, Mauro Verne e Ana Beatriz Santos. Um abraço aí pra Bia, pro Mauro e pro Felipe. E chegou a hora do nosso bate-papo de todas as manhãs.
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0: O primeiro turno das eleições foi no último domingo, mas para muita gente o primeiro turno ainda não terminou.
1: Que isso, Adriano? Como assim? Olha, nós estamos falando dos que não votaram, você tá nessa? A abstenção, ou seja, a não ida às urnas, somou 33.469.000 eleitores.
0: Nesse grupo estão os eleitores cadastrados que não são obrigados a votar, como jovens entre 16 e 17 anos e os maiores de 70 anos.
1: Mas se você não está nessas faixas etárias e não votou, é preciso justificar a ausência. Se você fez isso no domingo mesmo, não foi necessário dar maiores explicações.
0: Mas o eleitor que apresenta justificativa depois do dia das eleições tem que anexar no pedido um documento que comprove o

0: motivo da ausência. Pode ser um documento como atestado médico, comprovante de passagem de viagem ou declaração manuscrita e digitalizada.
1: Mas deixa eu te falar de uma facilidade. Isso pode ser feito pelo aplicativo e-Título. A ferramenta permite fazer o pedido de justificativa online e anexar o documento comprobatório.
0: Facinho, facinho. Outra possibilidade é ir no site do Tribunal Superior Eleitoral, tse.jus.br. Na parte de cima da página, clique em Serviços Eleitorais e depois em Autoatendimento Eleitoral. Se você quiser, você pode também fazer a justificativa presencialmente num cartório eleitoral.
1: Olha, prazo. Você tem prazo para isso? Tem. Você tem um prazo para apresentar a justificativa, no caso agora do primeiro turno, da eleição do último domingo. Para justificar a sua ausência do domingo, o prazo é 4 de dezembro deste ano.
0: Ah, e mesmo que você vote no segundo turno, no dia 25 de outubro, isso não dispensa você da necessidade de justificar a ausência no primeiro.
1: E tem mais uma. O juiz eleitoral pode não aceitar a justificativa apresentada? Nesse caso, se não houver pedido de reconsideração ou recurso, a guia de multa deverá ser emitida e paga. E a multa, olha, é de R$ 3,51. Essa multa, eu acho que é a multa mais barata que tem.
0: Comparação com multa de trânsito.
1: Multa de trânsito, R$ 3,51. Mas é R$ 3,51, podia estar na sua conta, né? Então justifica esse negócio. Tem um e-título, tem um celular. É fácil de você justificar. Então, eu, se fosse você, não pagava multa, não. Justificava.
0: Pois é. O que acontece com o eleitor que não votou no primeiro turno e não justificar a ausência dentro do prazo?
1: A multa. Aí vai ser aplicada a multa de R$ 3,51. A gente já falou, convenhamos, é uma multa simbólica, né? Mas pode ter certeza de que esse vai ser o menor dos prejuízos.
0: É, caso fique com essa pendência, ou seja, deixar de justificar porque não votou no primeiro turno, você poderá ter vários problemas.
1: Eis alguns deles. Não vai poder tirar passaporte ou carteira de identidade. No caso de servidor público, vai ficar sem receber o salário. Aí é prejuízo. Não poderá ser nomeado num concurso público. Atenção, concurseiros. Ou também fazer matrícula numa instituição pública de ensino. E aí, precisou de um dinheiro no banco público? Esquece. Também nada de empréstimo em um banco público. Ou seja, é complicado, Adriano.
0: É Caixa Econômica, Banco do Brasil, sim, nada disso. Em resumo, a eleição do último domingo vai se transformar numa baita dor de cabeça para você. Isso se você não justificar a ausência do voto no primeiro turno. E por um bom tempo, viu? Essa dor de cabeça. Então fica ligado, fica esperto e resolve logo.
1: Resolve.
0: É fácil. É. Aplicativo e-título, como o Gisele explicou, site do TSE. Ou se você também não é muito afeito a coisas de tecnologia, vai no cartório. Se bem que agora esses dias o cartório deve estar um pouco cheio. Mas vai lá presencialmente para resolver logo essa parada.
1: A melhor opção é o e-título, gente. Tá aí no seu celular. Muita gente já baixou. Acredito que você tenha baixado.
0: Até o Gisiel Carvalho
1: até
0: já baixou.
1: Baixei o meu e-título. Até o dia 25 de outubro, tá? Aí no dia 26 de outubro, aí eu desbaixo.
0: Você, é porque também seu celular, né, Isaldo? O celular não tem memória. Ele tem que apagar os
1: otimizar o espaço, né, Adriano? Não é porque aqui no DF, eu morava em Recife, tinha eleição de 2 em 2 anos.
0: Certo.
1: Mas aqui no DF só são de 4 em 4 anos, Adriano. Aí vai 4 anos com o e-título no meu celular, ali só fazendo graça. Quando chegar na semana de 2030, eu baixo o e-título de novo. Já vai estar atualizado, muitas outras coisas acontecendo. Mas por mim,
0: é uma pergunta que eu queria saber. Por exemplo, se eu estou com o e-título, porque ele tem um documento com foto. O e-título é um documento. Tanto é que eu usei o e-título para votar domingo.
1: Usei também.
0: Sem nenhum problema. Por exemplo, quando eu vou numa repartição no lugar que exige um documento com foto, eu posso apresentar o e-título? Ou é porque a carteira CNH digital pode.
1: É, pode.
0: Agora, será que o e-título pode? Não, tá em uma dúvida.
1: Pois é,
0: legal.
1: Uma dúvida
0: pra
1: gente.
0: Se alguém souber aí a resposta, algum ouvinte, manda pra gente.
1: Vamos tentar. O nosso pessoal da produção, nessa hora, já tá vendo isso.
0: Vou experimentar.
1: Daqui a pouquinho. e já vai dar essa resposta pra gente. Bom, de qualquer forma, é um documento.
0: Com agora, voto.

0: Com foto.
1: É.
0: Mas existem alguns locais que somente a identidade mesmo, o RG.
1: Ou a CNH. É,
0: ou a CNH. Ou o passaporte, para você que viaja muito.
1: Ah, então. Daqui a pouco esse dedo de prosa vai estar no nosso site, senado.leg.br/rádio. Em Brasília, 7:17, em Manaus, 6:17. Bom dia para você que está em Manaus com a gente em 106,9.
0: Agora, Adriano, você puxou essa questão da identidade, aí me veio outra dúvida. Não é nenhuma dúvida, é assim, um questionamento. Quando eu votei, você votou, você recebeu aquele papelzinho de comprovante de votação, né? Para que aquilo lá? Assim, tudo digitalizado...
1: É, pode ser, porque, exato, esse papelzinho antigo, né?
0: Pois é, e perde fácil esse negócio. É. E de vez em quando estão pedindo, comprovante de votação. Aí você vai procurar esse comprovante de votação, nem sabe onde está. O bicho é desse tamanhinho, para achar é uma complicação. E hoje no mundo todo digitalizado, onde vocês, dos seus dados já estão lá, e já tem dito lá que você votou e a justiça sabe, eu não sei, poderia arranjar uma maneira de facilitar a nossa vida com relação a não precisar desse comprovante de votação em papel. Fica meio anacrônico, né? O e-título é digital, mas o comprovante de votação...
1: Podia mandar pro e-título.
0: É, manda pro e-título. É isso que eu tô falando. Manda pro e-título e lá a gente não pode justificar pelo e-título. Na hora que precisasse do comprovante de votação, aí você ia lá, comprovante de votação da eleição, primeiro turno 2026. Dá-lhe, aparece lá o comprovante de votação e tá tudo certo. Gente.
1: TSE!
0: Tá na hora, hein?
1: Tá bom, então fica aí a dica e vai, apresenta uma proposta no portal E-Cidadania.
0: É, pois é. Eu acho que eu vou lá no portal do TSE e falar isso.
1: Boa. Tá bom, então. Tá valendo. Agora em Brasília, 7:19, a gente continua falando aqui de eleitores que não votaram. O TSE deve fazer uma campanha para aumentar o comparecimento dos eleitores no segundo turno, no dia 25 de outubro.
0: Pois é, como você acabou de ouvir no dedo de prosa, mais de 33 milhões e meio de brasileiros não foram votar no último domingo. Não é, Marcela Cunha?
2: O número representa mais de 21% do eleitorado e é o maior desde 1998. Segundo o Tribunal Superior Eleitoral, o percentual está dentro do esperado, mas longe do ideal. Por isso, o TSE informou que vai atuar para aumentar o comparecimento no segundo turno, marcado para o dia 25 de outubro. De acordo com o presidente do TSE, o ministro Cássio Nunes Marques, é preciso intensificar as ações, em especial entre os grupos para os quais o voto não é obrigatório, como quem tem 70 anos ou mais.
3: Não é o ideal, a abstenção de 20%. A ideia é intensificar e aperfeiçoar todos os mecanismos disponíveis para a Justiça Eleitoral para que a gente consiga diminuir esse percentual num segundo turno. Talvez intensificar as nossas ações, que não são poucas. O TSE trabalhou em inúmeras frentes, desde influencers, e não são só jovens, existem aqueles especializados no público da melhor idade e que criaram conteúdos convidando os eleitores para comparecer às urnas.
2: Segundo Nunes Marques, entre os grupos para os quais o voto é facultativo, a abstenção chega a cerca de 50% entre os maiores de 70 anos e a 20% entre os jovens de 16 e 17 anos. 8 das 10 cidades com as maiores taxas de abstenção em 2026 ficam em Minas Gerais. Rio Vermelho, no Vale do Jequitinhonha, teve o maior índice do país. Pouco mais de 40% dos eleitores não compareceram. Além das ausências, o primeiro turno registrou 2 milhões e 200 mil votos em branco e 3 milhões e 600 mil votos nulos.
1: Tá aí, muito obrigado a Marcela Cunha. Daqui a pouquinho a gente volta a falar sobre não comparecimento às urnas. Daqui a pouquinho aqui no Conexão. Porque antes tem as manchetes dos portais da internet, não é isso, Gesiel?
0: Isso, a Agência Brasil destaca, a TSE quer parecer do Ministério Público antes de decisão sobre recurso de Garotinho. Fenabrave, emplacamentos passam de 500 mil e batem recorde em setembro. Na Agência Câmara, taxa de renovação da Câmara dos Deputados fica em 35,67%. E mais de 10 milhões de eleitores optam por branco e nulo para deputado federal. No portal do Senado, em 2027, o Senado terá 40 senadores novos e 14

reeleitos. E a Agência Senado teve recorde de 3,6 milhões de acessos no domingo. Muito desculpa sua, viu, Adriano Faria? Vai fazer uma cobertura especial daquela? Aí a Agência Senado teve um recorde aí de 3,6 milhões.

0: Os eleitores com título regularizado podem votar normalmente. A reportagem é da Luísa Mello.
1: Cada turno eleitoral é tratado como um pleito independente. Então, mesmo sem ter participado da primeira rodada de votos, o eleitor pode ir às urnas em 25 de outubro, data do segundo turno. Basta que o título de eleitor esteja regularizado. A ausência no primeiro pleito ainda precisa ser justificada até 3 de dezembro. Isso pode ser feito pelo celular, com o aplicativo e-título, autoatendimento eleitoral no site do Tribunal Superior Eleitoral ou presencialmente nos cartórios eleitorais. O presidente do TSE, ministro Cássio Nunes Marques, ressaltou a importância da participação no primeiro turno.
2: Quero, antes de tudo, agradecer às eleitoras e os eleitores brasileiros que compareceram às urnas e exerceram, mais uma vez, o direito fundamental de escolher os seus representantes. Cada voto depositado hoje representa uma manifestação legítima da vontade popular.
1: De acordo com o TSE, a abstenção bateu recorde neste ano, com 33 milhões e 400 mil pessoas que não compareceram às urnas. No segundo turno, o voto é apenas para presidente da República e, dependendo do estado, para governador. Senadores, deputados federais e deputados estaduais foram definidos durante a primeira rodada de votos.
3: Aí, muito obrigado, Luísa Mello. Olha, então, depois dessas duas reportagens sobre não comparecimento às urnas e do dedo de prosa sobre justificativa eleitoral, acho que a galera que não votou no domingo vai justificar logo a ausência no voto no domingo.
0: Exatamente, né? Deixar tudo regularizado aí para o segundo turno, que já vem aí no dia 25 de outubro. Não deixa para depois, não. Depois você esquece e vai ser lembrado da pior forma possível. Quando você precisar de alguns dos serviços que o governo oferece, geralmente você precisa daquilo para ontem e quando chega lá, aí tá. Você não votou, não tem direito, outra dor de cabeça, resolve logo.
3: 7h25 em Brasília, mesma hora de Natal, agora na capital do Rio Grande do Norte. Ao contrário aqui de Brasília, que está chovendo, lá em Natal, 27 graus, está fazendo sol.
4: Cidades.
0: A gente começa com Rio Grande do Norte, do portal Agora RN. 5 estudantes do curso técnico em Química do Instituto Estadual de Educação Profissional, Tecnologia e Inovação do Rio Grande do Norte, Unidade Natal, vão representar o estado no Fórum Mundial de Alimentação em Roma, na Itália. As alunas desenvolveram um projeto Caatinga, que pesquisa a recuperação de solos degradados da Caatinga por meio de biomassa produzida por microalgas. As passagens aéreas Natal-Roma-Natal vão ser custeadas pelo Instituto Clima e Sociedade após articulação do Consórcio Nordeste.
3: Palmas aqui para os estudantes, ou as 5 estudantes do curso técnico do Rio Grande do Norte. Parabéns, legal.
0: Bom demais.
3: Por falar nisso, amanhã tem um anúncio, elas são alunas aí de Química, né? Amanhã tem o anúncio do Prêmio Nobel de Química de 2026. Hoje, Prêmio Nobel de Física. Essa semana é a semana do Nobel. Sexta-feira, Prêmio Nobel da Paz.
0: Vamos acompanhar tudo isso por aqui. Claro, saindo os prêmios, você vai ficar sabendo. Notícias do Acre, do portal G1. A Prefeitura de Rio Branco mobilizou 350 garis numa força-tarefa para recolher lixo eleitoral, como santinhos descartados em vias e espaços públicos. As equipes foram divididas em 20 grupos e estão dando prioridade para pontos de grande circulação de eleitores. A previsão é retirar cerca de 10 toneladas de resíduos por dia até a próxima sexta-feira, totalizando 50 toneladas, ou seja, 50 mil quilos de lixo eleitoral. É muita coisa, Adriano.
3: É uma vergonha, gente.
0: É uma vergonha.
3: Porque, olha, aqui no DF também, em Rio Branco e outras cidades, ruas abarrotadas,
0: sim,
3: de
0: forradas,
3: santinhos. E isso, as pessoas escorregam, por exemplo, no asfalto. Se vem uma chuva, leva tudo aquilo para onde? Para a rede de águas pluviais, entope tudo, entope bueiro. É um prejuízo danado. Então, infelizmente, ainda tem os tais dos derrames de santinho no dia da eleição.
0: Infelizmente.
3: Obrigado, Gesiel. Um abraço para você que está em Rio Branco, no Acre, acompanhando a gente em 100,9. Agora em Rio Branco, 5:28 da matina. Em Brasília, 7:28. Vamos ao primeiro intervalo do Conexão Senado, intervalo de 2 minutinhos.

0: A gente já volta.
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8: Voltamos, agora são 7:30, 7:30. Bom dia, Brasil! 17 capitais e mais o Distrito Federal já fazem parte da Rede Senado de Rádio. Um abraço para você que nos ouve nessas capitais, nos arredores. Um abraço especial. Pessoal lá de Recife, ainda não chegou a Rádio Senado no Recife, mas várias emissoras parceiras já fazem esse serviço de retransmitir o programa e a gente agradece demais o carinho, a participação dos nossos parceiros e o pessoal de lá ouve e participa também. Nossa querida Maria lá do Recife está mandando um forte abraço aqui, desejando uma ótima terça-feira. Ô Maria, um abraço para você e para todo o pessoal aí de Jaboatão dos Guararapes. Deixa eu ver aqui quem mais. Carlos Antônio de Cuiabá também tá com a gente. Manda o áudio. Daqui a pouquinho a gente vai começar a passar os áudios. Tá bom, Carlos Antônio? Pessoal da Jornal Brasil Net também tá com a gente. Adailson de Aracaju. Dia de que hoje, hein, Adailson? Dia do tecnólogo. E o Dia Nacional do Circulista, que eu não sei o que é o circulista. O que é que faz um circulista? Dia do circulista.
9: Procura pesquisar aí, aqui, Adano,
8: gente. Que é, dia do que é um circulista, minha gente. E também dia do prefeito, né? O nosso querido Adailson.
9: Ó, tá aqui, ó. O que é um circulista? É a pessoa que participa ou promove o movimento circulista ligado aos círculos operários do Brasil.
8: Ah,
9: então, agora aí, agora sim.
8: Certo.
9: Tem uma luz aqui.
8: Uma luz pequenininha, né? Um foquete.
9: Um flash.
8: Um foquete. Gomes está com a gente também na Rádio Web Bahia,
9: muito,
8: Jaguaré, é isso? Deixa eu ver aqui o nome da rádio, Jaguaquara, na Bahia, tá certo, Gomes?
9: Participou da transmissão.
8: Participou, né?
9: No último domingo, transmissão especial da Rádio Senado.
8: Maravilha.
9: Valeu pela parceria.
8: Jaguaquara, na Bahia, um abração.
9: Legal.
8: Obrigado pelo carinho aqui da participação de vocês. Daqui a pouquinho tem mais ouvintes, né? Mandando mensagem aqui pra gente. É isso aí. Daqui a pouquinho tem mais.
9: Legal, é a galera aí participando, mandando mensagem para o nosso WhatsApp, o 61986119591. 7:32 em Brasília, mesma hora de Aracaju, onde está o Adailson. 103,9 é a frequência da Rádio Senado, na belíssima capital de Sergipe. 13 partidos terão pelo menos um representante no Senado em 2027.
8: O PL terá a maior bancada, 28 senadores. Reportagem do Rodrigo Rezende.
10: Ao final da apuração das eleições de 2026, a configuração do Senado para o próximo ano apresenta a representação de 13 partidos. A maior bancada é a do PL.

0: L, com 28 integrantes, seguida pela Federação União Progressista, com 12, PT, com 9 e MDB, com 8. Uma das senadoras eleitas pelo PL foi Carol de Tone, de Santa Catarina.
1: Então, o nosso compromisso é com a moralidade das instituições, dos órgãos públicos. Com certeza, nós vamos trazer mais investimentos, mais respeito com Santa Catarina. Acho que o nosso compromisso é esse.
0: O Partido Novo conseguiu eleger 3 representantes e a Rede Sustentabilidade terá novamente uma senadora, com Luiziane, do Ceará. Também terão senadores os seguintes partidos: Republicanos e PSD com 5 cadeiras, PSB com 4, PSDB e Podemos com 2 representantes cada e PDT com 1 vaga. Dos 32 senadores que tentavam a reeleição, 14 foram reeleitos. Com os dados atuais, a bancada feminina terá 18 representantes em 2027, a maior em um início de legislatura. Uma dessas mulheres é Marília Campos, eleita pelo PT em Minas Gerais.
2: Eu sou uma pessoa que dialogo com todos os segmentos, especialmente aqueles segmentos que são civilizados. E é com essa postura que eu seguirei no Senado, já fui assim na Assembleia, já fui assim como prefeita e serei dessa forma no Senado Federal também.
0: A composição partidária final do Senado será definida com o segundo turno da eleição de governadores em 3 estados: Acre, Amazonas e Tocantins. Nessas unidades da federação, senadores em exercício estão no segundo turno e uma possível vitória dará a vaga para o Senado aos seus suplentes.
3: Tá aí, esse foi o Rodrigo Rezende. Valeu, Rodrigo. E a gente continua falando de eleições. Decisões da Justiça Eleitoral podem mudar os resultados do primeiro turno na disputa pelo governo do Rio de Janeiro.
4: Se a candidatura do ex-governador Antony Garotinho for impugnada, Douglas Ruas do PL ficará com mais de 50% dos votos válidos.
3: No Acre, um candidato que disputou uma vaga para o Senado também pode ter o registro cancelado. Quem explica é o repórter Herman Kulitz.
5: O primeiro turno das eleições de 2026, no Acre e no estado do Rio, aconteceu com candidaturas sub judice, que é quando os candidatos têm algum tipo de pendência na justiça eleitoral, mas o caso não foi julgado de forma definitiva. No Rio, o resultado da eleição pode ser completamente alterado, dependendo da decisão final da justiça e da colocação que o candidato obteve. Arlindo Fernandes, consultor legislativo do Senado, explicou o que acontece com os votos dados a candidatos nessa situação.
6: Os votos dados a um candidato que teve a sua candidatura indeferida, eles não vão para outro candidato. Esses votos são anulados se a decisão final for nesse sentido, ou então são mantidos. Se eles forem anulados e for numa eleição para deputado, a anulação desses votos implica o recálculo dos que foram eleitos ou não.
5: No Acre, o ex-governador Gladson Cameli concorreu ao cargo de senador pelo Progressistas. O Tribunal Regional Eleitoral havia indeferido o registro da candidatura com base na lei da ficha limpa, por causa de uma condenação colegiada que o ex-governador sofreu no Superior Tribunal de Justiça. Como a decisão era do TRE e cabia recurso ao Tribunal Superior Eleitoral, a candidatura está seguindo até o julgamento do recurso. No primeiro turno, Gladson terminou em terceiro lugar e mesmo que sua candidatura continue indeferida ao final do processo, não terá repercussão na eleição do Acre, já que não existe segundo turno para o Senado. Se ele tivesse sido eleito, a lei obrigaria nova eleição no caso de confirmação do indeferimento da candidatura. No Rio de Janeiro, o ex-governador Garotinho, do Republicanos, também teve sua candidatura indeferida pelo TRE na disputa pelo governo do estado, por causa de uma condenação por improbidade administrativa. Ele concorreu aguardando julgamento de recurso no TSE. Se os votos de Garotinho forem desconsiderados, a eleição pode ser afetada porque Douglas Ruas, do PL, ultrapassaria os 50% dos votos válidos, o que caracteriza vitória no primeiro turno. Se a candidatura de Garotinho for mantida, seus votos serão contabilizados e o segundo lugar será disputado por Douglas Ruas e Eduardo Paes, do PSD.

0: Muito obrigado ao Herman Kulitz. E tem uma novidade aqui nesse imbróglio envolvendo a candidatura de Anthony Garotinho. O candidato, que é do Republicanos, desistiu ontem de apresentar recurso ao Tribunal Superior Eleitoral contra o indeferimento de sua candidatura ao governo do Rio de Janeiro. E aí o ministro do TSE, que analisa o caso, deu prazo para a Procuradoria Eleitoral se manifestar dentro de 48 horas. Porque não vai ter recurso de quem está sendo julgado aí nessa questão, que no caso, Anthony Garotinho. O que fazer então? Aí já indefere logo a candidatura, já que não tem recurso? Ou vai ter uma decisão plenária do TSE? Então, decisões nos próximos dias. Tem que ser logo, porque a campanha, né, Gesiel?
1: Já vai começar.
0: Já vai começar. No momento, vai ter segundo turno entre Douglas Ruas e Eduardo Paes, no governo do Rio de Janeiro. Mas se a candidatura de Anthony Garotinho for considerada totalmente impugnada, aí Douglas Ruas fica com mais da metade dos votos válidos e leva no primeiro turno.
1: Exatamente, aí já estará definida mais uma eleição, no caso do Rio de Janeiro, passando a 21 estados com eleição definida já no primeiro turno.
0: É um recorde total. E aí eu fico pensando nos marqueteiros aí desses candidatos, né? Faço o programa para sexta-feira ou
1: espero,
0: não faço? Eu espero. Mas eu acho que é melhor já deixar no forno, deixar vai pronto. Que, né?
1: É, então, olha, quer uma opinião de quem já trabalhou dentro dessas campanhas? O programa é feito.
0: Faz o programa.
1: É melhor você perder o programa que já está feito do que chegar o dia e não ter o programa para apresentar.
0: Aí fica aquela tela azul lá.
1: Isso,
0: do TSE.
1: É complicado.
0: Agora no Rio de Janeiro, 7h40. Um abraço para você que está no Rio ouvindo a gente em 105,9, mesma hora de Brasília. Vamos às notícias internacionais.
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1: Mais um dia de protesto dos estudantes na França. Quebec estuda pedir independência do Canadá. Destaques da RFI com Ana Carolina Pelis.
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4: Milhares de estudantes do ensino médio voltam a protestar nesta terça-feira em toda a França para reivindicar recursos para a educação. O movimento, que começou em setembro em Paris e se expandiu pelo país, recebe o apoio dos principais sindicatos da educação nacional. As aulas foram suspensas, total ou parcialmente, em até 500 estabelecimentos de ensino de 3.700 do total do país. Entre as reivindicações dos manifestantes estão a contratação de mais professores, a redução do número de alunos por turma, um plano de renovação das instalações escolares, reformas do sistema de acesso ao ensino superior e da carga de trabalho escolar. As manifestações têm sido marcadas por fortes tensões com as forças de segurança. Ontem, um adolescente de 15 anos perdeu uma mão na explosão de uma granada jogada pela polícia. Desde o início do movimento, 215 estudantes ficaram feridos. Os protestos desta terça vão contar também com o apoio de universidades, e a terceira maior organização sindical agrícola da França também convocou os agricultores a se unirem à mobilização dos estudantes com seus tratores. Os independentistas do partido quebequense venceram as eleições provinciais no Quebec na segunda-feira e vão formar o próximo governo da província francófona do Canadá. De acordo com estimativas iniciais de veículos de informação, o líder da legenda, Paul Saint-Pierre Plamondon, será o novo chefe de governo do Quebec. O retorno ao poder desse partido, que não governava a província desde 2014, representa um grande desafio para o primeiro-ministro canadense Mark Carney, que enfrenta um conflito comercial com Washington e as aspirações separatistas na província petrolífera de Alberta. O partido quebequense prometeu organizar um novo referendo sobre a independência do Quebec, mas seu líder esclareceu que aguardaria o fim do mandato de Donald Trump na Casa Branca em janeiro de 2029, pois a atual escalada do conflito comercial com os Estados Unidos e o Canadá não oferece um clima sereno para refletir sobre o nosso futuro, disse o líder do partido. A Autoridade Geral da Aviação Civil da Arábia Saudita informou nesta terça-feira que 3 pessoas ficaram feridas na segunda-feira em ataques a aeroportos sauditas.

0: Os hutis aliados do Irã afirmaram na noite de segunda-feira ter atacado instalações militares, aeroportos de Riad e do sul da Arábia Saudita, além de uma refinaria. Os ataques foram realizados principalmente com drones, mísseis balísticos e mísseis de cruzeiro, segundo o porta-voz militar dos hutis, Yahya Sari.
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2: 7h43 e você continua acompanhando notícias internacionais do G1. Brasileiro é preso nos Estados Unidos após usar roupa de agente do ICE durante votação. Olha essa. Um brasileiro de 46 anos foi preso no último domingo após aparecer vestido como agente do Serviço de Imigração e Controle de Alfândegas dos Estados Unidos. ICE, na sigla em inglês. Ele estava no local de votação das eleições brasileiras em Miami, na Flórida. Segundo o gabinete do xerife do condado de Miami-Dade, Danilo Silva, circulava usando boné e jaqueta com identificação do ICE, né? Óculos escuros, máscara cobrindo o rosto, botas táticas, todo fantasiado. O relatório policial indica que ele caminhava pelos locais de votação, abordava pessoas na intenção de causar medo entre os eleitores. A rede de TV NBC filmou o momento da prisão. Questionado pelos policiais, o brasileiro admitiu que não era agente federal coisa nenhuma. Afirmou que as roupas eram uma fantasia comprada pela internet. Ele foi preso em flagrante. Durante a abordagem, ficou exaltado, ameaçou um dos investigadores. E eu, quando leio uma notícia dessa, me dá uma vergonha. O que é que esse cara pensa? O que é que o cara tem na
3: que
2: cabeça?
3: Ideia. Que ideia!
2: Cara, vou me fantasiar como um agente de imigração.
3: E logo agora,
2: e que o agora, ICE... exato, né? Que tem, tá aí nas manchetes e tudo mais. E for no local de votação abordar os brasileiros que estão por lá. Que cabeça, hein? Essas foram as notícias internacionais.
3: Obrigado, Gisiel, aí pelas informações. Um abraço para você que está em Florianópolis com a gente em 93,1 MHz. Bora de pé de meia? Você quer parcelar ou pagar à vista? Muita gente fica na dúvida quando o vendedor faz essa pergunta na hora do pagamento. O Gesiel Carvalho vai explicar no pé de meia de hoje o que você precisa levar em conta para responder com segurança.
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2: Olá, investidoras e investidores, bem-vindos ao Pé de Meia, o seu programa de finanças pessoais da Rádio Senado. Eu sou Gesiel Carvalho e hoje a gente vai tirar uma dúvida que muita gente tem. Quando você entra numa loja e o vendedor pergunta, vai pagar à vista ou parcelar? Você tem dúvidas com relação a isso? Você sabe quando é melhor, parcelar ou pagar à vista? Hoje a gente vai falar sobre isso. E existem algumas pegadinhas e talvez aquilo que você pense que é, não seja. Vamos imaginar que você está numa loja e encontra uma televisão por R$3.000. O vendedor oferece duas opções. R$2.700 para pagar à vista ou R$3.000 em 10 parcelas de R$300 sem juros. Qual você escolheria? Muita gente responderia, bom, à vista, claro, né? Tem R$300 de desconto. Mas será que pagar à vista é sempre a melhor decisão? E será que parcelar sem juros é sempre uma boa ideia? A resposta é, olha, depende da conta. E essa conta não é tão complicada quanto parece. Vamos lá, vamos voltar ao exemplo. Se você tem os R$2.700 disponíveis e paga à vista, economiza R$300, certo? Isso representa um desconto de aproximadamente 11%. É um bom desconto. Agora, imagine que você tenha os R$3.000, mas você possa deixar esse dinheiro aplicado no investimento de baixo risco e um investimento que você pode tirar a qualquer momento, com liquidez, enquanto paga as 10 parcelas. Nesse caso, você precisa comparar as duas coisas. Quanto você economiza pagando à vista? E quanto seu dinheiro pode render enquanto você parcela? Se o desconto à vista for muito grande, provavelmente vale bastante a pena considerar o pagamento à vista, claro. Mas se a diferença for pequena e o parcelamento realmente não tiver juros, porque tem que ver isso também, muita loja anunciando coisas aí sem

0: em juros, na realidade o juro já está embutido. Se essa diferença for pequena, pode ser negócio manter o dinheiro investido enquanto você paga as parcelas. Só que existe uma armadilha. E essa armadilha, ela nem está na matemática, ela está no seu comportamento. Vê só, você parcela uma televisão em 10 vezes. E aí depois você parcela um celular. E aí depois vem uma viagem e você parcela também. Depois você vê um eletrodoméstico, acho que vou comprar, parcela também. Quando você percebe, boa parte do seu salário já está comprometida com compras feitas meses atrás. E aí surge uma regra importante. Parcela sem juros não significa que a compra é gratuita. Você continua assumindo uma obrigação futura. Por isso, antes de parcelar, é bom você fazer uma pergunta simples. Se eu tivesse que pagar essa compra inteira hoje, eu teria dinheiro para isso? Se a resposta for não, cuidado, porque talvez você não esteja escolhendo entre pagar à vista ou parcelar. Talvez você esteja simplesmente comprando algo que ainda não cabe no seu orçamento. E tem mais um detalhe importante. Nunca compare um investimento de maior risco com uma dívida de curto prazo como se fossem coisas equivalentes. Porque se você precisa do dinheiro para pagar as parcelas, não faz sentido colocar esse valor num investimento que pode oscilar muito, né? Essa é a lógica. Dinheiro que tem destino e prazo curto, ele precisa estar num lugar compatível com esse prazo, ou seja, num investimento em que seja fácil você resgatar e na hora que você precisar desse dinheiro, você precisa ter a mão. Então, quando aparecer aquela famosa pergunta, é melhor pagar à vista ou parcelar? Antes de responder essa pergunta, faça primeiro 3 perguntas. Primeiro, qual é o desconto real para pagar à vista? Segundo, quanto esse dinheiro poderia render se eu mantivesse esse valor investido? E a terceira, e talvez a mais importante, é: o parcelamento cabe tranquilamente no meu orçamento? Gente, uma compra pode ser matematicamente vantajosa e ao mesmo tempo ser uma péssima decisão para o seu orçamento. E o contrário também acontece. Às vezes pagar à vista dá uma sensação de economia, mas deixa você sem dinheiro para uma emergência. Imagine aí gastar praticamente toda a sua reserva para conseguir um desconto de 5%. Você economizou na compra, mas ficou financeiramente vulnerável. Talvez nesse caso, 100 ou 200 reais economizados não compensem o risco. Por isso que não existe uma regra universal dizendo pague sempre à vista ou parcele sempre que for sem juros. A melhor decisão depende dessas 3 coisas: o desconto, o rendimento, se esse dinheiro estivesse aplicado, e a sua situação financeira. E principalmente, lembre-se, parcelar é uma ferramenta, não uma extensão da sua renda. Use o parcelamento quando ele fizer sentido para o seu planejamento. Não para comprar hoje aquilo que você só conseguiria pagar amanhã. Vai que amanhã esse dinheiro não chega. Lembre-se que, no fim das contas, a pergunta mais importante não é se você consegue pagar aquela parcela, mas o quanto essa compra vai comprometer do seu dinheiro nos próximos meses. Essa é a conta que pode fazer uma diferença enorme na sua vida financeira. É isso. Espero que tenha ajudado a você a responder essa pergunta e, principalmente, a saber quando vale pagar à vista e quando vale a pena parcelar. Até o próximo programa. Por hoje é só. Esse foi o nosso Pé de Meia de hoje, com produção e locução de Gesiel Carvalho e trabalhos técnicos de Pedro Henrique Vasconcelos. 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
2: Olha, Gesiel, gostei aqui do Pé de Meia de hoje, para variar um pouco, né? Toda terça-feira tem uma aula aqui de finanças. Porque realmente é batata. Você vai fazer uma compra, não uma compra pequena, mas uma compra... Se bem que até compra pequena hoje o vendedor fala, quer parcelar ou pagar à vista. Até gasolina, né?
3: Que você no supermercado.
2: É, supermercado. E aí você fica na dúvida, peraí, mas vai ter desconto? Aí, se tiver desconto, aí começa a pensar. por exemplo, às vezes eu vou fazer revisão do carro, aí a concessionária oferece, você quer fazer pagamento

0: à vista, no Pix, 5% de desconto. Aí eu fico, 5% só? Aí eu fico na dúvida, geralmente eu não caio nessa não.
1: Pois é, não, isso é muito importante, principalmente no país nosso hoje, que tem juros nas alturas. Hoje nós pagamos na Selic 13,75%. Então, fazer essa continha é muito importante e pode salvar alguns reais aí na sua carteira ou na sua conta bancária. E a conta é exatamente aquela mesmo. Se esse dinheiro que você está pagando e esse desconto que está sendo oferecido, você tem possibilidade de ganhar mais se você estivesse numa aplicação de curto prazo? Claro, como eu falei, tem que ser uma aplicação onde você precise tirar aquele dinheiro, se possível, no mesmo dia e já ter na sua conta. Acessível, porque não pode colocar numa aplicação variável, numa aplicação em que oscile muito, que você pode precisar daquele dinheiro no dia e naquele dia, por exemplo, como um dia de ontem. Né? Ontem foi um dia em que o dólar caiu. Muita gente aproveitou para comprar, mas tem dias que o dólar também rapidamente sobe, ou seja, você não pode estar dependendo desse tipo de coisa para obrigações que você tem que fazer ali na hora. Então, fazer aquela continha, se isso aplicado num juro a 13,75 num Tesouro Selic, qualquer da vida, eu teria esse dinheiro a mais se eu pagasse à vista ou se eu pegar esse desconto que estão me oferecendo. Então, se fosse num local, num país ou num momento, e a gente já teve um momento de juro baixo no Brasil, em que esse juros estivesse muito baixo, praticamente isso não faria diferença. Mas a 13,75 já é a hora de você fazer conta para saber se vale a pena ou não.
0: Olha aí, então, daqui a pouco o Pé de Meia vai estar no nosso site, hein, para você escutar de novo essas dicas aqui preciosas do Gesiel Carvalho. 7h55, hora de Brasília, em Campo Grande, capital de Mato Grosso do Sul, 6h55, nosso bom dia para você que está em Campo Grande ouvindo a gente em 105,5. Vamos falar da eleição para a Câmara dos Deputados? O PL elegeu 121 deputados federais. O PL já conseguiu a maior bancada no Senado, 28 senadores em 2027, e na Câmara também. O PL elegeu 121 deputados federais e vai manter a condição de maior bancada da Câmara.
1: O partido também reelegeu Nicolas Ferreira, com mais de 3 milhões de votos, o deputado mais votado em 2026. A reportagem é da Patrícia Oliveira.
2: O PL se consolidou como a maior bancada da Câmara dos Deputados nas eleições deste ano. O partido conquistou mais 23 cadeiras e alcançou a marca histórica de 121 deputados federais eleitos. Também é do PL o deputado mais votado nestas eleições. Nicolas Ferreira, de Minas Gerais, recebeu 3.119.318 votos, o que equivale a 27,3% dos votos válidos do estado. Nascido em Belo Horizonte, Nicolas Ferreira tem 30 anos e é formado em Direito. Antes de entrar para a política, se destacou como influenciador digital, defendendo pautas conservadoras nas redes sociais. Em 2020, foi eleito vereador da capital mineira. Nas eleições de 2022, foi eleito deputado federal, onde assumiu a presidência da Comissão de Educação e atualmente é líder da oposição. Reeleito, Nicolas promete dar continuidade ao trabalho e agradeceu pela votação.
3: Fizemos a maior bancada jovem conservadora da história do Congresso Nacional. Obrigado, Deus. Obrigado, minha família. Obrigado, Minas Gerais. Nicolas Ferreira, o deputado mais votado da história do Brasil. E é só o começo.
2: Além de Nicolas Ferreira, Lucas Pavanato, do PL de São Paulo, também conquistou mais de 3 milhões de votos. Reeleita, Érica Hilton, do PSOL de São Paulo, recebeu 1.596.472 votos, ficando em terceiro lugar entre os mais votados. Depois do PL, o PT, com 70 deputados eleitos, e o União Brasil, com 46 2006, tem as maiores bancadas da Câmara. O PT conquistou mais 6 cadeiras, já a União perdeu 6. Outros partidos que cresceram

0: na Câmara foram o Novo, o PSOL, o PV e o PRD. Já o Avante, o Missão, o PCdoB e o Podemos mantiveram o mesmo número de deputados. E além do União Brasil, outros partidos que perderam deputados nestas eleições são Republicanos, Cidadania, MDB, Rede, Solidariedade, PDT, Progressistas, PSD e PSDB.
1: Tá aí a Patrícia Oliveira fazendo uma geral aí da bancada na Câmara dos Deputados. No último domingo, a Rádio Câmara e a TV Câmara estiveram com a TV Senado e a Rádio Senado no pool de emissoras legislativas na cobertura do primeiro turno das eleições. Vai ter dobradinha aí no segundo turno, no dia 25 de outubro. Agora em Brasília, 7 horas 59 minutos. Hora de intervalo, hein, Isaura? 2 minutinhos de intervalo, a gente já volta.
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9: Voltamos, 8 horas e 1 minuto, essa é a hora de Brasília. Vamos então para a nossa segunda e última hora do Conexão. Vamos até às 9 horas da manhã. Hora de Brasília, porque eu sei que tem lugar aí que está ouvindo a gente e os horários são diferentes, quer ver? Acre, 6 horas da manhã agora, 6 e 1. Manaus, 7 horas e 1 minuto, a mesma hora de Cuiabá, de Campo Grande, também 7 horas e 1 minuto. Porto Velho, 7 e 1. Mas a hora de Brasília, 8 horas e 1 minuto. Muito obrigado pelo carinho de todo mundo participando aqui com a gente. Quem mais está aqui? Está na hora de pegar alguns áudios aqui? Vamos lá? O Carlos Antônio de Cuiabá também está com a gente. Bom dia, Carlos.
10: Bom dia, Rádio Senado. Um bom programa aí a todos.
1: Valeu.
10: O senhor Adriano Sozizel.
1: Oi.
10: Vocês falam que eu falo mais do Palmeiras, eu vou falar que o time aqui da minha cidade, o Cuiabá, né?
1: Olha.
10: Na Série B aí, o Cuiabá ganhou da Ponte, né?
1: Milagre.
10: A Ponte está praticamente rebaixada aí, né? Infelizmente.
9: Já
10: Grande
9: rebaixou
10: equipe aí,
9: bastante.
10: né? Ponte, Guarani aí do passado, eu lembro. Era grandes equipes aí do futebol, hein? E o Sport também ganhou, né? Do Gesiel, do seu Gesiel aí.
1: Ganhou.
10: A briga tá aí, né? Estamos no ponto do Sport aí. Vamos ver se dá para nós brigar aí, né?
9: É isso aí. E hoje tem jogo de novo. O Sport contra o São Bernardo do Amazonas, lá na ilha. E a gente é bom ganhar, se quiser entrar aí no quadrangular do acesso. Um abraço para você aí, meu cara. Tô torcendo pelo Cuiabá também, né? Quero jogar lá na Arena Pantanal. Um abraço para o Mainar de Teresina. Um abração, Mainar. Ele diz aqui, com relação à questão do comprovante físico, ele disse, eu quero aqui dar minha opinião, será que há estatísticas sobre quantos eleitores no Brasil usam essa tecnologia do e-título, né? Ele acha que talvez a maioria dos eleitores

0: eleitores não têm esse aplicativo e daí a inviabilidade dessa medida proposta pelos caríssimos locutores. Bom, não é uma medida proposta, assim, é uma opinião pessoal minha, assim, de que já temos condições de fazer isso de uma forma digital e facilitaria a vida do eleitor. Mas o comprovante físico, com certeza, para muita gente ainda vai ser de muita valia. Agora, hoje todo mundo tem um celular. O GOV, por exemplo, o aplicativo do governo, né? Qualquer coisa que você quiser fazer pelo EGOV, tem que ser pelo celular e aí não tem apelo. Você ou baixa o EGOV ou então você não tem acesso a muitas facilidades que o EGOV tem ali com relação à questão do celular. Então seria só uma questão de baixar o e-título.
1: E quem
0: coisa
1: quiser,
0: que todo mundo já faz. E quem quiser ter o comprovante papel físico, sem problema nenhum, né? Mas que facilitaria a vida de muita gente, com certeza. Até porque hoje, com relação às estatísticas de celulares, a gente tem mais celular do que
1: pessoas
0: no Brasil. Então, eu diria assim, sem sombra de dúvida, que todo mundo tem um celular hoje. Então, teoricamente, todo mundo poderia baixar o e-título e todo mundo poderia ter esse comprovante digital aí. Ia facilitar muito a vida. Mas valeu a sua participação, Mainá. Um abraço para Teresina, minha querida cidade natal. Eles que ouvem de assíduo da rádio, a gente fica feliz com isso. Quem mais está com a gente? Carlos Alberto, lá de Aracaju, também está mandando um abraço super especial aqui para a gente, falando inclusive sobre a questão aí do pé de meia, né, Carlos Alberto?
1: Ele falou aqui, ó, boa aula de educação financeira no pé de meia, parabéns pela dica de economia financeira. Legal, Carlos Alberto aí está ligado no pé de meia, realmente a dica do Gesiel aqui foi muito boa.
0: Um abraço para você aí, Carlos. Obrigado pelo carinho da sua participação também. Gisele de Manaus está mandando um abraço aqui e também está mandando áudio que a gente passa daqui a pouquinho. Tem um áudio aqui de cedinho que eu queria passar, que é da Conceição lá de Maceió. Está com a gente aqui, a Conceição. Fala aí, Conceição.
2: Bom dia, meus queridos!
0: Bom dia, minhas querida!
2: Queridas.
0: Sempre animada,
2: feliz, né? Terça-feira.
1: Obrigado.
2: Marcelo, choveu um pouquinho. Tá assim, vai e volta, mas tá bom.
0: Ok.
1: Tá bom.
2: Tô saindo do plantão de 24, indo pra casa do meu Romeu, meu neto. Com a saudade imensa.
0: Tá certo,
1: essa
0: querida
1: vovó deve, obrigado, ser muito legal.
0: Vai atuar, como toda vovó, né? Abração aí pra você, Conceição. Eu acho que foi por isso que mesmo que não teve o tal do churrasco. Ela disse que choveu muito em Maceió, né? Talvez. Pra não ter churrasco, tem que ter um motivo assim, muito forte. Pessoal ali gosta de um churrasquinho, quem não, né? Abração pra todo mundo que tá mandando mensagem. Johnny, Casanova, tá lá em Caxias também, no Maranhão, mandando aquele abraço especial pra gente. Muito obrigado pelo carinho. E os outros áudios daqui a pouquinho a gente passa.
1: Maravilha! A gente mandou um abraço aí para você que está em Teresina, acompanhando o Conexão Senado em 104,5. Mainard, né? Tá lá em Teresina. Agora em Teresina, 29 graus fazendo sol, 8 e 6 em Teresina.
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0: Vamos lá, começando o segundo bloco regional pelo Piauí, do portal Cidade Verde. A Fundação Municipal de Saúde alerta para o alto índice de faltas a consultas e exames especializados agendados pela rede pública de Teresina. Em média, 30% dos pacientes não comparecem aos atendimentos e não comunicam previamente a ausência. E as faltas comprometem o andamento da fila de espera. Como imprevistos podem acontecer, a Fundação pede que o paciente avise antecipadamente. Isso permite que a vaga seja destinada a outra pessoa que também aguarda atendimento. Uma questão de cidadania, né, gente? Você fez a marcação, mas não vai poder, avisa lá, ó, não vou poder, libera a vaga para outra pessoa.
1: Até porque não está sobrando vaga na rede pública.
0: Isso, é verdade. Vamos ser um pouquinho, né?
1: Solidários.
0: Amapá, do portal G1, o Ibama registrou 124 acionamentos para combater incêndios florestais no Amapá entre julho e setembro. O dado faz parte do balanço parcial divulgado pelo Centro Nacional de Prevenção e Combate aos Incêndios Florestais, o PrevFogo, que atua na contenção das queimadas em diferentes regiões do estado. As equipes intensificaram os trabalhos em municípios como Oiapoque, Laranjal do Jari e Tartarugalzinho, devido ao período de estiagem prolongada e aos efeitos do fenômeno El Niño. Ao todo, 60 brigadistas atuam na prevenção e no combate a queimadas no Amapá. Notícias do Piauí, notícias do Amapá, no nosso segundo e último

0: bloco regional de hoje. Amanhã tem mais duas edições no nosso Conexão de Quarta-feira.
1: Show de bola, Gisiel. Muito obrigado. Um abraço aí para você que está em Macapá com a gente em 93,9. 88 em Macapá e também em Brasília. Bora voltar a falar aqui das eleições, aqui o rescaldo, né, das eleições do último domingo. 14 senadores foram reeleitos para mais 8 anos de mandato e 2 ex-senadores voltarão ao Senado no ano que vem.
0: Nas demais 38 vagas, os escolhidos pelos eleitores farão a sua estreia no ano que vem. Repórter César Mendes.
2: Em 2 dos 26 estados brasileiros, os eleitores decidiram manter os 2 senadores que já estavam no cargo. No Amazonas, Eduardo Braga, do MDB, e Plínio Valério, do PSDB, terão mais 8 anos de mandato a partir do ano que vem. Em Sergipe, foram reeleitos Rogério Carvalho, do PT, e Alessandro Vieira, do MDB. Além deles, outros 10 senadores que já estavam no cargo também foram reeleitos. Márcio Bittar, do PL no Acre, Lucas Barreto, do PSD no Amapá, Jacques Wagner, do PT na Bahia, Cid Gomes, do PSB no Ceará, Veneziano Vital do Rego, do MDB na Paraíba, Humberto Costa, do PT em Pernambuco, Marcelo Castro, do MDB no Piauí, Eduardo Gomes, do PL no Tocantins, Carlos Portinho, também do PL, no Rio de Janeiro, e Stevenson Valentim, do Podemos, no Rio Grande do Norte. Para Alessandro Vieira, um dos senadores reeleitos, mesmo com a permanência de alguns nomes, o novo Senado que sai das urnas terá que ser diferente do atual para atender às expectativas dos eleitores.
3: Vai ser um Senado muito diferente, mas vai ter que provar para o povo que mereceu essa votação, essa confiança. O Brasil todo espera por um processo de depuração. A gente não aguenta mais tanta corrupção, tanto desmando.
2: Segundo a senadora mais votada no Distrito Federal, Bia Kicis, do PL, fará parte do elenco de 38 estreantes em um Senado que, segundo ela, terá um papel fundamental para o que ela chamou de pacificação do país.
4: Para pacificar o Brasil, é fundamental que os poderes voltem a funcionar dentro do desenho constitucional. Então, é claro que uma pauta que é muito importante é a anistia dos presos políticos. A gente não pode admitir o Brasil conviver com perseguição política. Outra pauta muito importante vai ser o impeachment do ministro Alexandre de Moraes.
2: 2 ex-senadores voltam no ano que vem ao Senado, após já terem ocupado uma cadeira em legislaturas anteriores. Renato Casagrande, do PSB do Espírito Santo, e José Medeiros, do PL de Mato Grosso.
1: Muito obrigado aí ao César Mendes. Em Brasília, 8 horas 11 minutos. Em Macapá, também 8 e 11. A Petrobras anunciou no início deste mês mais uma descoberta de petróleo na margem equatorial na costa do Amapá. Senadores do estado afirmaram que a riqueza pode representar desenvolvimento e oportunidades para a população. A reportagem é do Alexandre Campos.
5: No início de outubro, a Petrobras anunciou mais uma descoberta de petróleo em um poço na margem equatorial, distante 175 quilômetros da costa do Amapá. Esse foi o segundo comunicado desse tipo feito pela estatal em pouco menos de 2 meses. Da primeira vez, em agosto, o óleo encontrado foi considerado de boa qualidade. Agora, os técnicos da companhia vão avaliar a amostra extraída. Representante do Amapá, o líder do governo no Congresso Nacional, senador Randolph Rodrigues, do PT, destacou em manifestação nas redes sociais o que a riqueza encontrada pela Petrobras pode proporcionar para a população.
6: Que a riqueza do petróleo se torne comida na sua mesa, se torne escola para os nossos filhos e se torne oportunidade de emprego para a nossa juventude.
5: O presidente do Senado, Davi Alcolumbre, já havia se manifestado anteriormente sobre a descoberta. Na opinião dele, a futura exploração desses recursos pode gerar desenvolvimento, emprego, renda e oportunidades para quem vive no estado.
7: Nós dizemos de uma vez por todas, deixem que nós, brasileiros, que lutamos pela defesa do nosso Brasil, que nós decidamos o que nós queremos do Brasil. E hoje é mais uma demonstração nessa descoberta de que todos nós sabemos onde queremos chegar. Nós sabemos o que a riqueza do petróleo é transformada para a vida das pessoas.

0: pessoas, sobretudo, com os recursos do Fundo Social que vão para a educação pública brasileira e para a saúde pública brasileira.
1: A margem equatorial, que se estende da costa amapaense até o Rio Grande do Norte, é considerada a nova fronteira petrolífera do país. Em outubro de 2025, a Petrobras obteve autorização do IBAMA para fazer as perfurações nos campos para iniciar estudos para avaliar o potencial de produção de energia.
2: Alexandre Campos, muito obrigado, Ale, aí pelas informações falando desse assunto aí que está ligado diretamente ao Amapá. 8 horas, 14 minutos, essa é a Hora de Brasília. Gesiel Carvalho aqui está prontinho para falar de dinheiro.
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4: Vamos às informações do mercado financeiro para esta terça-feira, 6 de outubro, começando pelos mercados globais. Mercados globais operam em alta nessa terça-feira, já tinha operado em alta ontem e segue mantendo o impulso da sessão de ontem. O contrato de Dow Jones sobe 0,57%, o SP500 avançando 0,25% e o Nasdaq ganhando 0,23%. Na Europa, também em alta, os principais índices operam em alta. CAC 40 de Paris, 0,93% de alta. Londres, avançando também 0,94%. O DAX alemão ganhando quase 1%. Nos mercados asiáticos, o índice Nikkei de Tóquio subiu 1,5%. E em Hong Kong, o índice de Hang Seng teve ganho de 1%. A Coreia recuou, é o único dado aí da Ásia, em 0,89% de queda. Bolsas da China ainda seguem fechadas, viu? Feriadão. Bolsas da China continental seguem fechadas na semana passada também, na quinta e na sexta, não abriram os mercados. Gente, mas no Brasil, ontem foi dia de disparada no Ibovespa. A gente falou ontem aqui, né, Faria? Com relação aos índices do EWZ, antes da abertura dos mercados às 10 horas na Bolsa, e aí o índice EWZ já abriu com quase 11% de alta, eu até falei aqui com você. Adriano, isso é um indicativo.
2: Uma prévia,
4: o pessoal do mercado gosta de chamar de proxy. É uma proxy do mercado, ou seja, aquilo ali vai acompanhar uma tendência. E realmente aconteceu. Ontem, o Ibovespa disparou 7,7%. Fechou acima dos 200 mil pontos pela primeira vez na história. Foi a maior alta numa sessão desde o dia 24 de março de 2020. E o dólar também caiu forte, o dólar à vista caiu 4,12%, fechou o dia cotado a R$ 5,00, na maior queda diária desde 8 de junho de 2018. Então aí você pode estar se perguntando, mas o que é que aconteceu para a Bolsa disparar? Bom, dando uma explicação aqui rápida, a Bolsa disparou porque o resultado do primeiro turno das eleições surpreendeu o mercado financeiro, surpreendeu o Brasil e surpreendeu o mercado financeiro também. E o mercado financeiro trabalha muito com expectativas, então o mercado interpretou a liderança de Flávio Bolsonaro sobre Lula como um aumento de possibilidade de mudança na política econômica. O mercado leu isso como uma expectativa de um maior controle dos gastos públicos, como uma melhora das contas fiscais. E aí veio o efeito dominó. Bancos, varejistas, construtoras. Essa parte do mercado se beneficia muito de juros menores. Então, quando o juro é muito alto, a varejista sofre, as construtoras sofrem. Tanto é que ontem as ações que mais dispararam foram essas ações que dependem muito do juro. Magazine Luiza subiu 24%. Os bancos, Itaú subiu 22,5%, BTG subiu 22,5%, Itaú subiu mais de 10%, Bradesco subiu mais de 13%. Então, o que é que aconteceu? De um dia para o outro a economia melhorou? Não, a Bolsa subiu porque o mercado recalculou as chances eleitorais e passou a enxergar um cenário econômico potencialmente mais favorável. Isso não tem a ver com que o mercado gosta mais de um candidato ou de outro candidato, mas o mercado sempre precifica o que pode acontecer se uma determinada situação se concretizar, e foi exatamente isso que aconteceu. Mas é uma questão de muita volatilidade, Adriano. Daqui até o segundo turno, o mercado vai vir.

0: E vê muito dessa volatilidade. Saiu uma pesquisa, mudou a situação, o mercado já interpreta de outra forma. Vamos ter uma verdadeira montanha russa,
1: uma gangorra
0: até o dia 25 de outubro, quando acontece o segundo turno. Mas a primeira percepção do mercado foi exatamente essa.
1: Tá aí os destaques aí do mercado financeiro e as ligações do mercado financeiro com as eleições. Valeu, Gesiel. 7:18, essa é a hora de Brasília. Em Cuiabá, eu falei 8:18 em Brasília, 7:18 em Cuiabá. Tava pensando aqui em Cuiabá, tá fazendo um ano que eu fui a Cuiabá, conheci Cuiabá, gostei de Cuiabá.
0: E eu tô com vontade de ir lá em Cuiabá.
1: Vale a pena, legal.
0: Preciso ticar isso na minha lista.
1: Então, um abraço para você que está em Cuiabá ouvindo a gente em 102,5. A Comissão de Constituição e Justiça pode aprovar um projeto de lei que autoriza a divulgação de imagens e áudios de crimes em flagrante dentro de estabelecimentos comerciais.
0: A ideia é que o compartilhamento dessas informações ajude na identificação e denúncia de criminosos. As informações com o repórter Bruno Lourenço.
2: O projeto de lei que está pronto para ser votado na Comissão de Constituição e Justiça autoriza os lojistas a divulgarem vídeos com flagrantes de crimes ocorridos em seus estabelecimentos comerciais. O relator, senador Espiridião Amin, do Progressistas de Santa Catarina, afirmou que o objetivo é combater a impunidade por meio da identificação e denúncia dos infratores. Ele ressaltou que a Lei Geral de Proteção de Dados já prevê exceções para fins de segurança pública, mas o projeto traz regras mais claras para o uso dessas imagens em casos de flagrante. Amin disse que a prioridade deveria ser a proteção de quem sofre a violência e não o contrário.
3: É realmente o reino da maldade você ter uma preocupação maior com o delinquente do que com quem sofre a delinquência. E esse projeto, em síntese, tem como objetivo estabelecer um relativo equilíbrio entre o ofendido, seja ele um comerciante, seja o cliente de uma casa de comércio, e o delinquente que aumenta a insegurança no comércio no Brasil inteiro.
2: Para evitar abusos, o texto exige que o estabelecimento registre um boletim de ocorrência e proíbe a exposição de terceiros que não estejam envolvidos no crime. E também prevê a responsabilização do lojista caso haja divulgação indevida de imagens sabidamente falsas. Depois da CCJ, o projeto de lei, que já passou pela Comissão de Segurança Pública, vai ao plenário do Senado.
1: Aí ouvimos o Bruno Lourenço. Bruno, muito obrigado. Em Brasília, 8:21, em Boa Vista, uma hora mais cedo, 7:21, Boa Vista está com a gente em 98,3. A Comissão de Direitos Humanos promoveu a quarta e última audiência pública para avaliar a execução do Plano Nacional de Enfrentamento da Violência contra Crianças e Adolescentes. A política pública, iniciada em 2022, visa garantir a proteção integral desses jovens contra qualquer tipo de violência. A reportagem é do Douglas Castilho.
4: O combate à pedofilia na internet tem falhas, segundo especialistas que avaliaram o Plano Nacional de Enfrentamento da Violência contra Crianças e Adolescentes nesta segunda-feira na Comissão de Direitos Humanos. Esta foi a quarta e última reunião da comissão para avaliar o Plano de Enfrentamento, que é uma política pública iniciada em 2022 para garantir proteção integral de crianças e jovens contra qualquer tipo de violência. A senadora Damaris Alves, do Republicanos do Distrito Federal, presidiu a audiência pública e disse que as conclusões da audiência serão utilizadas pelo colegiado.
5: O plano funciona? O plano foi formulado atendendo, de fato, às necessidades das crianças? O que, que precisa mudar no plano? Se nessa avaliação nós entendemos que vamos ter que aumentar o valor para capacitação, nós vamos propor isso no orçamento da União. Essa é uma avaliação, inclusive, para entender. Tem recursos necessários lá na ponta para capacitar os profissionais que protegem a criança?
4: Representantes do governo federal e do Tribunal de Contas prestaram contas sobre as ações de capacitação continuada dos profissionais que atuam na proteção dos direitos da infância e sobre a produção de conhecimento para melhorar o plano. Representante do Tribunal de Contas da União, Ricardo Lasmar de Alvarenga, informou que a cada 45 minutos, uma criança é aliciada pela internet no Brasil.

mas não há um sistema de rastreamento financeiro capaz de interromper o funcionamento dessas redes, nem uma legislação que faça com que os provedores retirem, de fato, conteúdos ilícitos com agilidade. Daniel Arruda Martins, do Ministério dos Direitos Humanos, apresentou à Escola

0: necessidade de esses profissionais reconhecerem sinais de violações e acionarem a rede de proteção. Ele ressaltou, porém, que a escola é um canal central de identificação, mas que não deve ser sobrecarregada como a única responsável pela solução dos problemas da infância.
1: Aí ouvimos o Douglas Castilho. Valeu, Douglas, que acompanhou esse debate aí na Comissão de Direitos Humanos sobre o Plano Nacional de Enfrentamento da Violência contra Crianças e Adolescentes. Um abraço para você que está em todo o país acompanhando aí a nossa transmissão. Estamos nas ondas do rádio, mais de 100 emissoras estão conosco. Também estamos no YouTube, canal da TV Senado no YouTube. Para você que está no YouTube, ó, um like, um joinha. Muito obrigado aí pelo carinho da sua audiência. E você pode participar aqui do Conexão Senado. Manda mensagem para a gente. Anota aí o nosso Zap Zap, 61, código de Brasília, 98611-9591. Copiou? 61 98611-9591. Em Brasília, 8h25.
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1: Tem sessão no plenário do Senado a partir das 14h, horário de Brasília. O único item da pauta é o início da discussão da proposta de emenda à Constituição que acaba com a escala de trabalho 6x1, 6 dias de trabalho e 1 de repouso. Depois de 5 sessões de debates em plenário, a proposta poderá ser votada em primeiro turno. Se aprovada, segue para o segundo turno, com outras 3 sessões de discussão. Mas os prazos podem ser reduzidos se os senadores aprovarem um calendário especial. Lembrando que para uma proposta de emenda constitucional ser aprovada no plenário do Senado, ela precisa de pelo menos 49 votos ou 3/5 da composição do Senado. O texto reduz a jornada laboral de 44 para 40 horas semanais, que podem ser cumpridas em 5 dias de 8 horas diárias, com repouso semanal remunerado de 2 dias. Estão previstos 2 dias de repouso, um deles preferencialmente aos domingos, sem redução de salário. Então tá aí, é isso que vai ser discutido hoje no plenário do Senado. E para acompanhar os trabalhos legislativos, acesse senado.leg.br/atividade. Agora em Brasília, 8 horas 27 minutos. Em Belém, mesma hora, hein? 8h27. Bom dia para você que está em Belém com a gente em 101,5. Algumas das melhores gestoras do país estão aqui no Senado para o primeiro encontro nacional Mulheres na Liderança na Administração Pública.
3: O objetivo é fortalecer a experiência das lideranças femininas nos 3 poderes. A reportagem é da Raíssa Abreu.
4: Algumas das melhores gestoras públicas do país se reuniram no Salão Negro do Congresso Nacional para a abertura do primeiro encontro nacional Mulheres na Liderança na Administração Pública. O evento começou nesta segunda-feira e é promovido pelo Senado, com o apoio do Sindicato dos Servidores do Legislativo, para fortalecer a experiência das lideranças femininas nos 3 poderes. O encontro, que termina nesta terça-feira, inclui aulas e oficinas estratégicas sobre liderança e gestão sob a ótica do gênero. A advogada-geral do Senado, Gabriele Tatiti, foi uma das idealizadoras do encontro e disse que o objetivo é criar conexões.
5: O propósito desse encontro é também encontrar mulheres, aproximar essas mulheres, conectar essas mulheres em prol do desenvolvimento das suas próprias carreiras, mas também em prol do desenvolvimento do serviço público como um todo.
4: Já a diretora-geral do Senado, Ilana Trompka, frisou que as mulheres não devem se deixar enquadrar.
6: A liderança não é nem masculina nem feminina. A liderança é só liderança. O que ocorre é que querem nos rotular para que nós tenhamos que caber numa caixinha. E aqui no Senado a gente tem um grupo de mulheres que trabalham juntas, que cooperam, não que competem, e se fortalecem e fazem com que mais mulheres estejam em postos de gestão. Nós podemos

0: podemos ser o que quisermos.
1: Também foi exibido o filme imersivo Eunice, a primeira senadora.
2: Agora são 8 horas e 29 minutos. Essa é a hora de Brasília. Vamos mandar um abraço especial aqui para algumas emissoras parceiras que estão sempre com a gente. Quero mandar um abraço para o pessoal da Rádio Amazonas, Tangará da Serra. Alô, Jacinto. Alô, Tangará da Serra em 101,5. Mato Grosso tem também a Web Rádio Centro-Oeste FM. Bela Vista, que já é Mato Grosso do Sul, tem a Rádio Integração FM. E um abração também para algumas emissoras aqui de Goiás, né? Aparecida de Goiânia tem a Rádio Cassi Gospel FM. E em Ji-Paraná, Rondônia, tem a Web Tribuna da Amazônia, algumas das emissoras parceiras que retransmitem o programa. Dá tempo de passar uns áudios, Adriano?
3: Vamos fazer o seguinte, vamos chamar o intervalo e na volta você passa tranquilo aí os áudios.
2: Então, tem a da... Ih, tem a Gisele, tem a Wanda, tem muita gente.
3: Então vamos aí fazer um intervalo de 2 minutinhos, a gente já volta. Ok.
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2: Voltamos, 8 horas e 32 minutos. É o nosso último bloco, hein? Vamos até às 9 horas da manhã, trazendo para você muita coisa ainda nessa última meia hora. Sua participação, por falar em participação, liberada a participação dos áudios aqui. Então vamos para a Leda, lá de Florianópolis. Ela manda o alô também de Floripa, né, Leda? Bom dia.
9: Bom dia, Rádio Senado.
2: Bom dia.
9: Aqui é Leda, Florianópolis. Chovendo.
2: Chovendo, tá certo. Então, um abraço pra você, obrigado pelo carinho da participação. Quem mais tá com a gente aqui? Quem tá com a gente aqui com áudio que ficou faltando passar? É a Wanda, nossa querida Wandinha, tá aqui com a gente, mandando o seu áudio também. Vamos lá então, Wanda, bom dia.
10: Bom dia, Conexão. Bom dia, Gesiel.
2: Oi.
10: Açucarado.
2: Eita.
10: Bom dia, tá, Magão. Gente, pé de meia muito bom. Eu não sei se eu faço certo. Me responde aí, Gesiel.
2: Fala.
10: Eu costumo fazer compra parcelada, mas eu não costumo esticar. 7, 8, não.
2: Ótimo.
10: Eu costumo sempre dividir no máximo de 3 a 4 prestação.
2: É por aí mesmo.
10: E eu também não costumo também dar esse tal de entrada. Vamos dar uma entrada, que eu acho que isso aí não pega bem. Agora, se você fazer uma compra e dividir em 12 parcelas, aí, meu preto, é um eletrodoméstico para mim e outro para a loja.
2: Você tá
10: certinha. Bom dia, meus gerações. Vamos que vamos. Bom dia.
2: Bom dia, Wandinha. Olha, essa questão de parcelamento, inclusive já falei isso quando eu fiz um pé de meia sobre cartão de crédito, é a forma mais fácil de você se perder em cartão de crédito.

0: é você começar a parcelar tudo no cartão. Porque você se esquece que no mês seguinte você tem parcelas que talvez ainda tenham sobrado daquelas 7 parcelas que você fez. Aí parcela mais 4, aí parcela mais 3.
1: Aí pronto.
0: Chega no momento em que você só tem parcela para pagar e o dinheiro do crédito do cartão ali já está todo comprometido. Então, para você se perder é muito fácil. Uma das maneiras é essa que você está fazendo exatamente aí, de parcelar o mínimo possível. A não ser que seja uma compra de um valor muito mais alto e estudado. Você já sabe que você vai ter um número de prestações maior naquela compra porque ela tem um valor maior. Mas esse negócio de parcelar tudo no cartão, para se perder é facinho. Você está fazendo certíssima, querida Wanda. Luiz Paulo Machado, lá de Fortaleza. O Luiz Paulo diz aqui: bom dia, Gisele, Adriana, equipe do Conexão. Olha, se tem uma coisa que me causa ojeriza, esse tal de mercado. O mercado não gostou disso. Uma entidade invisível. Ele diz aqui: representa apenas o interesse dos mais poderosos e influentes da economia. Que mercado é esse que nunca se sensibiliza com causas populares? Na realidade, o mercado não se trata somente do mercado financeiro, né? São os agentes econômicos no geral. Mas eu sei que tem muita gente que tem birra realmente com essa questão do mercado.
1: Luiz, não dá pra ligar pro mercado.
0: Não dá pra ligar pro mercado. Dizer, ó, para com isso. Luiz Paulo, obrigado. Um abraço. Obrigado pelo carinho da sua participação. Márcio de Ouro Preto manda foto da escadaria da Travessa das Lajes em Ouro Preto. Agora pela manhã, o Márcio é estudante de jornalismo lá de Ouro Preto. Olha, bonito, hein? Bandeira do Brasil aqui, lá na escadaria da Travessa das Lajes. Muito legal. Ângela de Cuiabá tá com a gente aqui. Eu falei que quero conhecer Cuiabá. Ela mandou um áudio, né?
2: Bom dia, Adriano.
1: Bom dia.
2: Aqui é a
0: bom dia, Ângela.
2: Aqui de Cuiabá.
0: Oi.
2: Você já conhece. Quem não conhece ainda, venha, mas venha nesse clima bom de hoje. Que hoje a gente tem uma chuvinha. Choveu a madrugada toda e agora tá uma chuvinha boa, um clima gostoso.
0: Tá gostoso, né?
2: Porque se chegar no calor de 45, aí é capaz de nem gostar da cidade.
0: Ou então vai, só vai uma vez, né?
1: E realmente, quando eu fui, foi em outubro do ano passado, eu fui com a Mary, né, lá em Cuiabá. E realmente, durante o dia, não dá pra ficar fora do ar-condicionado. Até de noite, quando nós saímos à noite pra jantar, o piso, o chão... O sol já tinha ido embora, já estava de noite.
0: Mas ainda tem um quinturão, né?
1: O piso estava subindo aquele mormaço do piso, é impressionante.
0: Olha, como bom teresinense, já conheço, né, esse tipo de clima. Então eu acho que eu não ia me dar muito mal em Cuiabá, não. Mas se tiver um friozinho é melhor.
1: Aí, mas olha, vale a pena conhecer Cuiabá. Mesmo no calor, vale a pena, uma cidade muito legal. Gostei. Chapada também dos Guimarães, olha, legal, muito bom. Ô, Gesiel, antes, sim, nos blocos anteriores, falamos da possibilidade, até lancei aqui no ar, será que o e-título pode ser usado como documento para identificação numa repartição, para embarcar no voo? E por aí vai. Aí a Ana Beatriz Santos, produtora aqui do Conexão, fez uma pesquisa. Ela disse que pesquisou com colegas e portais, não há consenso. Ela disse aqui, segundo a pesquisa que a Ana Beatriz Santos fez, a ANAC aceita documento eletrônico para identificação pré-embarque em voos. O site da Gol, inclusive, menciona o e-título, desde que tenha foto.
0: Sim.
1: Porque tem e-título que não está com foto. Então, se tiver foto, o e-título pode ser usado para embarcar. Mas ela diz aqui, Ana Beatriz, penso ser relativo, vai depender muito do tipo de serviço.
0: Ixi,
1: tem uma banca de concurso aqui que aceita o e-título para identificar o candidato para o concurso. Mas vai que o concurso não aceita. Então é importante pacificar, digamos assim, essa questão.
0: E no dia a dia, de uma forma prática, para ficar nessa dúvida, é melhor não usar, né? Não, ou pelo menos não depender dele para aquilo que você vai fazer.
1: Tem um backup. Ana Beatriz, obrigado aqui, querida, pela pesquisa. Valeu mesmo. Muito legal aqui a pesquisa da Ana Beatriz Santos. Maravilha. Obrigado. Agora em Brasília, 8 horas 38 minutos. Em Porto Velho, 7h38. Nosso bom dia aí para você que está em Porto Velho, está com a gente em 103,7. Também conheço Porto Velho. Cidade legal. Pessoal simpático, gente boa. Tambaqui na Brasa, até hoje eu lembro do tambaqui na Brasa que eu comi na

0: Do rio Madeira, é o rio que banha Porto Velho.
1: E tem outro sabor, né, André?
0: Porque é pescado na hora e depois vai pra assar. Legal, cara. Muito legal. O Senado vai analisar um projeto de lei que obriga os estabelecimentos que prestam serviços público e privado de saúde a se adaptarem para garantir atendimento digno para pessoas com obesidade.
1: Dados do Ministério da Saúde indicam que em 2024, a proporção de adultos com obesidade nas capitais superou a marca de 25%. Repórter Alexandre Campos.
2: O Senado vai analisar um projeto de lei que obriga os estabelecimentos que prestam serviços público e privado de saúde a oferecerem um atendimento adequado, seguro e digno para pessoas com obesidade. A ideia é garantir a essa parcela da população o acesso à saúde por meio de equipamentos e mobiliário compatíveis com suas especificidades. Macas, cadeiras de rodas, balanças, aparelhos de aferição de pressão arterial e máquinas usadas no diagnóstico por imagem devem ser dimensionados de modo que possam garantir o pronto atendimento dessas pessoas. Pelo texto, a assistência não poderá ser negada ou recusada caso no posto, unidade de saúde ou hospital não haja esse material disponível. A falta de equipamentos adequados também não pode representar qualquer constrangimento, exposição indevida, discriminação ou tratamento indigno das pessoas com obesidade. Dados do Vigitel, Sistema de Vigilância de Fatores de Risco e Proteção para Doenças por Inquérito por Telefone do Ministério da Saúde, indicam que a proporção de adultos com obesidade nas capitais dos estados e do Distrito Federal passou de 11,8% em 2006 para 25,7% em 2024, ao afirmar que a adaptação da estrutura física nos estabelecimentos garante o acesso aos serviços de saúde, a médica e autora do projeto, senadora doutora Eudócia, do PSDB de Alagoas, citou algumas medidas que podem reduzir o número de casos de obesidade e suas complicações.
3: Conscientizarmos a nossa população que alimentação saudável, balanceada, exercícios físicos e manter a sua rotina de consultas médicas é de suma importância. Obviamente, também fazer o check-up, né, uma vez por ano, ao menos. E na classe infantil, acompanhamento pediátrico.
2: Pelo texto, o estabelecimento que descumprir as regras estará sujeito às penalidades administrativas previstas na legislação sanitária e também à responsabilização civil e criminal, quando for o caso.
0: Ouvimos o Alexandre Campos. Ale, muito obrigado aí pelas informações. 8h42, hora de Brasília. Um novo projeto apresentado aqui no Senado, meu caro Gesiel Carvalho, amplia o passe livre para pessoas com deficiência no transporte interestadual.
1: A proposta pretende impedir que a gratuidade seja limitada pela categoria ou pelo padrão de conforto do serviço oferecido pelas empresas. A reportagem é do Pedro Pincer.
4: Um projeto de lei recém-apresentado no Senado amplia a aplicação do passe livre para pessoas com deficiência de baixa renda no transporte coletivo interestadual. A proposta pretende impedir que a gratuidade seja limitada pela categoria ou pelo padrão de conforto do serviço oferecido pelas empresas. Pelo texto, o benefício deverá ser garantido nos serviços regulares disponibilizados ao público pagante, independentemente de um ônibus, trem ou embarcação ser classificado como convencional, executivo ou de outra categoria. A ausência de um serviço convencional não poderá, segundo a proposta, impedir o acesso ao passe livre. O projeto também não estabelece um número fixo de assentos para os beneficiários. A passagem será concedida de acordo com a disponibilidade de lugares. Procedimentos de reserva, emissão, remarcação e cancelamento deverão ser oferecidos de forma acessível e não discriminatória. O projeto ainda aguarda distribuição para as comissões do Senado.
0: Olha aí o Pedro Pincer. Valeu, Pedro. Muito obrigado aí pelas informações. Meu caro Gesiel Carvalho, como é que está o nosso Zap Zap aí?
1: A participação continua aqui no Zap pelo 61986119591. Marcos Vinícius, lá de Santos, Litoral Paulista, tá mandando aquele bom dia especial para toda a equipe do Conexão. Muito obrigado, Marcos. Tem também o Reginaldo, lá de Belém. Reginaldo, manda um áudio aqui para a gente lá de Belém, né, Reginaldo? Bom dia.
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0: Brasileira, Rádio Senado, um abraço a
1: Fala.
0: todos. Aqui é Reginaldo de Belém do Pará, lembrando que é o Círio, a festa dos paraenses, o Natal dos paraenses. Vocês todos estão convidados, forte abraço.
1: Obrigado, Reginaldo. Um abração para você, um abraço para Belém, no Pará. Quem mais está com a gente aqui? Deixa eu ver aqui, quem mais, gente? Faltou alguém? Não quero deixar ninguém de fora aqui. Márcio de Ouro Preto, já falei também. Já, né? Tá todo mundo aqui na estica, viu, Adriano? Olha, Gisele, só faltou a Gisele aqui, o áudio da Gisele. Diz aí, Gisele.
2: Olá, Rádio Senado, bom Oi? Dia.
1: Bom dia.
2: Rapaz, esse cabra aí brasileiro
1: cabra.
2: Tem cara de ser daquele sem noção, sem juízo, sem informação. Da minha concepção,
1: tá, né? Certo, tá certo.
3: Aí o rapaz lá que tava fantasiado de ICE.
1: E agente do ICE
3: Estados
1: nos Estados Unidos.
3: E amedrontando eleitores brasileiros.
1: Meu Deus, sem noção, com José, certeza.
3: Concordamos, Gisele, com você. Esse aí não tinha noção nenhuma. Tanto é que agora deve estar...
1: pensando, né?
3: Muito, tem muito tempo para pensar muito agora no que pensar. Fez lá na cadeia. Mas a gente espera que ele seja libertado logo também, porque também não... Foi uma...
1: Deu um tilt na cabeça.
3: Uma brincadeira de mau gosto, digamos assim.
1: Se essa brincadeira fosse aqui no Brasil, eu tava até calado.
3: Foi no carnaval,
1: pular carnaval.
3: Sair na escola de samba fantasiado de ICE.
1: Uma brincadeira dessa nos Estados Unidos, aí é esticar muito a corda.
3: É, aí é difícil. 8 horas 46 minutos, essa é a hora de Brasília. Em São Luís, 8 horas também 46 minutos. São Luís está com a gente em 96,9 MHz. Quem está aqui com a gente é o Felipe Alverni para trazer as notícias da internet. Felipe, bom dia para você.
4: Bom dia, Adriano. Bom dia, Gisiel. Bom dia, ouvintes.
1: Bom dia, Alverni.
3: Felipe, vamos falar aqui dois assuntos, né? Dois assuntos, inclusive, internacionais. O primeiro, no portal G1, Nova York declara estado de emergência devido a surto de sarampo. Conta pra gente.
4: Engraçado, né? Depois de tantos anos ainda tendo surto de sarampo. O estado de Nova York declarou nessa segunda-feira estado de emergência por conta de um surto de sarampo. Já registrou mais de 100 casos neste ano até 3 de outubro e a maioria desde julho. Em comunidades rurais que têm baixa cobertura vacinal. E a medida amplia o grupo de profissionais que estão autorizados a aplicar a vacina tríplice viral. Os enfermeiros também podem solicitar exames, farmacêutico vacinar crianças a partir de 2 anos. E as imunizações deverão ser registradas em até 72 horas. E o consentimento do paciente ou responsável continua obrigatório também. E essa emergência vale até 4 de novembro. E o estado vizinho, né, de Nova York, a Pensilvânia, já soma quase 1.000 casos e 5 mortes. E as fronteiras dos dois estados envolvem áreas rurais, que é o principal local afetado.
3: Olha só, e a gente sabe que tem lá nos Estados Unidos, né, um movimento antivacina muito forte. Inclusive o secretário de saúde, que é, agora esqueci o primeiro nome dele, mas é parente, né, Bob Kennedy Jr., né?
1: Da família Kennedy.
3: Da família Kennedy, que é claramente contra a vacinação. Há uma polêmica lá nos Estados Unidos, não vamos entrar nesse mérito, mas o fato é que com a cobertura vacinal menor, doenças como sarampo... Gente, pensa uma doença que pega fácil. É o tal do sarampo. Essa aí é terrível. E aí, quando tem uma população não vacinada, o sarampo, se entrar... causa um estrago.
1: Pois é. E uma doença que já estava erradicada praticamente no mundo todo, né? Voltando por conta da falta da vacina. Vamos agora falar sobre a agenda do Nobel, um dos prêmios científicos mais importantes, famosos e que melhor paga no mundo. Essa semana é a semana de saber quem ganhou o que no Nobel. E já saiu mais um prêmio Nobel. Qual foi, Felipe? Queremos saber de tudo.
4: O Nobel de Física.
1: Eita!
4: O belga Francis Helsing, da Universidade de Wisconsin-Madison, nos Estados Unidos, ele transformou o gelo do Polo Sul em um detector de partículas vindas do espaço profundo. O anúncio foi feito hoje, nesta terça-feira, pela Academia Real de Ciências da Suécia, e ele conseguiu e flagrou neutrinos de alta energia da Via Láctea. E a expressão da descoberta e do feito é tão expressiva que quebrou um jejum de mais de 30 anos sem que uma única pessoa sozinha, né, levasse o Prêmio Nobel da Física. E a última foi em 1992.
3: Caramba! Olha aí. Bom, como você está estudando agora, né? Tá está na faculdade, né? Deve estar por dentro disso aí. Explica para a gente aí direitinho o que

0: que é esse tal de neutrino? Como é que é? Do espaço? Partículas de neutrino.
1: Isso.
0: Do neutrino do espaço profundo. Você tem uma ideia de quem significa isso?
1: Pelo nome neutrino, creio eu que deve ter alguma coisa a ver com prótons, nêutrons e elétrons. Então, assim, acho que seja mais ou menos nessa ideia. Mas como tá bem, esse aí tá bem avançado, eu não vou nem tentar
2: Vou nem
1: dizer
2: me
1: alguma coisa. Não vou
2: arriscar,
1: nem me
2: né?
1: arriscar. Vai que eu falo alguma besteira e aí fica mal entendido.
2: Vamos deixar para os cientistas.
1: É.
2: Agora, ganhou sozinho, fazia tempo que isso não acontecia.
1: Sozinho, é.
2: E ele disse que no início, quando ele começou o projeto, nem ele mesmo acreditava que isso ia funcionar. Né? Mas a ciência ela vive exatamente disso, é a tentativa e o erro, e você vai fazendo o processo de experimentar e ver se dá certo, se não deu, por que que não deu certo. Esse é o chamado método científico, e é exatamente esse método científico que traz para a gente grandes avanços e transformações. Parabéns aí para o Hausen, Francis Hausen, da Universidade Wisconsin-Madison, dos Estados Unidos, novo premiado Nobel da Física.
0: Então, tivemos aqui ontem Nobel de Medicina, já foi anunciamos aqui, hoje Nobel de Física, amanhã, quarta-feira, Nobel de Química, quinta-feira, dia 8, Nobel de Literatura e sexta-feira, dia 9, Prêmio Nobel da Paz.
2: Fechando a agenda do Nobel, então.
0: É isso
2: E
0: aí,
2: você
0: né?
2: vai ficar sabendo tudo aqui na hora que acontecer com o nosso querido Felipe Alverni e as notícias da internet.
0: É porque parece que a Academia de Ciência lá sincronizou o horário aqui com Conexão
2: A
0: Senado.
2: gente pediu.
0: Felipe, muito obrigado aí pela sua participação, sempre muito bem-vinda. Só aproveitando aqui a sua presença aqui ilustre, tem malvadão nesse final,
2: Oi.
0: né, nessa semana, é Santos e Flamengo na
2: Que
0: quinta-feira.
2: dia vai ser na quinta?
0: É
2: Isso.
0: quinta-feira. Já estou botando o secador lá para funcionar lá em casa.
1: Provavelmente lá no Moro, né, nem eu ia falar Morumbis, né? Morumbi ID, né? Provavelmente deve mudar, vai deve sair da Vila Belmiro. E vamos ver, vai ser um jogo difícil. O Santos é o segundo colocado do segundo turno, tá jogando muita bola, Gabigol. Todo mundo falava que já tava acabado, que era terra
2: Cara, o
1: arrasada.
2: Gabigol é o cara do gol mesmo. Esse nome dele tem tudo a ver. Quando ele acerta, é impressionante o tanto de gol que ele está fazendo. E o Santos estava precisando de um matador assim.
0: E o Pedro Pince, ele se nega a chamar o Gabigol de Gabigol. Ele chama só de Gabriel Barbosa. Não sei
2: Gabriel.
0: se, ele fala que ele se nega
2: É
0: a chamar o
2: porque o
0: Gabigol
2: nome
0: de Gabigol.
2: Gabigol é difícil, assim, é perigoso, porque quando passa numa fase de seca, de jejum, e todo atacante passa por essa fase, fica meio ridículo você chamar de Gabigol, por exemplo. Gabigol, numa fase que ele não está, numa fase de fazer muitos gols, por exemplo. Aí você chama de Gabigol, você fica, Gabi, o quê? Mas quando ele faz, Pedro Pincer, ele realmente faz jus ao nome. Mas tudo bem. O Pedro Pincer sempre tá certo e eu vou sempre estar tá errado.
1: Vai ser um jogo interessante, vamos ver. Tomara que o Flamengo ganhe, claro, mas vai ser um jogo interessante.
2: O menino não joga mais, né? Menino Ney? Vai jogar não,
0: Não,
2: né?
0: mas esse menino Ney, ele já não cresceu, Gisiel. Ele só fica menino Ney, já está com mais de 30 anos, 35
2: É
0: anos,
2: alma de jovem.
0: e continua menino Ney.
2: É alma de jovem, é alma de jovem. Menino Ney jogar, e eu já vou apostar no Santos. Agora, se menino Ney não jogar, não sei.
0: Tá aí, muito obrigado. Ô Felipe, agradecemos aí a sua participação. Amanhã você está aqui ainda? Não vamos falar amanhã do jogo do Flamengo, vamos deixar para sexta-feira
2: Sexta-feira,
0: aí a
2: isso.
0: resenha do jogo do Mengão.
1: Junto com o Nobel da Paz.
0: Tá bom então, fechou. Obrigado. Esse foi o Felipe Alverni trazendo aí as notícias da internet. Agora em Brasília, 8 horas e 53 minutos, meu caro Gesiel Carvalho, como é que está aí a participação dos nossos ouvintes pelo Zap Zap?
2: Lá do Rio Branco, no Acre, o Luiz está mandando aquele bom dia super especial ainda. 6h53 pela hora do Acre, né, Luiz? Um abração para você. Um abraço também para todo o pessoal da Jornal Brasil Net, ligadinho com a gente também. Obrigado pelo carinho. Todo esse pessoal aqui mandando abraços. Lá de Alegrete. Alegrete é Rio Grande do Sul. O Tiago tá com a gente. Ele disse que acompanhou a cobertura das eleições pela TV Senado, pela Rádio Senado. Parabéns pela cobertura. Uma boa semana. Ele é lá de Alegrete, no Rio Grande do Sul, Thiago Araújo Voucher. Obrigado, Thiago. Acompanhou a gente então, né? vai ter tudo de novo no segundo turno, tá? Um abração para Alegrete, no Rio Grande do Sul. E o Raniel de Taboão da Serra manda aquele bom dia super especial para todo mundo, com uma figurinha muito especial para alegrar a nossa terça-feira, Faria.
0: Maravilha!
2: Ah, e aqui tem também um ouvinte perguntando se já tem data correta para a votação da escala 6x1 no plenário. Bom, data correta não tem para votação, mas tem a data correta para o início da discussão, que é hoje.
0: Hoje, então acompanhe os debates no plenário do Senado com a Rádio Senado. 8 horas 54 minutos, essa é a hora de Brasília. A regulação da inteligência artificial foi descartada no encontro recente entre os presidentes dos Estados Unidos e da China.
2: Mas o Brasil discute o assunto com um projeto já aprovado pelo Senado. O repórter Márcio Maturana explica pra gente como é que tá esse debate no Congresso Nacional.
3: Inteligência artificial foi um dos principais assuntos do encontro entre os presidentes dos Estados Unidos, Donald Trump, e da China, Xi Jinping, no fim de setembro. O presidente chinês defendeu que as duas potências têm responsabilidade de gerenciar a nova tecnologia para o bem comum e manter o controle humano, mas o presidente estadunidense descartou qualquer parceria de cooperação para a criação de regras. A posição de Trump agrada as grandes corporações mundiais que investem trilhões de dólares em data centers, chips e energia, porque elas têm um discurso agressivo pela autorregulação, garantindo que é seguro criarem seus próprios padrões de controle interno. No Brasil, o Congresso Nacional vem discutindo o assunto. A principal proposição legislativa em análise é o Marco Legal da Inteligência Artificial, do ex-senador Rodrigo Pacheco, que foi aprovado pelo Senado em dezembro de 2024 e atualmente aguarda parecer de relator numa comissão especial da Câmara dos Deputados. O principal objetivo é equilibrar a proteção aos direitos fundamentais dos cidadãos com incentivo à inovação tecnológica. Até agora, 37 outros projetos sobre o tema foram anexados para a análise conjunta. Se a Câmara aprovar alterações significativas, o texto vai precisar ser votado novamente pelos senadores. O senador Flávio Arnes, do PSB do Paraná, considera que o avanço da inteligência artificial precisa caminhar junto com a educação e a formação crítica das novas gerações.
4: Como que podemos associar IA com educação, desde a educação básica até, obviamente, a pós-graduação, mas a educação básica em particular, né? Quer dizer, existe tanto conhecimento como transformar esse conhecimento numa informação para crianças e adolescentes, que daqui a pouco eles que vão estar aí dominando também toda essa situação, né?
3: Um dos projetos relacionados à inteligência artificial que não foram anexados à proposta de marco legal é o que prevê o uso da nova tecnologia para ajudar a monitorar agressores de mulheres submetidos à medida protetiva pela Lei Maria da Penha, por meio de tornozeleira eletrônica que avisa no celular da vítima qualquer aproximação do agressor, permitindo ainda que ela acione as forças de segurança. O texto, que também está em análise na Câmara dos Deputados, foi aprovado pelo Senado com parecer favorável da senadora Daniela Ribeiro, do PP da Paraíba.
5: A inteligência artificial pode contribuir para identificar situações de risco e antecipar possíveis agressões, enquanto o aplicativo e dispositivos de proteção fortalecem a autonomia e a segurança das vítimas.
3: Outro projeto também discutido de forma independente, este ainda no Senado, estabelece normas para que órgãos públicos usem inteligência artificial de forma transparente e auditável.
2: Agora são 8 horas e 58 minutos, caminhando então para o final do Conexão Senado desta terça-feira. Já mandando um abraço aqui para o pessoal da Rede Original do Brasil, Web Rádio Original do Brasil, ligada no Conexão Senado, retransmitindo o programa. Estamos terminando, Adriano.
0: Verdade, agora em Brasília, 8 horas, quase 8 horas e 59 minutos. Nem deu tempo da Isaura colocar a buzininha dela hoje.
2: Mas tem palminhas.
0: Recebemos palminhas, obrigado.
2: Que coisa linda.
0: Legal, então tá aí, terminamos no horário. Conexão Senado de hoje fica por aqui, 8h59. Apresentação do Gesiel Carvalho
2: e do Adriano Faria.
0: Sonoplastia da Isaura Oliveira, com a coordenação do Antônio Carlos Soares.
2: Produção Mauro Verne, Ana Beatriz.

0: Santos e Felipe Alverni.
1: O Conexão Senado volta amanhã, às 7 da manhã, no horário de Brasília. Ó, muito bom dia para você, muito obrigado pela audiência, um abraço e até amanhã.
0: 7 horas da manhã, a partir de agora você fica com a Raquel Teixeira e a gente se despede por hoje. Um grande abraço, uma belíssima terça-feira.
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2: Agora em Brasília, 9 horas.
4: Esta é a Rádio Senado, uma ótima manhã de terça-feira para você que sintoniza a Rede Senado de Rádio. Eu sou Raquel Teixeira, a partir de agora fico em sua companhia. Você ouve a programação musical de Wilton Rodrigues e para começar o bloco tem Caetano Veloso.

0: Ouvimos Lazo Matumbi, Cheia de Graça. Margarete Menezes, O Que É Que a Baiana Tem? E Caetano Veloso, Não Enche.
1: Em Brasília, 9:12.
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0: Fique agora com Simone.

0: Essa foi Gal Costa, Nua Ideia. Antes teve Emílio Santiago, Garota de Ipanema, e quem abriu o bloco foi Simone, Sob Medida. Em Brasília, 9h23.
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0: Na sequência, você ouve Batatinha.

0: Ouvimos Paulo César Pinheiro, Nomes de Favela, Mônica Salmazo, Cabrochinha e Batatinha, Foguete Particular. Em Brasília, 9h36.
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0: Na Rádio Senado, você ouve agora José e Juliana Linhares.

Acabamos de ouvir Elba Ramalho e Almério, Chuva de Estrelas. Antes teve Cláudio Rabeck e Mariana Aidar, Os Olhos do Meu Amor. Também José e Juliana Linhares.

0: e Saudade Coração. Agora em Brasília, 9h50.
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0: Fique agora com Sandra de Sá.

0: Esse foi Ed Mota, Toque Toque. E antes teve Sandra de Sá, Sossego.
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2: Agora em Brasília, 10 horas.
0: Esta é a Rádio Senado, uma ótima manhã de terça-feira.

0: Você ouviu Roberta Sá e Lenine, Fogo e Gasolina. Antes, Maciel Salu e Jussara Marçal, Mãe do Mar. Abrindo o bloco, teve Zé Negro e Alessandra Leão, Cais.
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2: Em Brasília, 10 e 11.
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0: 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Fique agora com Mariene de Castro.

0: Essa foi Clara Nunes, Feira de Mangaio. Antes teve Dominguinhos, Tenho Sede. Quem abriu o bloco foi Mariene de Castro, Foguete.
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2: Em Brasília, 10h22.
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0: Na sequência, você ouve a Cor do Som.

0: Ouvimos Gilberto Gil, Vida. Vanessa da Mata, Amiga Fofoqueira. E A Cor do Som, Dentro da Minha Cabeça.
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2: Agora em Brasília, 10h35.
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2: Na Rádio Senado você ouve agora Fernanda Takai.

0: Essa foi Paula Toller, Essa Noite Sem Fim. Antes, Cato, Esotérico, e também Fernanda Takai, Corações Vazios.
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2: Em Brasília, 10h49.
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0: Fique agora com Célia Sampaio.

0: Você ouviu Cidade Negra, Selva de Pedra. Antes teve Célia Sampaio, Ginga. Continue em sintonia com a Rádio Senado.
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2: Olá, bom dia, que você, né, que está sintonizado e sintonizada na Rede Senado de Rádio. Eu sou o Davi Varchavski e fico com você a partir de agora com os trabalhos técnicos de Isaura Oliveira e a programação musical de Wilton Rodrigues. Para começar, a gente ouve Lia Sofia.
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0: Essa foi Gabi Amarantos, Ex My Love. Antes você ouviu Andréia Dias e Felipe Cordeiro, Beijinho na Nuca. E Lia Sofia, Quero Você.
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0: Em Brasília, 11 horas e 10 minutos.
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0: Você ouve agora Marcelo Genesi.

0: Você ouviu o Erasmo Carlos, O Ritmo da Chuva, antes Marisa Monte, depois, e Marcelo Genesi, Veja Margarida.
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0: Em Brasília, 11 horas e 22 minutos.
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0: Na Rádio Senado, você ouve agora CEL.

0: Você ouviu Annelis Assunção, Voo de Ave Rara. Ouviu também Rodrigo Campos com Cinco Doces e Céu, Rainha.
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0: Em Brasília, 11 horas e 32 minutos. Você fica agora com Dori Caymmi.

0: Dorica Amy nasceu numa família musical. Ele e os irmãos Nana e Danilo, todos músicos, são filhos do compositor baiano Dorival Caymmi.
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0: Incentivado pelo pai, Dori começou seus estudos no piano, mas logo abandonaria ao se encantar com o violão de Baden Powell e de João Gilberto. Este último era visita regular em sua casa, e Dori pôde aprender muito vendo o inventor da bossa nova tocar de perto.
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0: Por falar em bossa nova, ainda menino, Dori ficou fascinado pelo estilo, em especial pela música de Tom Jobim, que conheceu em 1954. A contragosto do pai, que não queria os filhos na carreira artística, Dori fez sua estreia no álbum Caymmi Visita Tom, de 1964, tocando violão. Muito admirado por ser um exímio instrumentista, Dori passou a trabalhar como arranjador em espetáculos teatrais e musicais. É dele a direção musical e o violão no histórico show Opinião, assistido por mais de 100 mil pessoas entre 1964 e 1965.

0: Dori também teve papel importante na Tropicália, trabalhando como arranjador, tanto no primeiro disco de Caetano Veloso e Gal Costa, Domingo, quanto na estreia fonográfica de Gilberto Gil, Louvação, ambos de 1967.
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0: Na era dos festivais de música dos anos 1960, Dori se consagraria como compositor com a canção Saveiros e também com o Cantador, que ganhou versão em inglês de Sérgio Mendes em 1968, sendo regravada depois por muitos intérpretes estrangeiros. No fim dos anos 1980, incentivado por Sérgio Mendes, Dori se mudou para os Estados Unidos, onde viveria por mais de duas décadas. Indicado diversas vezes ao Grammy Latino, levou o prêmio em 2004 por um álbum gravado com os irmãos em homenagem aos 90 anos de Dorival Caymmi.
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0: Retornando ao Brasil em 2017, após uma série de álbuns homenageando o pai e outros artistas, Dori continuou ativo, gravando releituras de músicas antigas e outras inéditas, dividindo o microfone com nomes como Joyce Moreno, Renato Brás e Mônica Salmazo.
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0: Agora ficaremos com Alegre Menina, música de Dori Caymmi em gravação do seu segundo álbum de 1980.

0: Acabamos de ouvir Alegre Menina, música presente no álbum de 1980 do arranjador e compositor Dori Caymmi.
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4: Na Rádio Senado, você ouve agora Geraldo Azevedo.

0: Essa foi Maria Bethânia, Álibi. Você ouviu também Alceu Valença, Solidão. Antes, Amelinha, Mulher Nova, Bonita e Carinhosa. E abriu a sequência Geraldo Azevedo com Arraial dos Tucanos. Em Brasília, 11 horas e 58 minutos.
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0: Em Brasília, pontualmente, meio-dia, eu sou Davi Varchaves, que seguimos juntos nesta tarde de terça-feira, 6 de outubro de 2026. A programação musical é de Wilton Rodrigues e os trabalhos técnicos de Isaura Oliveira. Você ouve agora Curumim.

0: Você ouviu Fernanda Abreu e Grooveria Eletroacústica com a música dedicada a Jorge Benjor, do Ben. Ouviu também Curumim, Tudo Bem Malandro e Sandália de Prata, Sapato de Ouro.
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0: Agora na Capital Federal, 12:11.
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3: Você ouve agora Quinteto Violado.

0: Essa foi a banda de pau e corda, Me Diga Homem, antes Renata Rosa, Jurema, e abriu a sequência Quinteto Violado, A Volta da Asa Branca.
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0: Em Brasília, 12:22.
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0: Você fica agora com Marcela Mangabeira.

0: Você ouviu Carla Sabá com Roberto Menescal, O Barquinho, ouviu também João Bosco, Águas de Março, e abriu a sequência Marcela Mangabeira com Os Grilos.
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0: Agora em Brasília, 12:33.
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0: Essa foi Fabiana Cosa, Candeeiro de Deus. Antes você ouviu Diogo Nogueira, Conversa de Botequim, e Nauzete, Na Batucada da Vida.
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0: Em Brasília, meio-dia e 45 minutos.
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0: Você ouve agora Walter Franco.

0: Esse foi Lulu Santos, Esse Brilho em Teu Olhar. Antes, sucesso na voz de Zizi Posse, Perigo. E Walter Franco, Vela Aberta.
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0: Em Brasília, uma hora. Eu sou Davi Warshavsky e seguimos juntos com os trabalhos técnicos de Erivan Rodrigues e a programação musical de Josimar Fernandes. Ouça agora Francis Heim.

0: Você ouviu Lucas Santana, Mensagem de Amor, antes Paula Morellenbaum e João Donato, Aie, e Francis Raime, No Parangolé do Samba.
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0: Em Brasília, agora 1h12.
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2: Na sequência, você ouve Geraldo Azevedo.

0: Esse foi o cearense da cidade de Oroz, Fagner, com um dos seus grandes sucessos, Guerreiro Menino. Antes você ouviu Alcione, Interior, e abriu a sequência Geraldo Azevedo, Dia Branco.
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0: Em Brasília, 1 hora e 24 minutos.
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0: Na Rádio Senado, você ouve agora Bebel Gilberto.

0: Na Rádio Senado, você ouviu Leni Andrade, Viola Violar. Ouviu também Celso Fonseca com Jussara Silveira, Feito Pra Você e Bebel Gilberto, Cada Beijo.
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0: Em Brasília, 1:38.
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2: Você ouve agora Cacá Machado, Elza Soares e Zé Miguel Wisnik.

0: Nesse bloco, você ouviu Cacá Machado, Elza Soares e Zé Miguel Wisnik? Sim, ouviu também Marcelo D2, A Procura da Batida Perfeita, antes Luana Carvalho, Está Escrito. E por último, Riachão, Eu Vou Chegando.
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0: Em Brasília, 1h55.
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0: Fique agora com o Boletim Ponto Leg.
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0: Projeto prevê sustentação oral em julgamentos de habeas corpus.
4: O habeas corpus, ou HC, pode ser utilizado para garantir a soltura ou evitar a prisão ou restrição de liberdade iminente.
0: Conselho de Comunicação discute concorrência digital e informação pública nas eleições. Eu sou Davi Warshavski e este é o Boletim Ponto Leg. A sustentação oral em julgamentos de habeas corpus deve ser assegurada. É o que diz um projeto de lei que está pronto para ser votado na Comissão de Constituição e Justiça. Repórter Bruno Lourenço.
4: Os julgamentos de habeas corpus, por se tratarem de assunto de urgência, são dispensados de inclusão em pauta. A prática, se por um lado tenta dar a celeridade necessária ao pedido, por outro, torna difícil para o advogado se programar para a sustentação oral, como explicou o senador Marcos Rogério, do PL de Rondônia.
5: O advogado acaba sendo pego de surpresa, sem poder sustentar oralmente o direito do seu constituinte.
4: O senador Sérgio Moro, do PL do Paraná, no entanto, usou o exemplo do Superior Tribunal de Justiça para apontar a dificuldade prática de se implementar tal medida.
6: Imagine 107 mil por ano, 107 mil sustentação orais só de habeas corpus.
4: O habeas corpus, ou HC, pode ser utilizado para garantir a soltura ou evitar a prisão ou restrição de liberdade iminente.
0: O Conselho de Comunicação Social do Congresso aprovou um parecer com regras de concorrência para as grandes plataformas digitais. Também foi apresentado um estudo sobre a comunicação pública durante o período eleitoral. A reportagem é de Yasmin Rodrigues.
7: Um dos resultados da reunião foi a aprovação de um parecer sobre o projeto de lei que trata da concorrência nos mercados digitais. O texto prevê novas regras para empresas que, pelo tamanho e pela influência, podem afetar todo o mercado digital. Outro estudo apresentado na reunião trata de uma situação que já teve impacto nas eleições deste ano. A vice-presidente do Conselho, Ângela Signati, analisou as regras que limitam a publicidade institucional durante o período eleitoral.
8: Não se confunde, em tese, com o conteúdo jornalístico das empresas públicas de comunicação, mas que a ausência de disciplina legal específica gera insegurança apta a comprometer a continuidade do serviço público de comunicação, como demonstraram os fatos de 2026.
7: O parecer sobre mercados digitais foi aprovado pelo Conselho e será encaminhado ao Senado, enquanto o estudo sobre comunicação pública poderá receber contribuições dos conselheiros.
0: Algumas das melhores gestoras do país estão no Senado para o primeiro Encontro Nacional de Mulheres na Liderança na Administração Pública. O objetivo do evento é fortalecer a atuação feminina em funções de comando nos três poderes. Repórter Raíssa Abreu.
9: A advogada-geral do Senado, Gabriele Tatiti, que foi uma das idealizadoras do encontro, disse que o objetivo é criar conexões. Já a diretora-geral do Senado, Ilana Trompka, frisou que as mulheres não devem se deixar enquadrar.
10: A liderança não é nem masculina nem feminina. A liderança é só liderança. O que ocorre é que querem nos rotular para que nós tenhamos que caber numa caixinha. Nós podemos ser o que quisermos.
9: O encontro acontece.

0: acontece entre os dias 5 e 6 de outubro e inclui aulas e oficinas estratégicas sobre liderança e gestão sob a ótica do gênero.
1: A Semana Mundial do Espaço, que começou no dia 4 e vai até 10 de outubro, celebra as conquistas da exploração espacial. O físico Adilson de Oliveira alerta para uma nova corrida espacial e defende que os avanços beneficiem toda a humanidade.
2: Não somente para chegar novamente à Lua, mas também em Marte. E isso tem que ser feito de uma maneira na qual esse desenvolvimento gere um bem para toda a humanidade, para não ser uma atividade exclusivamente explorada por um único país.
1: O plenário do Senado começa a debater nesta terça-feira, a partir das 14h, a proposta de emenda à Constituição que acaba com a escala de trabalho 6x1 e reduz a jornada semanal de 44 para 40 horas. O texto prevê 2 dias de descanso, sem redução salarial. Outras notícias estão disponíveis em senado.leg.br/rádio.
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1: Eu sou o Davi Varchavski e a gente acompanha a partir de agora a primeira sessão de discussão da proposta de emenda à Constituição que acaba com a escala 6x1.
5: Senadores e as senadoras presentes, remotamente inscritos para uso da palavra, poderão fazê-lo através...
1: Na presidência, o senador Confúcio Moura, do MDB, de Roraima.
5: A presente sessão deliberativa ordinária semipresencial é destinada à apreciação da proposta de emenda constitucional número 221. Preste bem atenção, emenda constitucional número 221 de 2019, do deputado Reginaldo Lopes e outros parlamentares, já disponibilizadas em avulso eletrônico na ordem do dia eletrônica de hoje. E passamos aos oradores inscritos, que terão prazo de 10 minutos para uso da palavra nessa tarde. Primeiro inscrito não está presente, eu vou saltando, depois a gente vai encaixando, é o senador Paulo Paim. Jorge Cajuru, Esperidião, Sargento Reginauro, Jorge Staif, Damares Alves, Sérgio Moro, Tereza Leitão, Lucas Barreto, Márcio Bittar, Confúcio e Veneziano. Com a palavra, senador Paulo Paim.
6: Senador presidente Confúcio Moura, senador Damares.
1: Com a palavra agora, o senador Paulo Paim.
6: Senhor presidente, o tema que eu vou falar não poderia ser outro a não ser aquele que Vossa Excelência anunciou, que é o objetivo único dessa sessão. Eu vou falar agora, claro, como orador inscrito, e naturalmente, no período de debate do tema, eu falarei novamente. Presidente Confúcio Moura, hoje o Senado Federal começa, enfim, a decidir sobre uma das mais importantes mudanças para o mundo do trabalho. Senhor presidente, esse é um tema que está sendo discutido há décadas. Eu mesmo, há mais de 50 anos, discuto esse tema, redução da jornada, sem redução de salário, para 40 horas semanais. O presidente Davi Alcolumbre anunciou na semana passada que a PEC estaria na pauta dessa semana, e está. Serão 3 sessões. Vamos tratar, enfim, como já fez a Câmara dos Deputados, do fim da escala 6x1 e a redução da jornada.

Jornada de trabalho paga 40 horas semanais, sem redução salarial. E com isso, a garantia de 2 dias de repouso semanal. O texto foi aprovado na Câmara. De 513 parlamentares, só 19 votou contra. Eu tinha certeza que o Senado não ia manchar a história do parlamento. O relatório do nobre senador, relator Omar Aziz, foi aprovado na CCJ. Portanto, ele está pronto, esse relatório, feito com muita competência, para votar aqui no Senado. Repito, a Câmara dos Deputados fez a sua parte, agora chegou a vez dos senadores. Agora, a palavra está com o plenário dessa casa. Presidente, quero começar esta discussão no dia de hoje por um ponto que considero fundamental. Reduzir a jornada não é trabalhar menos para produzir menos. É trabalhar melhor, é modernizar a economia e produzir mais. É reconhecer que o Brasil de hoje não é o Brasil de 1988, quando a Constituição reduziu a jornada máxima para 48, na época de Getúlio, e nós, então, reduzimos para 44 horas semanais. Naquela época, eu fui constituinte, o debate era praticamente o mesmo de hoje, era reduzir 4 horas, 48 para 44, agora 44 para 40. Diziam aqueles que pregam o apocalipse em qualquer situação que seria um desastre. Disseram que ninguém ia suportar, que os custos aumentariam e que o desemprego cresceria. Mas foi exatamente o contrário. O desemprego antes da aprovação era em torno de 10% e depois, nos próximos anos, ficou em torno de 5%. E o Brasil continuou muito bem. A economia continuou produzindo e a sociedade avançou. Hoje, quase 4 décadas depois, a pergunta é outra. Se a tecnologia aumentou tanto a capacidade de produzir, por que o trabalhador continua preso a uma jornada da época ainda, de décadas e décadas atrás? Máquinas, hoje, com as novas tecnologias, fazem em minutos aquilo que se levava horas e horas. Computadores substituíram os processos inteiros de produção. A automação mudou. A indústria mudou. A inteligência artificial começa a transformar profissões e a produtividade aumentou. Presidente, me permita, o plenário está vazio, mas estou com Vossa Excelência aqui, que para mim é uma honra. Eu era metalúrgico. Eu era bem pago, porque eu era o modelista. Eu pegava um desenho, digamos, de 3 metros por 2 metros, detalhes ali, por exemplo, motor de um carro. Eu fazia o motor do carro e depois daquele modelo que eu fazia, produzia milhares. Eu era bem pago. Se eu hoje voltar para essa mesma profissão, sabe como é que se faz um modelo? Aperta-se meia dúzia de botão, o modelo está pronto e vai para a produção. Estou falando de fundição. Eu trabalhava numa fundição. Fundição Maesa, em Caxias do Sul. O desenvolvimento econômico não pode significar apenas produzir mais, como eu relatei aqui. Mas desenvolvimento também significa viver melhor para todos. E aqui entram alguns números. Em estudo recente do DIESE, mostra que 75% dos veículos seletistas tinham jornadas superiores a 40 horas semanais no ano de 2024. Senhor presidente,
são aproximadamente

36,6 milhões de vínculos nessa situação. A jornada média dos vínculos seletista era de 41 horas e 32 minutos por semana. No setor do agropecuário, da construção e do comércio, mais de 90% dos vínculos tinham jornadas superiores a 40 horas. Portanto, estamos falando de uma realidade concreta. Não estamos inventando nada. Senhoras e senhores, a redução da jornada pode produzir um efeito que vai muito além da carteira de trabalho. Pode ajudar o trabalhador, inclusive, a estudar mais. O DIESE estima que a redução da jornada pode permitir que até 425 mil jovens de 18 a 29 anos nos grandes centros passem a conciliar emprego formal e estudos. Entre os jovens de 18 a 24 anos, que trabalhavam exatamente 40 horas semanais, 28% conciliam com muita competência o trabalho e o estudo. Quando a jornada passa para 40 horas semanais, esse percentual cai pela metade. São 8 pontos percentuais de diferença só nesse exemplo que eu dei aqui. Porque estamos falando de qualificação profissional, estamos falando de oportunidade. Um jovem que trabalha 6 dias por semana, muitas vezes durante 8 horas ou mais por dia, não precisa apenas de dinheiro, precisa de qualidade de vida, precisa poder estudar, se preparar para os novos tempos. Ele precisa de tempo. Tempo para chegar à escola, tempo para estudar, repito, tempo para fazer um curso técnico. E aí está uma das grandes contradições do nosso mercado de trabalho. Queremos trabalhadores mais qualificados, mas muitas vezes não lhe damos oportunidade, tempo para se qualificarem. A redução da jornada pode ajudar a romper esse ciclo cruel. Senhor presidente, os estudos do próprio DIESE mostram que a redução da jornada pode ter impacto positivo sobre a ocupação. Uma pesquisa, para ser mais direto, publicada na revista Ciências do Trabalho, estimou que uma redução de 44 para 40 horas poderia gerar no nosso país em torno de 4 milhões de novos empregos. Não estou aqui dizendo que esse número seria automático em todo o Brasil, mas seria o caminho responsável com qualidade de vida para gerarmos 4 milhões de novos empregos. Mas o dado demonstra uma coisa importante. A redução da jornada não pode ser tratada como sinônimo de desemprego, pelo contrário, ela tem que ser tratada como exemplo de mais emprego. Ela pode distribuir horas de trabalho, pode estimular, inclusive, novas contratações, pode aumentar o tempo disponível para o consumo, lazer, educação, serviços e pode movimentar a economia. Porque trabalhar, quem tem tempo, também tem tempo para consumir. Se ele trabalha, ele terá também tempo para ir no comércio, para fazer compras, inclusive no sábado, porque ele vai trabalhar 5 por 2. Os restaurantes, os hotéis, o comércio, o turismo, tudo será implementado automaticamente. As compras. Ainda há uma questão que considero estratégica: o aumento da produtividade. Da produtividade. Não podemos imaginar que produtividade seja simplesmente colocar o trabalhador diante de máquinas por mais horas e horas e horas.
Produtividade é produzir melhor, é organizar melhor.

0: O processo é utilizar tecnologia, é qualificar pessoas, é reduzir desperdícios, é diminuir acidentes, principalmente no trabalho, é reduzir afastamento, é diminuir a rotatividade, é criar ambientes de trabalhos mais eficientes para todos. Uma pessoa descansada não é
1: descansada. Você está ouvindo o pronunciamento do senador Paulo Paim.
0: Pelo contrário, ela produzirá muito mais. E é uma pessoa que pode trabalhar com mais concentração, com mais segurança, com mais capacidade de aprendizado, com mais disposição. Termino, senhor presidente, dizendo que o mundo inteiro discute novas formas de organizar o trabalho. Por que que o Brasil não pode? Vai ser considerado, mais uma vez, como foi no passado, o último país a abolir a escravatura? A tecnologia está mudando, a inteligência artificial está aí, a automação está mudando fábricas e fábricas. Então, se tudo está mudando, por que a jornada do operário, do trabalhador, deveria permanecer congelada como no passado? O Brasil tem que olhar para frente. Olhar para frente significa preparar uma nova relação entre produtividade e qualidade de vida. Tempo também é riqueza. Tempo também é vida. Tempo também é...
1: Os senadores estão debatendo hoje, em sessão deliberativa, a proposta de emenda constitucional que acaba com a escala 6x1.
0: Mais 4 horas por semana representa cerca de 208 horas ao longo de um ano. São mais 8 dias inteiros. É tempo que precisamos dar, que pode ser usado para tudo, inclusive para estudar, para cuidar da saúde, para acompanhar a família, para cuidar do pai, da mãe, do avô, do bisavô. A PEC 221 não é o fim do trabalho, nem a falência do país, ao contrário, é uma tentativa melhor de dar mais qualidade de vida para todos. É uma oportunidade de modernizar, não é uma guerra entre capital e trabalho, é a busca do bom senso, do equilíbrio. O Brasil não pode entrar no futuro carregando uma jornada do passado. Se a tecnologia também permitir que as pessoas vivam melhor. É disso que se trata, senhor presidente. É disso que trata a PEC 221. É disso que se trata com as 40 horas semanais. É disso que nós viemos tratando desde a Constituinte até hoje e, por que não dizer, desde a época de Getúlio Vargas. É isso, obrigado, presidente. Eu voltarei à tribuna no debate que teremos depois das 4, das 16.
2: Beleza, vamos em frente, gente. Em permuta com a senadora Damares, que agradeço, eu passo a palavra para o senador Humberto Costa, a quem eu quero parabenizar pelo resultado da eleição lá em Pernambuco. Graças a Deus, saiu vitorioso. Estou muito feliz por ele, viu? Parabéns, o estado de Pernambuco.
3: Muito obrigado, senhor presidente. Eu quero agradecer também a pessoa sempre gentil, que é a senadora Damares Alves, que aceitou permutar a ordem da sua inscrição comigo para que eu pudesse falar, já que eu estou indo para uma reunião no PT. Mas, senhor presidente, senhoras senadoras, senhores senadores, telespectadores da TV Senado, ouvintes que nos acompanham pela Rádio Senado, internautas que nos seguem pelas redes sociais, eu ocupo esta tribuna, uma trincheira de onde já travei tantas lutas, com o propósito hoje de agradecer. Agradecer a Pernambuco, agradecer às pernambucanas e aos pernambucanos pela expressiva votação com que me honraram no último domingo, quando cheguei em primeiro lugar na disputa para um terceiro mandato neste Senado da República. Recebi mais de 2,5 milhões de votos, cerca de 27% dos votos válidos, e tenho a honra de ser o único senador da história de Pernambuco a ocupar o cargo por três

eleições consecutivas. É um orgulho e uma enorme responsabilidade que, ao longo de toda a campanha eleitoral, me comprometi a retribuir a Pernambuco com muito empenho e com muito trabalho, como tenho feito ao longo de toda a minha trajetória política. Esses últimos meses foram de uma jornada muito frutífera, uma caminhada em que pude visitar quase todos os municípios pernambucanos e conversar com as pessoas sobre desafios, sobre projetos para o futuro, sobre novas construções. Em cada uma das 184 cidades de Pernambuco e no distrito de Fernando de Noronha, há uma obra, um trabalho, um investimento meu. E ao longo desta campanha, nós pudemos discutir isso, discutir tudo aquilo que foi feito e que leguei aos pernambucanos e aos brasileiros. Seja, por exemplo, como ministro da Saúde. E eu cito aqui o SAMU, a Farmácia Popular, o Brasil Sorridente, seja como as tantas conquistas que levamos ao Estado como senador. E assim como pude apresentar um passado de trabalho e realizações, pude mostrar também um presente de luta e um futuro promissor de grandes possibilidades. E eu penso que os pernambucanos entenderam que quem tem uma vida de tantas entregas tem um porvir em que podem confiar. Foi uma campanha que partilhei com o candidato ao governo e ex-prefeito do Recife, João Campos, com seu vice, Carlos Costa, e com a outra candidata ao Senado, a companheira Marília Reis, também eleita no domingo. Recebemos muitos abraços, muita energia boa, muitos apoios por onde passamos. E se João Campos não chegou a conquistar o governo do Estado ou ir ao segundo turno, foi menos pelo seu desempenho e pelas propostas inovadoras apresentadas do que pela razoável aprovação da governadora candidata, com a qual a população optou por continuar à frente do governo de Pernambuco. E aqui apresento meus cumprimentos à governadora Raquel Lira pela sua reeleição. Mas não posso deixar de registrar aqui a resiliência, a combatividade, a coragem política do nosso candidato ao governo, o ex-prefeito João Campos. Mas foi possível discutir ideias e propostas, apresentar projetos e mobilizar a população e lideranças políticas em torno dos melhores rumos para Pernambuco. Neste aspecto, eu quero fazer um agradecimento especial também às prefeitas e aos prefeitos que apoiaram a minha reeleição ao Senado. Tive a alegria de caminhar com mais de 120 deles, num gesto de retribuição que muito me emocionou. E eles sabem que meu gabinete sempre esteve de portas abertas a todos os municípios pernambucanos, independentemente de partido ou de promessa de apoio. Ao longo dos meus mandatos, sempre recebi prefeitas e prefeitos, vereadoras e vereadores, secretárias e secretários municipais para discutir as necessidades da população, os projetos, os interesses de cada cidade e sempre me esforcei a ajudar todos eles. Por isso, recebi com muita alegria essas dezenas de manifestações de apoio que me reconduziram ao Senado da República mais uma vez. E eu quero aqui, sabendo que foram dezenas e dezenas de prefeitos que me ajudaram a conquistar esse resultado, e eu devo a cada um e a cada uma daqueles que me apoiaram, mas eu queria aqui
homenagear

Em nome de todos eles, o prefeito da cidade de Caruaru, Rodrigo Pinheiro, que foi muito importante para que eu pudesse conquistar essa vitória. Vou agradecer a cada um dos prefeitos e prefeitas que me apoiaram, bem como aqueles da oposição que muitas vezes me apoiaram juntamente com o apoio que eu tinha da situação, e outros que foram o único espaço político em que nós pudemos fazer a nossa campanha. Eu quero homenagear todos eles, homenageando aqui o prefeito de Caruaru. Não posso deixar também de agradecer, senhor presidente, ao amigo e senador Fernando Dueire. Infelizmente, ele não teve condição de participar dessa disputa. O partido ao qual ele era filiado, que era o MDB, terminou tomando um roteiro que naquele momento inviabilizava a candidatura de Dueire ao Senado. Novamente, ele teve que mudar de partido, e para a nova legenda que ele foi, havia outros planos e ele não pôde. Mas uma presença, uma ausência aqui extremamente lamentada pelos pernambucanos, especial pelos prefeitos, as prefeitas, que sempre encontraram nele um apoiador, um companheiro que ajudou a todos. Então eu quero prestar aqui a minha homenagem a você, Fernando. Já tive a oportunidade de lhe telefonar, de lhe agradecer por todo o apoio. Nós historicamente tivemos em campos separados, nos conhecemos melhor na campanha de 2018 e aqui construímos não só uma parceria política de defesa de Pernambuco, mas uma amizade respeitosa, duradoura, e que eu pretendo cultivar. Ele teve a elevada grandeza de me apoiar na disputa pelo Senado, recomendando meu nome às dezenas de prefeitos que compunham a sua base política, e eram muitos. Sua coragem e a sua disposição, bem como a do seu grupo, foram fundamentais para esta enorme vitória. E Pernambuco deu também um insofismável apoio ao presidente Lula, que teve lá uma larga vitória. Concluída a apuração, nosso presidente saiu das urnas com mais de 63% dos votos, uma clara demonstração dos pernambucanos em favor de um projeto que transformou a realidade do nosso estado e do nosso país. Vamos seguir na luta para expandir esta compreensão a todas as regiões do Brasil. Temos muito o que mostrar nesse segundo turno ao povo brasileiro. Estamos empenhados em promover um diálogo aberto com o eleitorado para provar que não há caminho fora da democracia, fora da defesa da nossa soberania, fora de um projeto que seja inclusivo para a nossa gente, um projeto solidário. Fora disso é a barbárie, é a promiscuidade corrupta que levou a escândalos como o do Banco Master, que já desmascarou uma série de envolvidos e ainda há tantos outros a ser descortinados. Eu creio que a população estará vivamente atenta a esses fatos e às suas nefastas consequências na vida cotidiana e na democracia brasileira. Não seremos parceiros de golpistas, de corruptos que comemoram em festas promíscuas o dinheiro roubado de aposentados e pensionistas. Não seremos sócios de escândalos financeiros. Não seremos cúmplices de feminicídios, de milícias e do crime organizado, de morticínios como o havido na época da Covid-19, em que mais de 700 mil vidas foram ceifadas pelo negacionismo de um governo aliado da necropolítica. Ontem mesmo estivemos, lideranças políticas de todo o país, reunidos com o presidente Lula para coordenar nossos esforços nesta reta final.
E como disse o próprio presidente, não há nenhuma razão para que a gente perca este segundo turno. Vamos mostrar ao povo brasileiro porque é necessário aprofundarmos este projeto de Brasil.

soberano tão ameaçado por interferências de potências externas. Esse projeto que, uma vez destruído, devolverá milhões à pobreza e colocará nosso país

0: marcha ré. Finalmente, senhor presidente, estou certo de que este será o projeto de país vitorioso nas urnas no próximo dia 25 de outubro, assim como já foi em outras 5 vezes, pela determinação e pelo compromisso inarredável do povo brasileiro. Muito obrigado, senhor presidente. Desculpe por ter passado do tempo, agradeço sua intolerância. Perfeito, sua tolerância. Bem.
1: Parabéns, senador Humberto Costa, dando continuidade à nossa tarde de pronunciamentos. Eu passo a palavra para a senadora Zenaide Maia. Damares, você me desculpa, eu não estava te vendo aí online, mas já passei a palavra para a senadora Zenaide. Pode? Pode. Tá bem, a senadora Zenaide declina aqui nesse momento e lhe dá preferência. Então, com a palavra, a senadora Zenaide Maia, ela está online, está falando, vou falar por videoconferência. Pode falar, senadora Zenaide, com a palavra. Você está aí no Rio Grande do Natal, no Rio Grande do Norte. Cadê ela? Ela estava ali agora mesmo. Zenaide? Zenaide Maia. Se tiver alguém me ouvindo aí no Rio Grande do Norte, passe, avisa a Zenaide, por gentileza. Bem, Zenaide, vai, volta aí. Vicente, que o senador Damares, pode retornar, ela saiu do ar. Com a palavra, senadora Damares Alves, Partido Republicano aqui de Brasília, Distrito Federal.
2: Obrigada, presidente. Aí eu já aproveito e já cumprimento a Zenaide enquanto ela vai conectando.
1: Exatamente.
2: Pela reeleição dela. Já deu um abraço aqui no Humberto. Senhor presidente, eu quero falar principalmente com o cidadão brasileiro hoje, pai e a mãe de família que está me assistindo agora. No último domingo, o Brasil não foi apenas votar. O Brasil deu um grito, e foi um grito de socorro, misturado com um grande basta. A urna não elegeu só deputados, senadores e governadores. Ela serviu como verdadeiro plebiscito sobre o que estão fazendo com o nosso país. E o recado para este governo e para o STF foi direto: o povo está cansado. E sabe por que o povo está cansado? Porque a vida real não acontece nos gabinetes com ar-condicionado aqui em Brasília. A vida real acontece na fila do supermercado. Dona Maria e seu João vão ao supermercado hoje com uma nota de R$100, voltam para casa com quase nada na mão. Como é que uma mãe consegue dormir sabendo que amanhã não tem a comida para o seu filho? Como é que um idoso consegue dormir sabendo que não vai ter o dinheiro para pagar os seus remédios? O custo de vida está sufocando as famílias brasileiras. O pobre voltou a contar moedas para comprar o básico. E eu quero dar um exemplo aqui. As pessoas estão comprando pizza no iFood para parcelar uma pizza em 3 vezes. Quando nós chegamos a essa situação que uma pizza é parcelada em 4 vezes o pagamento, 3, 4, a gente percebe o tamanho do desespero do povo brasileiro. E eu não sou só eu que digo. Os dados oficiais do próprio IBGE mostram. Recentemente, a inflação voltou a ser puxada pelo grupo de alimentos e bebidas. O grupo avançou 0,40% em setembro, pressionando o índice oficial após um período de recuo. Os produtos consumidos em casa subiram 0,38% em setembro, revertendo a queda de agosto. O tomate subiu 20,76%. O arroz avançou 2,39%. E as carnes registraram alta de 1,30% em setembro. E o povo não está comendo picanha, com certeza. O custo para colocar comida na mesa e garantir os remédios básicos em meses recentes foi o que mais pesou no bolso. A inflação bate direto no prato de quem trabalha. E quando não é a fome batendo na porta, é o medo. O trabalhador acorda de madrugada no escuro, vai para o ponto de ônibus tremendo, sem saber se chegará vivo no local de trabalho ou se voltará para casa vivo. Tem medo de perder o celular, que ele parcelou em 12 vezes, o único bem que ele tem, para um bandido que no dia seguinte está solto na rua, de novo, se for preso. Nossas famílias não têm paz dentro da própria casa. A segurança pública virou piada.

e o cidadão de bem virou refém. Veja os dados do Anuário Brasileiro de Segurança Pública de 2026. As estatísticas escancaram a realidade nua e crua. Estados como Bahia, Ceará, Alagoas, Pernambuco registram taxas altíssimas de mortes violentas, muito acima da média nacional. O cidadão clama por segurança nas ruas e dentro de casa. O povo brasileiro não é bobo. As pessoas percebem quanto quem deveria governar e fazer justiça vira as costas para a realidade. Essa eleição foi um recado duro. A população não aceita mais quem defende bandido. Esquece da população e desvaloriza a polícia. Mas essa população também não aceita mais o que o Supremo Tribunal fez. As últimas decisões do Supremo Tribunal e esse protagonismo político que os ministros assumiram provocou uma reação na urna, especialmente nas duas últimas semanas. O voto na urna foi um recado para o STF. Atenção, senhores ministros, obrigado por ter nos ajudado a eleger o maior Senado mais conservador da história e um número enorme de deputados federais conservadores. Vocês passaram do limite. E o resultado, senhores ministros, está na urna, está na composição desta casa aqui. A população brasileira não quer uma Suprema Corte atuando politicamente. A Suprema Corte não quer mais, o Brasil não quer mais uma Suprema Corte em que os meus e os seus contra os meus e os seus, o que a gente viu recentemente. Decisões nas últimas 24 horas da eleição, decisões contraditórias. O Brasil cansou disso e o Brasil deu a resposta na urna. Mas o Brasil não aceita mais a prisão do maior líder da direita, que é Jair Messias Bolsonaro. Cada voto depositado na direita, na urna, no último domingo, foi uma espécie de habeas corpus. É aquele brasileiro que não concorda com a prisão de General Braga Neto, um herói brasileiro, General Heleno, Anderson Torres, os coronéis aqui do meu Distrito Federal que não cometeram crime algum e que estão enjaulados. Cada voto depositado na direita foi uma espécie de habeas corpus às pessoas que ainda se encontram presas por acusações indevidas, por crimes que não cometeram, presos políticos. Então, este foi o resultado da urna. Mas e tem uma coisa que eu preciso celebrar também, presidente. A urna elegeu muitas mulheres. E o Senado Federal fez história. O número de mulheres que nós elegemos na urna, e mulheres conservadoras, eu precisava fazer esse destaque. Mas eu quero fazer um destaque também para um fenômeno que aconteceu na urna domingo passado. O número de jovens eleitos. Os campeões de votos no Brasil foram jovens e mulheres jovens. Aqui no meu Distrito Federal, a mulher mais votada, uma jovem mulher de 25 anos de idade, que nunca pensou em se candidatar. A mulher mais votada foi uma jovem no Distrito Federal. E esse fenômeno se repetiu no Brasil. A deputada mais votada em São Paulo, uma jovem. Aconteceu também no Rio de Janeiro e em outros estados. Eu celebro a participação feminina e o resultado na urna para a representatividade feminina, mas faço um destaque para a mulher jovem que foi eleita. E faço aqui um destaque especial ao Piá de Minas Gerais. Ô, Piá Valente, que é aquilo? Que líder que o Brasil ganhou? E acho que estão brigando com o Piá errado. Pegaram briga com o Piá errado. Nicolas se tornou um fenômeno da política brasileira. E eu já começo a ver Nicolas sentado nas cadeiras desse Senado nos próximos anos. Já começo a ver Nicolas indo muito longe, como um político corajoso, valente, coerente, com pautas claras, com um discurso claro, assertivo. O Piá de Minas merece abraço. E o recado para a Suprema Corte. Senhores ministros, façam um favor para o Brasil. Fiquem apenas julgando que vocês foram indicados para a Suprema Corte para julgar, para tomar decisões jurídicas.

0: parem de se envolver em política. E, se possível, também pare de se envolver em tantos atos de corrupção. Nós estamos de olho na Suprema Corte. E se preparem. Próximo Senado Federal não vai permitir que a Suprema Corte haja como agiu nesse período eleitoral. Brasil, há esperança para nós. Povo brasileiro, ontem a Bolsa mandou recado. Vocês viram o resultado do dólar? Vocês viram o resultado do mercado? Flávio Bolsonaro, o desempenho dele na urna já mudou as expectativas econômicas. Imagine Flávio Bolsonaro eleito. Bora, Brasil! Temos esperança. Nós vamos ter comida na mesa. Nós vamos ter segurança pública. E parabéns a todos os congressistas que foram eleitos, aos congressistas conservadores que estão vindo com pautas claras para a gente resgatar o Brasil da miséria, da insegurança e trabalhar para que as instituições ocupem seus devidos lugares. Obrigado, presidente.
1: Bem, senadora Zenaia Damares Alves. E eu passo a palavra para a senadora Zenaide de Maia. Ela está bem longe. Vai falar aqui pelo videoconferência. Com a palavra, a senadora Zenaide de Maia.
2: Tudo bem, presidente? Está me ouvindo?
1: Ouvindo muito bem, Zenaide. Pode continuar.
2: Boa tarde, senhor presidente Confúcio, todos que estão nos vendo pela Rádio Senado, TV Senado. Eu quero falar aqui sobre a PEC que determina o fim da escala 6x1. Eu sou a favor. Queria dizer aqui que se eu estivesse defendendo só as mulheres, já seria de uma importância fundamental. Nós temos no Brasil 10 milhões e 300 mil mulheres que são mães solo, ou seja, cuida dos seus filhos sozinhas. E são essas mulheres que acordam, na maioria das vezes, 4 ou 5 horas da manhã para levar sua marmita para o trabalho e deixar a comida, a alimentação dos filhos. Isso é um trabalho de semi-escravidão. Essa mulher só tem o domingo para olhar seus filhos, para fazer sua feira, adoece qualquer ser humano normal, mentalmente, exaustivamente. Você sabe, Confúcio, que aqui no Rio Grande do Norte já tem uma grande rede de supermercado. Antes de ser aprovada a PEC, já está praticando a escala 5x2, começando com aquelas 42 horas. Dizer o seguinte, gente, mesmo para aqueles que não têm a sensibilidade de ver essas mulheres e homens que só vê seu filho no final de semana, num domingo, e que adoece, que produz menos, lembre-se, essas mulheres não têm nem como consumir, porque ela não tem tempo para isso. Então, um apelo aqui aos colegas parlamentares. Isso aqui não vai deixar de ter emprego para os outros. É claro que não. Isso aqui é o lado humano. Isso é importante. O fim da escala 6x1. 42 horas, depois 40 horas. Já tem muitos empresários que estão aderindo espontaneamente. Segundo, Confúcio, você como médico e eu também como médica, mãe, avó, vai aqui um apelo para os pais, mães, avós responsáveis. Vacinem os seus filhos. Não é possível que a gente continue vendo crianças voltando a ter sarampo, gente. Sarampo é uma doença extremamente grave. Pode matar e pode também deixar sequelas para o resto da vida. É aí que eu sempre pergunto. Sei que pais e mães têm autoridade sobre seus filhos, mas essa autoridade não dá o direito de deixar seu filho morrer ou ficar com sequelas para o resto da vida. Por isso que eu digo sempre, se eu sou responsável por uma criança e não vacino, e ela tem sarampo e deixou sequelas,

0: ou morreu. Isso é abandono de incapaz, sim, gente. Então, aqui o apelo da mãe, da médica, da avó: por favor, vacina não tem partido nem cor. Quem mais aumentou a vida média no mundo foram vacinas e água tratada. Então, não poderia deixar aqui de me manifestar essa defesa incondicional que os trabalhadores e trabalhadoras, principalmente as mulheres, não tenham que trabalhar 6 dias e só ter um dia para ver seus filhos. Isso é, no mínimo, cruel. E eu não tenho dúvidas. Vocês, empresários, que a grande maioria já aderiram, uma parte já aderiram, sabem que até para consumir, se ela não tiver tempo, não vai fazer. Não é justo. Parlamentares, colegas e parlamentares, homens e mulheres, que eu ouvi aqui dizer que, graças a Deus, a bancada feminina aumentou. Mas nós precisamos ter esse olhar humano, gente. Nós estamos nesse parlamento para cuidar do nosso povo. E cuidar do nosso povo é impedir que eles sejam explorados, é impedir que pais, mães irresponsáveis deixem seus filhos sem vacinar, porque sabem que vão morrer ou ficar com sequelas pro resto da vida. Confúcio, presidente, com um nome desse tem que ser um cara grande, né? Com esse nome de Confúcio, chamando a atenção aqui mais uma vez, por favor, aprovem o fim da escala 6x1. É quase uma escravidão, é próxima à escravidão. Isso não leva a nada. O trabalhador descansado, a trabalhadora descansada, ela produz mais, ela se sente mais feliz, ela adoece menos. E as vacinas é de uma crueldade você não vacinar e deixar seu filho ter uma doença que vai matá-lo ou deixá-lo com sequelas pro resto da vida. Muito obrigada, senhor presidente, e vamos aprovar com o acolhimento de todos. Não vai falir ninguém, não vai desempregar ninguém, vai deixar homens e mulheres desse país mais saudáveis fisicamente, mentalmente, e dar dignidade ao nosso povo. Muito obrigada, senhor presidente.
1: Perfeito, Zenaide. Um abraço para você. Parabéns pelo pronunciamento. Bem, não tendo mais assim, eu vou usar a palavra nesse momento. Eu quero saudar a todos, cumprimentar todos os candidatos, todos, mas é todos, do Brasil que se candidataram nesse pleito recentemente passado. Estaduais, distritais, federais, homens, mulheres, né? Candidatos ao Senado. Vou abraçar a todos por essa grande manifestação democrática. Estou vendo Zenaide lá na tela, senti muito, Zenaide, acompanhei sua vida aí, estava torcendo demais para você, né? Mas o povo sabe o que faz e você, uma grande senadora, querida, muito, muito extraordinária pessoa. Quero saudar e cumprimentar e desejar boa sorte ao governador eleito do meu estado de Rondônia, Marcos Rogério, senador atual. Foi muito bem votado, ganhou no primeiro turno. Desejar a ele que governe o estado de Rondônia. Ele é jovem, conhece o estado, nasceu no estado de Rondônia e tem condição de fazer um grande governo. Um governo para todos. Um governo para todos. Isso é fundamental. Saudar os dois eleitos senadores, que é o Bruno Scheid e o Fernando Máximo, não é? Foram eleitos legitimamente com expressivas votações no estado de Rondônia. Saudar o terceiro deputado federal mais votado do país, que é lá de Rondônia, o deputado Lúcio Moschini, meu amigo querido. Domingo mesmo fui visitá-lo lá no município de Jaru. Até ele surpreendeu com a extraordinária votação que teve. Relativamente, ele foi o terceiro mais votado do país. A votação não foi grande, absolutamente, comparada com de outros, de São Paulo e Minas, mas para Rondônia foi extraordinária a votação. Foi 16,5% dos votos válidos do Estado.

Fica bem entristecido, chateado com a derrota do brilhante senador Esperidião Amin, que dava tanta brilho e daria tanto brilho ao Senado com seus discursos, com sua inteligência, a sua memória raríssima, né? Inteligente, altamente cortês, e de um relacionamento aqui com todos os nossos colegas, de esquerda, de direita, de centro, ele conseguia navegar tranquilamente. Né? Também, da mesma forma, estender esse meu sentimento a Leila do vôlei, uma senadora extraordinária, que infelizmente o Distrito Federal dessa vez não prestigiou o suficiente para ser eleita, embora tenha uma excelente votação. E eu torci muito, muito, muito por dois candidatos aqui do Distrito Federal para a Câmara Federal. Sabe por quê? Porque eles são defensores da educação. Ardorosos, seria uma maravilha, qualquer que fosse o presidente eleito, ter Cristóvão Buarque e Márcia Abrão aqui na Câmara Federal. Ela, ex-reitora da UNB, ele também, ex-governador do Distrito Federal, ex-senador, ex-reitor da Universidade Nacional de Brasília, não tiveram sucesso eleitoral esse ano. Fico triste porque agora a Dorinha, senadora Dorinha, se for eleita lá no Tocantins, é um braço forte da educação que a gente vai perder. O senador Flávio Arnes, fantástico, extraordinário, defensor da educação, também não foi candidato, não participou do pleito, não é? E assim, nós ficamos desfalcados de bravos, autênticos, valentes defensores da educação brasileira, que são essas pessoas que eu acabei de citar. Eu quero avisar um recado à professora Márcia Abrão, que não desanime não, por favor. Eu quero que ela continue se candidatando para que ela possa ser eleita no futuro e voltar a defender arduamente, com unhas e dentes, as universidades e a educação brasileira. Saudar o candidato, jovem candidato, professor lá de Rondônia, foi candidato a governador pelo meu partido, Pedro Habib, que não foi vitorioso, mas marcou a presença do nosso partido na disputa eleitoral. Saiu-se muito bem em todos os debates e apresentações, e realmente é um líder do futuro. É jovem, tem 30 e poucos anos, tem tempo suficiente para se preparar melhor e se jogar já na preparação para as futuras disputas eleitorais. Quero assim fazer um comentário geral sobre o Partido Liberal. O Partido Liberal, esse novo liberal que surgiu praticamente renascido de fusão de vários partidos em 2018, foi 2019, que serviu de berço para o presidente Bolsonaro se candidatar, o liberal, é um partido fantástico. É um partido de direita, partido conservador. E o Partido Liberal, ele, na história do Brasil, ele nunca foi extremista. Nunca foi. Ele sempre foi a defesa da liberdade, da liberalidade econômica, da livre iniciativa, né, da abertura de oportunidades para todos, que todos possam crescer, ter oportunidades importantes no Brasil. Não cabe ao Partido Liberal ser taxado no momento de ser um partido extremista de direita, radical de direita, raivoso de direita, não cabe. Porque eu vou mostrar para vocês a história do Partido Liberal no Brasil. Não vou entrar no Partido Liberal no mundo, mas vou falar do Brasil. O Partido Liberal, ele surgiu no Império Brasileiro. Surgiu durante a década de 30, de 1830. Olha bem, no Império. Como oposição ao Partido Conservador. O Partido Liberal fazia oposição à monarquia, ao Pedro I e ao Pedro II. E ele defendia maior descentralização de poder, tirar um pouco de poder do Império. Né? Aí ele realmente formou as duas grandes forças políticas do período imperial.

até a proclamação da República, o Partido Liberal e o Partido Conservador brasileiro. Ele, na Primeira República, depois da proclamação, ele desapareceu. Ele desapareceu ali com o Deodoro e ressurgiu em 1903, Partido Liberal. Aí teve uma atuação discreta, muito discretinha ali, não apareceu quase nada, e foi vegetando na política nacional, que era dominada pela política de São Paulo e Minas, café com leite. Não é que isso foi até 1930. Na Segunda República, de 45 a 65, após o Estado Novo, o Partido Liberal foi novamente recriado em 1945. Mas não teve assim muita expressividade também. Aí ele foi tocando até o regime militar, onde ele desapareceu em 1964-65. Né? Com a Nova República, em 1985, ele reapareceu novamente, o Partido Liberal. Na década de 90, eu fui colega do Álvaro Valle. O Paim também foi. Nós fomos colega do Álvaro Valle, lá na Câmara dos Deputados. E ele era do Partido Liberal do Rio de Janeiro. Era um professor maravilhoso, uma pessoa fantástica, não é, Paim? Um homem extraordinário. O Álvaro Valle era um homem elegante e ele conduziu o Partido Liberal sem nenhum fanatismo. Ele defendia suas ideias liberais com brilho. Álvaro Valle, eu conheci o Álvaro Valle, uma figura decentíssima, e ele era o presidente do partido e tinha os seguidores dele no Brasil. E assim foi. Agora, eu torço, já que agora nós teremos tanto o Congresso Nacional, em maioria, com o Partido Liberal. Eu contei aqui a história do Partido Liberal para vocês. O Partido Liberal não é novo, não. Ele é do Império. Então, e olha a história. Então, não cabe agora. Eu sei que agora o grande foco dessa disputa eleitoral foi realmente esses abusos do Supremo Tribunal Federal e outros temas que realmente são importantes. E, logicamente, isso aqui dá para fazer uma belíssima correção e fazer uma reforma do Judiciário. Eu louvo que isso seja feita sem nenhum radicalismo. É muito importante que seja feita. Mas que isso não seja a pauta. Somente essa pauta dominante do Brasil. Vai lá, faz um impeachment de um ministro, faz uma mudança na definição, por exemplo, de mandato de ministro do Supremo Tribunal Federal, dá uma ajustada geral na questão criminal aqui, tira dali e se acomode. Mas o Partido Liberal é fantástico, é grandioso, e ele vai ter que realmente, não pode ficar, ser batido somente com essa pauta extremamente única. Isso é cansativo, porque eu sou um homem de centro. Eu navego muito bem com todo mundo. Eu aqui no Senado, eu sou amigo, não tenho aqui uma pessoa que eu não tenha uma ótima cordialidade, não é? Mas eu sou de centro. Eu posso tranquilamente apoiar uma pauta de direita, mas não da extrema direita. Eu posso também apoiar uma pauta de esquerda tranquilamente. Eu me navego muito bem. Mas extremo não, nem extrema esquerda, nem extrema direita, não é comigo. Não é comigo, não venha que não tem. Mas o partido, essa liberdade, essa modernização das instituições, né? essa proposta que todos os homens sejam livres, os valores, premia o mérito, que fornece oportunidades para desenvolver o potencial de todas as pessoas, isso é fundamental, que os partidos trabalhem por essa pauta. As instituições independentes, né, são pautas liberais, bonitas, maravilhosas, isso deve ser continuado. Né? Essa questão da guerrear, essa questão do conflito, da provocação, da luta de boxe, do golpe baixo, aí não. Isso não cabe à nova política brasileira, não. O Brasil é tão complexo, tão difícil para governar, mas tão difícil para governar, que vocês vão ver. Isso aqui é um balanço, assim de indicadores. Uma hora você conserta o desemprego, da outra hora você desconcerta a inflação, puxa a inflação, o juro sobe. É uma cama de gato terrível, é um cipoal de arranha-gato terrível para você tirar no peito.

0: isso tudo. Então tem que ter uma ginástica de começar a política fazendo o básico bem feito, fazer a coisa básica bem feita, para que fique para muito tempo, para muito tempo, não é? E faz, conserta daqui, conserta dali, uma coisa de cada vez, e reforma aqui a Previdência daqui, e ajeita Bolsa Família da acolá, e vai tocando as estradas dali, e a pesquisa da acolá. Não pode nenhum governo de direita, conservador ou esquerda, no mundo da tecnologia, do avanço da inteligência artificial, de tudo isso, a gente ser contra a pesquisa científica, contra o pesquisador brasileiro, contra o professor. Isso não justifica em nenhum partido do mundo, quanto mais no Brasil, que tem uma educação esculhambada, principalmente no ensino fundamental. Então é isso, futuro Congresso Nacional. É isso, povo brasileiro, que nós temos que fazer. O certo, o básico, bem feito, uma coisa de cada vez. Olha, eu não estou vendo mais ninguém interessado em falar. Eu já falei bastante. Acho que falei o que tinha, o que não tinha. Eu tinha muita gente inscrita aqui. Então, não tendo mais inscritos para esse tempo disponibilizado, a presidência suspende a sessão deliberativa, que será reaberta para apreciação das matérias constantes da ordem do dia, já anunciada e lida por mim, que é a PEC 221. A esta sessão está suspensa.
1: Em Brasília, 3:02, está suspensa a sessão plenária deliberativa desta terça-feira, 6 de outubro de 2026. Na sessão de hoje, deve ocorrer a primeira sessão de discussão da proposta de emenda à Constituição, que acaba com a escala 6x1, 6 dias de trabalho e 1 dia de repouso. O texto reduz a jornada laboral de 44 para 40 horas semanais, que podem ser cumpridas em 5 dias de 8 horas diárias, com repouso semanal remunerado de 2 dias. Em seguida, retornamos com os trabalhos legislativos do Senado Federal. Agora em Brasília, 3:02.
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1: Agora em Brasília, 3:03. Enquanto aguardamos o reinício da sessão plenária do Senado Federal, você ouve música brasileira de qualidade aqui na Rádio Senado. Começamos com Zizi Posse.

0: Acabamos de ouvir Elis Regina, O Trem Azul, Milton Nascimento, Ânima, Zizi Posse, Capim.
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0: Em Brasília, 3 e 16.
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0: Fique agora com o Tim Maia.

0: Encerramos o bloco com Ed Mota, Solução, Paula Lima, Sou Guerreira, Tim Maia, Canário do Reino.
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0: Em Brasília, 3:29.
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0: Antes mesmo de o voto feminino ser permitido no Brasil, o Rio Grande do Norte elegeu a primeira prefeita do país.
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0: E quando o mar seca de peixe, são as rendeiras que garantem o sustento da família.
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0: Acabamos de ouvir Renato Brás, Outro Quilombo, Mônica Salmazo, Menina Amanhã de Manhã e Danilo Caymmi, O Bem e o Mal. Agora em Brasília, 3h41.
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5: Cantora de voz potente e presença marcante, Maria Bethânia é a abelha rainha da nossa música e carrega no canto a força da identidade brasileira.
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5: Maria Bethânia Viana Teles Veloso nasceu em 1946 em Santo Amaro da Purificação, no Recôncavo Baiano. Morando em Salvador a partir da adolescência, a jovem artista começou a carreira no teatro em 1963 com a peça Boca de Ouro, de Nelson Rodrigues, em que interpretava a música Na Cadência do Samba, de Ataúfo Alves.
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5: A presença de Maria Bethânia nos palcos impressionou a renomada cantora Nara Leão, que estava de passagem por Salvador em 1964. Nara então convidou Bethânia para substituí-la no lendário Show Opinião, no Rio de Janeiro, e a interpretação poderosa da música Carcará se tornou o primeiro sucesso da nova artista baiana.
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5: Com a ótima recepção dos shows, Maria Bethânia lançou o disco de estreia ainda em 1965. Dando continuidade a um estilo mais dramático nos palcos, frequentemente sob a coordenação de diretores de teatro, a cantora passou a investir em espetáculos sofisticados, que alternavam canções e textos de grandes nomes da literatura.
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5: Cada vez mais popular, Maria Bethânia lançou em 1978 Álibi, álbum que ultrapassou a marca de 1 milhão de cópias vendidas e consolidou a carreira da cantora como uma das maiores intérpretes da música brasileira.
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5: Após celebrar 35 anos de carreira em 2001 com o disco Maricotinha, Maria Bethânia se desligou das grandes gravadoras. Buscando mais liberdade criativa, a cantora criou em 2003 o selo musical Quitanda e passou a se dedicar a projetos pessoais inspirados no Recôncavo Baiano e na religiosidade africana.
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5: Em 2025, Maria Bethânia celebrou 60 anos de carreira em uma turnê com o irmão mais velho Caetano Veloso, além de uma série de shows que ela mesma dirigiu e roteirizou. Recheadas de sucessos, as apresentações seguiram os moldes de espetáculos marcantes na carreira da cantora, como Rosa dos Ventos, de 1971, e A Cena Muda, de 1974.
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5: E agora, para celebrar uma das maiores cantoras da música brasileira, vamos ouvir a música Fera Ferida, grande sucesso do álbum As Canções Que Você Fez Pra Mim, lançado em 1993.

0: Acabamos de ouvir Maria Bethânia com a música Fera Ferida, em registro do álbum As Canções Que Você Fez Pra Mim, lançado em 1993.
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3: Em Brasília, 3:48.
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3: Abrindo mais um bloco musical, Ney Matogrosso.

0: Acabamos de ouvir Mosca, O Último Dia, Roberta Sá, Pelas Tabelas, Ney Matogrosso, Corra e Olhe o Céu.
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0: Agora em Brasília, 4 horas e 1 minuto. Uma ótima tarde para você que ouve a Rádio Senado. Por aqui seguimos com a programação musical de Josimar Fernandes. Abrindo o bloco, Nando Reis e Ana Vilela.

0: Encerramos o bloco com Dinho Ouro Preto, Tempos Modernos. Vanessa Rangel, Palpite. Nando Reis e Ana Vilela, Laços.
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0: Em Brasília, 4 horas e 13 minutos.
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0: Fique agora com Kiko Dinucci e Marcelo Preto.

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1: A malandragem convocou uma reunião pra dar apoio e assistência ao Ricardão, que tomou galho de um rostinho angelical.

Acabamos de ouvir Mosquito, Vegetariando, Tereza Cristina, Grupo Semente e Alto Medeiros, Para Ver as Meninas. Começamos com Kiko Dinucci, Marcelo Preto.

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0: Agora em Brasília, 4 horas e 25 minutos, vamos acompanhar agora a entrevista coletiva do presidente do Senado, senador Davi Alcolumbre.
2: 4 anos da nação brasileira, de um país muito importante por conta da nossa posição geográfica da América Latina, da América do Sul e, por que não dizer, da relevante relação que o Brasil tem com o mundo. Então é uma eleição muito importante que o povo brasileiro possa, a partir deste segundo turno para presidente, nos estados que teremos segundo turno, fazer a escolha com a sua consciência livre de escolher o que é melhor para o Brasil. Da minha parte, como presidente do Congresso Nacional, chefe do Poder Legislativo brasileiro, eu tenho a convicção, primeiro, que todos nós precisamos respeitar o resultado das urnas. Isso é questão fundamental para o fortalecimento da democracia. E eu respeito e espero que todos os brasileiros respeitem o resultado das urnas, tanto do primeiro turno como o que vai acontecer no dia 25 do segundo turno. Segunda coisa, para aproveitar essa fala que falei para vocês sobre o contexto geral das eleições. Nós estamos retomando hoje aqui esta sessão deliberativa do Senado Federal com base em muitas conversas que eu tive ainda no primeiro semestre, antes da PEC 221 ser deliberada na Câmara dos Deputados, a PEC que trata do fim da escala 6x1. Por muitas conversas que tive com os meus colegas senadores da República, que gostariam muito de não ver contaminado no debate eleitoral do dia 4, um problema que é de país, que é uma proposta importante que já foi aprovada na Câmara dos Deputados e que carecia de aprovação do Senado Federal, que é a PEC 221. E se não me engano, ou 25 ou 26 de agosto, eu, na condição de presidente do Senado Federal, informei aos meus colegas senadores e ao Brasil que eu havia tomado uma decisão sobre a tramitação da PEC, que apesar de muitos apelos que esta matéria pudesse ter sido deliberada antes da eleição, eu entendi pelas manifestações de todos, ouvi todos os lados, os que gostariam que ela fosse pautada e os que não gostariam que ela fosse pautada. E a linha muito tênue de decidir questões relevantes que cabe ao presidente do Senado, que é, do ponto de vista regimental e constitucional, o responsável pela pauta, eu anunciei ao Brasil a decisão que eu tinha tomado sobre a deliberação desta matéria antes do processo eleitoral. E eu acho que no dia 25, para a alegria de uns e para a tristeza de outros, e sempre é assim, eu tenho dito, vocês têm acompanhado várias vezes as minhas manifestações, que nós estamos numa situação muito difícil, de muita conflagração e de muitas agressões no Brasil. E todas as decisões quem tem obrigação de tomar, a todo instante está desagradando e agradando. Às vezes você agrada um grupo político e desagrada outro. No mesmo dia você desagrada o outro e agrada uns. E às vezes, na minha condição, no mesmo dia à noite, com uma nova decisão, eu posso até desagradar os dois grupos políticos que são majoritariamente no parlamento brasileiro representados. E eu decidi que eu não votaria essa matéria antes da eleição e anunciei ao Brasil. Esta matéria vai tramitar na Comissão de Constituição e Justiça, seguindo o rito regimental. Senadoras e senadores que optarem a discutir na CCJ vão ter toda a liberdade do mundo, porque é assim que tem que ser. Terão que ser respeitados os que votarem a favor e os que votarem contra, porque todas as matérias têm a favor e contra. Mas eu anunciei que eu não votaria no plenário do Senado Federal antes da eleição. Como eu sempre faço, e vocês são testemunhas disso, todas as sextas-feiras, antes da retomada dos trabalhos,

eu me reúno com a Secretaria-Geral da Mesa, recolho as demandas dos senadores e das lideranças e a gente organiza a pauta da melhor maneira possível, tentando viabilizar as agendas dos líderes e dos senadores. E na sexta-feira passada, antes da eleição, eu tinha uma obrigação, que eu faço isso há muitos anos como presidente do Senado, que é publicar a pauta para que os senadores tenham conhecimento do que vão deliberar na terça-feira, na quarta e na quinta. E eu procedi naturalmente, como eu sempre faço, eu publiquei na sexta-feira a pauta

0: estavam, diante de um pleito eleitoral, preocupados com que isso fosse usado eleitoralmente. E eu concordei, tanto que adiei. E publiquei a pauta para, do ponto de vista constitucional e regimental, nós fazermos o procedimento que é obrigatório. Para toda a PEC, nós precisamos discutir em primeiro turno por 5 sessões de discussão. A partir daí, vota-se em primeiro turno a proposta de emenda constitucional, essa e qualquer uma outra. E depois, pelo regimento e pela Constituição, novas 3 sessões de discussão para votarmos em segundo turno. Caso seja aprovada em primeiro e segundo turno, o presidente do Congresso organizar uma data para sua promulgação e, a partir daí, ela está inserida na nossa Carta Constitucional. Qual é o meu desejo do presidente do Senado, Davi Alcolumbre? É cumprir integralmente o rito constitucional, sem atropelos, sem acelerar nada, cumprir terça, quarta e quinta as sessões de discussão das 5 primeiras da PEC do primeiro turno. E a partir daí, da sexta-feira, organizar novamente uma pauta para, na semana que vem, termos sessões terça, quarta e quinta. E se caso todos nós pudermos concluir as 5 sessões de debates na semana que vem, do ponto de vista regimental, colocar para sua deliberação em primeiro turno. E aí, neste momento adequado, cada senador e cada senadora desta legislatura terá o livre arbítrio de votar com o seu coração, com a sua consciência e com a sua convicção. Se acha razoável nós diminuirmos a escala de trabalho de quase 40 milhões de brasileiros que vivem na escala 6x1 há décadas, ou se acham razoável os trabalhadores brasileiros terem a condição de ter mais um dia na sua vida de descanso para viver, para ficar com a família e para descansar. E aí, nesse dia, eu sei como eu vou votar. E cada um precisa estar preparado para, neste dia, no dia adequado do ponto de vista regimental, poder escolher com o seu coração, com a sua consciência e com a sua história, se vai votar a favor do fim da escala 6x1 ou se vai votar contra o fim da escala 6x1. A isso não me cabe. Ao que me cabe é colocar na pauta. Meu compromisso foi feito, foi assumido, está na pauta e vai ser deliberado.
1: Mas não vai pegar ainda um segundo turno, porque vai ser aprovado antes do segundo.
2: Em Brasília, 4 horas e 34 minutos, você acompanhou a entrevista coletiva do presidente do Senado, Davi Alcolumbre, concedida no Salão Branco do Congresso Nacional. Ele comentou o primeiro turno das eleições e falou ainda sobre a expectativa para o segundo turno do pleito. Alcolumbre também comentou sobre a retomada dos trabalhos do Senado Federal e a votação da PEC 221, que acaba com a escala 6x1 e precisa passar por 5 sessões de debates no plenário antes de ser votada em primeiro turno. E se aprovada, segue para segundo turno de votação no plenário do Senado Federal. Agora em Brasília, 4h35.
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2: Agora em Brasília, 4 horas e 36 minutos, Rádio Senado, comunicação para a cidadania. Em instantes voltaremos a acompanhar a sessão plenária desta terça-feira, 6 de outubro de 2026, que será reiniciada pelo presidente do Senado, senador Davi Alcolumbre, do estado do

0: Amapá. Esta é uma sessão deliberativa para debater a proposta de emenda à Constituição 221 de 2019, que acaba com a escala 6-1. Vamos ao som do plenário.
1: Expediente, declaro aberta a ordem do dia. Item único da pauta de deliberação da tarde de hoje. Proposta de emenda à Constituição número 221 de 2019. De autoria do deputado Reginaldo Lopes e outros deputados, que altera o artigo 7º da Constituição Federal para reduzir a duração máxima semanal de trabalho e prever 2 dias de repouso semanal remunerado, sem qualquer redução salarial e da outras providências. Parecer número 59 de 2026, da Comissão de Constituição, Justiça e Cidadania. Lá na CCJ, o relator da matéria foi o líder do PSD, senador Omar Aziz. O relatório apresentado pelo relator na CCJ foi favorável à proposta e contrário às emendas de número 1 a número 36. Informo as senadoras e os senadores que poderão ser oferecidas emendas até o encerramento da discussão em primeiro turno. Me permitam, Vossas Excelências e os nossos colaboradores e assessores do Senado Federal. A presidência informa ao plenário que, na reunião ocorrida em 2 de setembro, lá na Comissão de Constituição e Justiça e Cidadania do Senado Federal, esta comissão votou um requerimento pela apresentação de calendário especial para a tramitação da proposta, a qual ainda carece de subscrição de líderes para sua aprovação. Estando a matéria em regime de tramitação normal, passa-se a primeira sessão de discussão da proposta em primeiro turno. Pela lista de senadores inscritos para discutir, concedo a palavra a Sua Excelência, o senador Paulo Paim. Estou na mesa com a Secretaria-Geral, recolhendo todas as manifestações de senadores e senadoras para a primeira sessão de discussão da proposta de emenda constitucional número 221. Vossas Excelências, inclusive os senadores que estão presentes no modo semipresencial, estão a Secretaria-Geral da Mesa à disposição para que todos nós tenhamos um importante debate neste momento importante do Congresso Nacional Brasileiro e da vida nacional. Para, como disse primeiro o escrito, para discutir a matéria, Sua Excelência já ocupa a tribuna, o senador Paulo Paim. Com a palavra, Vossa Excelência, que terá um tempo de 10 minutos do ponto de vista regimental para discutir a proposta.
2: Presidente Davi Alcolumbre, primeiro meus cumprimentos, que Vossa Excelência cumpriu a palavra dada aqui nesse plenário na íntegra. No segundo turno, a gente vota a PEC 221 de 2019, Paim. Pode viajar tranquilo e volte para cá para votar antes que aconteça o segundo turno. Senhoras e senhores, esta PEC já foi discutida nesse plenário quase uma centena de vezes, que foram dezenas e dezenas de audiências públicas e também sessões temáticas aqui neste plenário. É preciso que fique claro que da discussão sobre a PEC 221, existe uma pergunta que me parece simples, mas é profunda. Para que serve o trabalho se a pessoa não tem tempo.

O paga viver. Estamos discutindo o fim da escala 6x1 e a redução da jornada para 40 horas semanais sem redução salarial. Eu quero, nesse momento, falar diretamente com quem trabalha. Sei que essa sessão está sendo vista pela TV Senado por grande parte dos brasileiros e também, e naturalmente aqui, principalmente por aqueles que pegam o ônibus lotado todos os dias, que acordam de madrugada, com quem enfrenta trânsito pesado, com quem trabalha em todas as áreas, seja na metalurgia, no comércio, na construção civil, na indústria, no serviço, nos hospitais, enfim, estamos falando para os assalariados do Brasil. Estamos falando com quem passa 6 dias trabalhando e tem apenas 1 dia para fazer o que a vida exige. Porque é aí que está a grande questão da escala 6x1. O trabalhador tem um único dia na semana para o descanso. Mas esse dia é exatamente um dia que é para o descanso, mas que ele não tem descanso. É um dia, principalmente as mulheres e, por que não, os homens, de lavar roupa, de limpar a casa, de fazer compras, de ir ao mercado, de cuidar dos filhos e netos, de visitar os parentes, de resolver uma conta, de consertar alguma coisa. No dia seguinte, terminou o domingo, tudo novamente. Isso é vida? Qualquer um de nós gostaria de ter uma vida assim? E por que faço a pergunta? Para mim, jornada de trabalho não é uma questão de relógio. É uma questão de dignidade, de saúde. Estamos falando, inclusive, de ir à igreja e um campo de futebol, de sair com a família. Só tem o domingo. Eu tenho recebido, senhor presidente Davi, muitas e muitas perguntas sobre o fim da escala 6x1. Como, por exemplo, o debate sobre o fim da escala 6x1 está sendo muito acelerado? Não, de forma alguma. Esse debate não começou agora. Ele vem desde Getúlio Vargas, quando foi estabelecido, enfim, a jornada de 48 horas semanais. 1932, que não tinha regulamentação nenhuma, aí era o trabalho escravo. E todo mundo sabe o que é trabalho escravo. Antes disso, praticamente não havia limite para a jornada. Era trabalho escravo, repito. Enfim, na Constituinte de 87, 88, fizemos um amplo acordo, inclusive com o Centrão, para reduzir a jornada de 48 para 44 horas semanais. Nesse acordo, o primeiro signatário foi Gastón Hyrigue, que já morreu. E ali nós conseguimos cravar as 44 horas. De lá para cá, continuamos apresentando inúmeras propostas para que ela chegasse às 40. Em 1995, apresentamos junto com o senador Inácio Arruda e mais de uma centena de parlamentares a PEC 231. Não avançou. Em 2015, apresentamos a PEC 148, que já foi aprovado na CCJ. O senador Rogério Carvalho, que está aqui na mesa, fez um brilhante relatório desta PEC, estava na mesa, aguardando também votação no plenário. Desde então, continuamos realizando inúmeras audiências públicas nas comissões e mais de duas, foram 3 sessões temáticas nesse plenário. Uma delas, tivemos 56 painelistas, com ampla participação de representantes dos trabalhadores e dos empresários. Resultado, 90% dos painelistas não eram contra a jornada de 40 horas, queriam aperfeiçoar a transição. E explicamos que a transição está assegurada na 221 por 14 meses. O senador Laércio Oliveira e eu presidimos essa sessão.
portanto, não faltou debate.

Não faltou debate. Outra pergunta que me fizeram agora quando eu estava no Rio Grande. Afinal, o fim da escala 6x1 gera emprego ou não gera emprego? Sim, gera empregos. Estudos estimativos do DIESE, do DIAP e da Unicamp apontam que a redução de jornada para 40 horas semanais poderá gerar 3,5 milhões a 4,5 milhões de empregos com essa jornada. Terceira pergunta. Afinal, o fim da escala 6x1 melhora a vida do trabalhador? Sim, melhora. É mais saúde, menos acidente no trabalho, é mais tempo para estar com a família, para estudar, para fazer cursos, se qualificar, praticar esporte, ter lazer e simplesmente viver. Ou não querem que os trabalhadores vivam? O trabalhador não é uma máquina. Precisamos de uma jornada que permita trabalhar, mas também ter tempo para a família, para estudar, para o descanso e para a própria vida. Mais uma pergunta que me fizeram: a redução da jornada pode aumentar a produtividade? Sim, pode. E vamos dar números. Vou dar aqui um exemplo concreto no Brasil. 1988 a 2008. Após a redução da jornada de 48 para 44, exatamente 4 horas, como é o tema aqui em debate, a produtividade do trabalho na indústria de transformação brasileira cresceu em torno de 84%, dados do IBGE e do DIESE. Ou seja, reduzir a jornada não significa produzir menos. Trabalhadores mais descansados, saudáveis, motivados, também vão produzir mais e melhor. Quinta pergunta: a inteligência artificial, Paim, automação, robótica, pejotização, crescimento de MEIs, pode gerar desemprego? Sim. Isso sim gera desemprego. Essas transformações podem eliminar milhões de postos de trabalho no mundo. No mundo. E por isso o mundo caminha para as 40, para as 36 horas semanais. E é justamente por isso que precisamos discutir também o futuro do trabalho. A possibilidade viável, estamos aqui nesse plenário, e terminar com a escala 6x1 e reduzir a jornada para 40 horas semanais sem redução salarial, é possível. E a Câmara dos Deputados mostrou isso. De 513 deputados, somente 19 votou contra. Será que todos lá estavam errados? Será que a CCJ aqui estava errada? Será que a população brasileira, que mais de 80% quer essa redução, está errada? Não. O mundo está discutindo esse caminho. Países da Europa, da América Latina, já avançaram em experiência de redução de jornada de trabalho para 40 horas e até de 36. No Brasil, esse debate ganhou força. A Câmara dos Deputados se adiantou ao Senado, e que bom, é essa a proposta que queremos aprovar. Empresas, vamos dar algumas empresas, como a Vale, já adota 40 horas. A GM, lá no meu estado, já é 40 horas. São Bernardo, maioria, ampla maioria, já é 40 horas. Rede de farmácias e supermercados já estão adotando, porque sabe que é irreversível. Estão se adiantando, já estão aplicando a jornada de 40 horas. Pesquisas também mostram que a maioria dos brasileiros estão cientes, estão lutando, estão torcendo para que esse Congresso aprove as 40 horas. Aqui não é uma questão de esquerda ou de direita, não é uma questão desse ou daquele partido, não é uma questão eleitoral, é uma questão de vida, de trabalho, de dignidade, é uma causa que interessa a todo o povo brasileiro. Senhoras e senhores, nós costumamos falar muito em crescimento econômico. E é bom, falamos em

crescimento do PIB. E é bom, tanto é que vinculamos o produto interno bruto ao aumento do salário mínimo real. Falamos em produtividade, falamos em competitividade, tudo isso é importante. Mas existe uma riqueza que raramente aparece nas planilhas, é o tempo e a vida das pessoas. Quanto vale uma hora? Porque essa redução não dá menos que uma hora por dia. Quanto vale uma hora que um pai possa passar com seu filho, com a sua filha? Quanto vale uma tarde que uma filha pode dedicar à mãe idosa? Quanto vale o tempo de um jovem para estudar, se formar e avançar na qualidade de vida? Não existe índice econômico capaz de medir essa realidade que é o bem da vida da nossa gente. A sociedade sabe o valor, os trabalhadores sabem. Pesquisa da Datafolha, recentemente publicada, aponta o que eu dizia. Em torno de 80% dos brasileiros e brasileiras apoiam o fim da escala 6x1, sem redução salarial. Principalmente as mulheres, porque as mais prejudicadas com a 6x1 são as mulheres. Essa discussão está no dia a dia, está na vida das famílias brasileiras. Também precisamos pensar na saúde. Jornadas longas significam cansaço. Mais cansaço significa mais dificuldade, mais acidente, mais doenças, inclusive mentais. Mais dificuldade na concentração significa, claro, mais acidente. O trabalhador não é uma máquina, ele tem limites. A Constituição reduziu a jornada, eu já disse aqui, de 48 para 44. Naquele momento, também apareceram previsões de que iria quebrar o país, como achava que o salário mínimo ia quebrar o país avançou, o país continuou produzindo. Agora estamos diante de um momento bonito de dar esse passo para os milhões e milhões de brasileiros. Estamos falando, e aqui eu vou concluindo, presidente, de 40 horas semanais, de 2 dias de descanso. Há um dado que merece atenção. O Diese mostra que 3 em cada 4 vínculos seletistas têm jornada superior a 40 horas semanais. Aqui chegaríamos a 36,6 milhões de vínculos. Mas quero olhar para além dos números. Quero pensar naquele trabalhador que chega em casa quando o filho já está dormindo e sai quando os filhos estão dormindo. Naquela mãe que quase não consegue acompanhar a vida do filho, da filha. Daquele jovem que gostaria de fazer um curso, mas chega em casa cansado no meio da noite. Eu não acredito que o trabalhador brasileiro queira trabalhar menos porque não gosta. Não, ao contrário, o trabalhador brasileiro conhece o valor do trabalho. O que ele quer é trabalhar e também viver. Quer ganhar seu salário com dignidade. O trabalhador quer ter uma vida além do emprego. Isso não é privilégio, isso é dignidade. O Senado Federal, senadores e senadoras, tem diante de si uma decisão histórica. A Câmara já disse, redução da jornada está comprovada que deu certo em dezenas de países do mundo. Por isso, somente 19 votaram contra. Agora cabe a esse plenário decidir. E eu faço um apelo aos meus colegas. Não olhem apenas para a tabela da jornada. Olhem para o ser humano. Olhem para o trabalhador, olhem para as famílias, olhem para os idosos, olhem para os jovens, olhem para as pessoas com deficiência, olhem para quem acorda de madrugada, olhem para quem pega transporte, olhem para quem trabalha 6 dias para descansar 1, porque no fundo, esta não é uma discussão sobre 4 horas ou menos, é uma discussão sobre 4 horas a mais de vida por semana. É uma discussão sobre o direito de ter tempo. Chegou a hora. A hora é das 40 horas.
é o fim da escala.

0: 6x1, sem redução salarial. O Brasil precisa trabalhar. Sim, o Brasil precisa trabalhar e tem trabalhado muito. Mas o Brasil também quer as 40 horas que o povo brasileiro quer viver com dignidade. É isso, presidente. Muito obrigado. Desculpe o tempo aí.
1: Ouvimos o senador Paulo Paim, do PT Gaúcho.
2: Cumprimentar Vossa Excelência, senador Paulo Paim, dizer a Vossa Excelência que tanto o senador veneziano Vital do Rego como o senador Rogério Carvalho estavam aqui comigo enquanto Vossa Excelência estava fazendo o seu pronunciamento, falando da luta de Vossa Excelência há décadas para chegarmos no dia de hoje. Quero cumprimentar Vossa Excelência pela coragem, pela resiliência, pela fé e pela perseverança. Os seus colegas senadores que estão aqui, senador veneziano, senadora Tereza, senador Rogério, todos comentando comigo aqui sobre o privilégio de estarem observando Vossa Excelência na tribuna fazendo um discurso que Vossa Excelência já fez por várias vezes e por vários anos. E hoje, ao fim e ao cabo, estamos efetivamente cumprindo as nossas obrigações de deliberar este assunto relevantíssimo para o Brasil. Parabéns, eles não me pediram o segredo, eu tive que falar. Próximo senador inscrito, senador veneziano Vital do Rego.
3: Presidente, eu quero saudá-lo, cumprimentando nesse reinício de atividades, mesmo que semipresenciais, com as presenças de muitos companheiros e de muitas companheiras. Saudá-lo porque Vossa Excelência, de maneira muito justa, faz uma homenagem a uma das grandes figuras que esse Parlamento teve a oportunidade em conhecer, de vivenciar no dia a dia a sua produção legislativa, uma produção legislativa profícua, uma produção legislativa que redundou em resultados para a nossa população brasileira. E eu não seria capaz de mencionar, de enumerar tantas quantas foram estas iniciativas produzidas pelo engajamento, pelo ardor, pelo vigor do senador Paulo Paim. Eu sempre fiz essas menções, essas referências, por serem justas e merecidas, senador Paulo Paim. E lhe digo francamente, numa quadra nacional muito delicada, quando nós carecemos de parlamentares que integrem as casas legislativas, seja no contexto nacional, estadual ou municipal, deixar de tê-lo, deixar de ter o seu equilíbrio, deixar de ter a sua capacidade perseverante ao abraçar causas as mais diversas, mas principalmente aquelas que disseram, que dizem e que dirão respeito aos trabalhadores, a tantos milhões de brasileiros que durante muitos anos desvalidamente não eram lembrados, mas que passaram a sê-lo quando Vossa Excelência assim se apresentava como autor de tantas matérias e que vitoriosamente as via, sejam promulgadas através do próprio Congresso ou sancionadas pelo Executivo, eu lastimo. E disse a Vossa Excelência, quando há alguns meses Vossa Excelência se despedia ao anunciar que não participaria desse processo eleitoral, eu dizia, toma a liberdade de não concordar. Acho que o povo do Rio Grande do Sul deveria ter chamado e dito a Vossa Excelência que não permitiria que Vossa Excelência se deixasse convencer ao não se apresentar. Mas, enfim, foi uma decisão sua, mas saiba que em todos os anais das duas casas, e principalmente no Senado Federal, a marca do senador Paulo Paim está como marca indelevelmente presente em todos aqueles que tiveram ou não a oportunidade, como eu, como presidente Davi e como todos os outros, de conhecê-lo. Meu abraço, meu querido, estimado amigo, irmão, minhas saudações, senhores e senhoras. Quero, presidente, antes de adentrarmos a matéria propriamente dita, saudar Depois de dois dias,

0: de concluído o primeiro momento da refrega e das disputas eleitorais, eu quero saudar a todos os companheiros que foram vitoriosos nesse processo, que estarão aqui com seus mandatos renovados, aqueles e aquelas que terão essa primeira oportunidade a partir do próximo ano de poder representar os seus estados. Eu quero cumprimentar, me solidarizar e reconhecer em todos aqueles e em todas aquelas que, mesmo não tendo a aventura de uma reeleição ou a aventura de uma eleição, o nosso reconhecimento. Agradeço na condição de ter participado desse processo eleitoral a todos os milhares de amigos, amigas, conterrâneos paraibanos que nos conferiram essa oportunidade de aqui estar a partir de 2027, sequenciando o nosso trabalho com retidão, com resultados entregues ao país e notadamente ao meu estado da Paraíba. Muito me honra poder subir a essa tribuna, agradecer, terei outras oportunidades em fazê-lo, até porque devo fazer observações, senadora Tereza, senador Rogério Carvalho, meu querido irmão senador Renan Filho, sobre todo um processo que se abateu, não apenas exclusivizando-me à realidade paraibana, mas também com preocupações que se fizeram presentes em outras unidades. Mas esse não é o instante. O instante aqui é para renovar, presidente. Primeiro, o que bem disse o senador Paulo Paim. Não há nada de novo. Vossa Excelência apenas cumpre uma agenda que foi definida precedentemente há cerca de 40 dias, senhor presidente. Estou com dificuldades porque ainda há reminiscências do uso das cordas vocais durante o processo eleitoral. Eu estou com dificuldade, senhor presidente, de falar e, enfim. Mas queria dizer que Vossa Excelência...
1: Senador Veneziano, me perdoe, Vossa Excelência. Eu vou pedir aqui para o doutor Ivan, o microfone está abaixo de Vossa Excelência.
0: Eu estou sentindo, senhor presidente.
1: É, só para aguardar, eu vou repor o tempo de Vossa Excelência.
0: Não, não, em absoluto, senhor presidente. Eu vou fazer rápidas apreciações, até porque nós teremos outras sessões tratando a temática como nós começamos hoje, mas eu quero fazer um registro, porque vi e li em alguns periódicos de que haveria um movimento da parte da presidência de colocar por força de circunstâncias eleitorais, e não é. Há cerca de 50 dias, nós já tínhamos esse calendário que foi proposto pela Comissão de Constituição e Justiça quando nós votamos a proposta da escala 5x2, extinguindo, portanto, a escala 6x1. E Vossa Excelência disse, não haveremos de trazer ao plenário, senão passado o processo de primeiro turno. E simplesmente é o que Vossa Excelência o faz. E nós temos que enfrentar. E agora é o momento para que a população brasileira possa identificar aquelas e aqueles que estão contra essa proposta de emenda à Constituição, senador Rogério, que não é de hoje, senador Beto Faro, que é de há muitos anos, que não é uma iniciativa isolada do nosso país, mas que está se replicando em outros países, quem estiver contra, que se apresente, que traga os seus fundamentos. Como também, no nosso caso, e no caso de uma grande parcela desse colegiado, que desde o momento inicial dessa discussão se posicionou com os fundamentos que o senador Paulo aqui já o trouxe, com os fundamentos trazidos e levados à Comissão de Constituição e Justiça pela senadora Tereza, pelo senador Rogério, modestamente por mim mesmo. Nós estamos aqui colocando ao brasileiro que existem senhores e senhoras senadoras que se posicionam em nome da dignidade do trabalho, em nome da dignidade do trabalhador, do reconhecimento que os milhões de brasileiros têm de poder gozar de um segundo dia de descanso fazendo as suas opções, de mostrar de forma categórica que isso não trará implicações, prejuízos, muito antes, pelo contrário, é a saúde do trabalhador, seja esta física, seja esta mental, é a oportunidade de estar mais

0: próximo aos seus familiares e com isso até produzir mais. Proposta, ela prevê que sejam apreciadas matérias, propostas legislativas de natureza complementar para caso identificadas necessidades de recomposição, que estas sejam feitas. Nós não teremos prejuízos impostos aos empreendedores. Só não podemos cruzar os braços, só não podemos desconhecer que essa matéria é oportuna, ela é pertinente, ela diz respeito aos milhões de brasileiros que estão a carecer da mesma há muitos anos. E é nesse instante que nós estamos discutindo, inclusive, nos próximos 19 dias, senador Renan Filho, entre aqueles que defendem um trabalhador daqueles que não o farão. É a oportunidade que ocupemos as tribunas das casas legislativas para que nós mostremos os riscos que estamos a correr, não apenas em ver a postergação tentada pelos nossos opositores, os opositores dos trabalhadores brasileiros, os opositores que assim se apresentaram durante os 4 anos anteriores, daqueles que nunca aceitaram a reatualização da tabela do imposto de renda, daqueles que não aceitam que o salário mínimo seja reajustado, daqueles que não queriam vivas as nossas universidades, os nossos institutos federais, daqueles outros que querem exatamente que o salário mínimo ele seja anualmente reatualizado, porque isso não implica em distorção fiscal, não, em absoluto, não implica em distorção fiscal você investir em universidade, investir em educação, investir em mais institutos federais, não implica em desajuste você manter um programa como agora tem especialistas. Você, senador Renan, ter, como Vossa Excelência teve, ao longo de 3 anos e 3 meses, a oportunidade de trabalhar e de administrar o Ministério dos Transportes com recursos para fazer verdadeira revolução nas nossas rodovias, projetos que estavam simplesmente nos escaninhos, porque anteriormente não havia interesse algum da parte do governo que antecedeu o governo do presidente Lula, de fazer esses investimentos. Então, esse é o momento, definitivamente, que a população brasileira terá para fazer essas escolhas, ou fazer uma escolha plebiscitária entre um governo que tem feito, um governo que tem entregue, um governo que tem proposto, um governo que conseguiu aliar a capacidade de iniciativa com a capacidade articuladora de aprovar a reforma tributária, de se comprometer e de fazer a isenção daqueles que recebem até R$ 5.000, a isenção do imposto de renda, daquele governo ou deste governo que garante o pé de meia, que acabará. Pé de meia acabará se nós não nos mantivermos firmes e fortes defendendo a reeleição do presidente Lula. Como esta matéria, se não for aprovada agora, ela não virá no próximo ano, se porventura um desastre maior possa acontecer com a não reeleição do presidente Lula. Por isso, presidente Davi Alcolumbre, eu deixo aqui a minha mensagem, haverei de voltar em outras oportunidades para saudar o cumprimento da palavra de Vossa Excelência, que de forma muito firme disse: estou cumprindo aqui uma agenda. Não é nada de novo. Há 30, 40 dias nós dissemos que depois do primeiro turno iniciaríamos essa discussão. E hoje nós estamos a fazê-lo e não poderia senão ser o meu compromisso. Senador veneziano, graças a Deus e pela força da vontade do povo da Paraíba, reeleito contra todas as tentativas indecorosas de compra de um mandato por parte dos nossos oponentes, a minha posição continuará inarredavelmente a ser em favor do trabalhador brasileiro, defendendo o fim da escala 6x1, portanto, a implementação da escala 5x2. Obrigado, senhor presidente.
1: Este foi o pronunciamento do senador veneziano Vital do Rego.
2: Vossa Excelência, senador veneziano Vital do Rego, nós estamos aqui, senadoras e senadores,

0: Queria cumprimentar o senador Renan Filho. Nós estamos com a lista de oradores inscritos aberta nesta primeira sessão de discussão da PEC 221, que está na pauta de deliberação da sessão ordinária da tarde de hoje. Só para informar que a mesa está recolhendo as inscrições. Nós temos vários senadores que estão participando da sessão, já que esta sessão foi determinada no modo semipresencial. Nós temos vários senadores que estão nos acompanhando e que vão participar, que já estão inscritos na lista de oradores para fazerem a sua manifestação no vídeo. Eu vou chamar um senador presente e vou chamar um senador que está no modo semipresencial, para nós intercalarmos e darmos a possibilidade das senadoras e dos senadores participarem deste momento de discussão. Concedo a palavra à senadora Tereza Leitão, que está escrita, e em seguida vou conceder a palavra escrita à senadora Zenaide Maia, que está no modo semipresencial. E logo em seguida ao senador Rogério Carvalho, que também está escrito, e o senador Iovisto Guimarães, que também está escrito. Concedo a palavra à nossa senadora líder Tereza Leitão. Me permitam rapidamente fazer um registro aqui importante com os nossos convidados.
1: Veremos em breve o pronunciamento da senadora Tereza Leitão, do PT de Pernambuco. Você acompanha ao vivo a transmissão da sessão plenária do Senado Federal desta terça-feira, 6 de outubro de 2026, destinada a debater a proposta de emenda à Constituição 221 de 2019, que acaba com a escala 6 por 1, mais precisamente a primeira sessão de discussão da PEC. Preside os trabalhos o senador Davi Alcolumbre, que já ocupa a cadeira da presidência.
2: Muito bem. Boa tarde a todas e a todos.
0: A palavra líder Tereza Leitão.
2: Obrigada, senhor presidente. Cumprimento a todos os senadores, a todas as senadoras. Cumprimento Vossa Excelência de maneira muito especial nesse retorno. Cumprimento a esses que estavam aqui tirando foto conosco, né? São os líderes das centrais sindicais, que já não é a primeira vez que aqui se encontram para pedir a votação da PEC sobre a qual estamos fazendo a primeira discussão na tarde de hoje. A PEC do fim da jornada 6x1. A ansiedade, a expectativa são muito grandes. Cumprimento de maneira muito especial em relação a esta PEC o nosso querido senador Paulo Paim. Cumprimento o presidente da Comissão de Constituição e Justiça, Otto Alencar. Cumprimento o senador Omar Aziz, o relator dessa matéria na CCJ. E quero dizer que estamos aqui hoje cumprindo este calendário porque fizemos um acordo político com o presidente desta casa e o presidente da República, tornado público em uma entrevista conjunta. O senador Davi Alcolumbre disse que ia botar a PEC para tramitar. Assim o fez. E na sexta-feira passada, antes do primeiro turno, portanto, a pauta legislativa comumente divulgada na sexta-feira foi divulgada, trazendo esta discussão para as sessões legislativas de hoje, de amanhã e de depois da manhã, cumprindo o rito regimental. É verdade que nós pedimos na CCJ um calendário especial que está sobre a mesa ainda para ser apreciado. E pedimos pela urgência da matéria, pedimos porque sabemos que isso pode ser feito, mas estamos aguardando o momento em que o presidente vai achar por bem colocar o debate, considerando a necessidade ainda das assinaturas dos líderes. Estou dizendo isso com muita tranquilidade e transparência, senador Paim, porque eu sei que houve um movimento que não foi exitoso, graças à postura da maioria dos senadores, de obstrução desta sessão. mas não foi logrado êxito. E eu quero agradecer a todos os 49 que deram presença, destacar aqueles que são oposição e que deram presença, que tiveram inclusive presença física aqui, como a senadora Damares, que aqui esteve até bem pouco tempo, como o senador que aqui também esteve, o senador Boglatio, Jaime Bagatoli, que aqui esteve também. Sabemos das posições, mas sabemos que o debate está sendo bem aceito. Fazer o debate, dizer o que pensa, dizer o que quer, dizer qual é a posição que cada senador e cada senadora vai ter em relação a esta PEC. É isso que o Brasil espera, é isso que o Brasil deseja. Esse dado de numa sociedade tão polarizada como a nossa, que nós temos em relação à aceitação dessa PEC, ele tem que ser revelado. É isso que eu quero destacar também em primeiro momento. A centralidade dessa pauta no Congresso Nacional, ela tem aceitação de 72% dos trabalhadores e da sociedade de modo geral. São favoráveis, senador Davi, ao fim da escala 6x1. Nós não estamos fazendo um debate eleitoreiro ou de boca de urna, como foi dito. Nós estamos fazendo um debate que se arrasta há anos e que ganhou corpo desde o início deste ano com a aprovação na Câmara de Deputados dessa matéria com larga votação. Ela chegou aqui em maio, por intercorrências que não nos cabe aqui retroagir, ela não tramitou de repente aqui, ou prontamente assim que chegou. Mas vencido esse tempo, nós temos o dever de aprová-la. Esse é um dado que não pode ser ignorado. O que é que vai acontecer com o fim da jornada 6x1? O senador Paim fez um grande relatório aqui, o senador Veneziano destacou pontos importantes, e eu diria que este é o momento em que toda a sociedade brasileira deve estar atenta, senador Paim, muito atenta ao nosso posicionamento. Ele irá mostrar de forma definitiva quem está do lado do trabalhador e da trabalhadora. A ausência, o silêncio, a tentativa de adiar esse debate também são formas de um posicionamento. A neutralidade também é forma de um posicionamento. Nós, da base do governo do presidente Lula, estamos ao lado de quem trabalha, 6 dias para descansar apenas um, com todas as consequências que isso provoca, de quem não encontra tempo para sua família e de tempo para cuidar de si. Sabemos, nós da base do governo, que contamos com o apoio de outros senadores, apoio muito bem-vindo. Já tivemos declarações aqui, desta tribuna, de senadores de oposição que também apoiam o fim da escala 6x1. E é por isso que nós vamos trabalhar até o fim do trâmite, até o dia da votação, porque essa não é uma questão que pode ou deve nos dividir partidariamente, embora nós saibamos que o líder da oposição, o candidato líder da oposição, é contra. Mas sabemos também que isso não está conseguindo alavancar adeptos. Por quê? Porque não é uma questão meramente partidária. É uma questão que tem a ver com a vida dos trabalhadores, é uma questão da evolução do mundo do trabalho. Lá na Câmara foi aprovada suprapartidariamente e nós sabemos que aqui também teremos esse resultado. O povo brasileiro, felizmente, está acompanhando tudo o que fazemos aqui e saberá reconhecer quem trabalhou para transformar essa reivindicação histórica em direito e quem escolheu impedir que ela avance. Nós estamos nessa quadra, senador Paim, na quadra do argumento, na quadra do debate, na quadra do convencimento, e nós esperamos que essas manifestações a favor e contrárias sejam feitas para nós e para as centrais que aqui estiveram realçando o nosso posicionamento, aprovar o fim da escala 6x1 é reconhecer uma demanda que vem das ruas, dos trabalhadores, das trabalhadoras.

Das famílias brasileiras. É discutir uma jornada de trabalho que permita mais tempo para a convivência familiar, para o descanso, para o lazer, para a própria vida. É colocar a dignidade de quem trabalha no centro da discussão sobre o futuro do trabalho no Brasil. Estamos tratando de tempo, um bem escasso e distribuído de forma desigual em nossa sociedade. Estamos tratando, ao mesmo tempo, de uma reivindicação legítima e de grande importância para a classe trabalhadora: viver além do trabalho. Uma discussão que permeia o mundo do trabalho há décadas e segue atual. Um debate que teve um importante avanço na Constituição Federal de 1988, quando reduziu o limite da jornada de trabalho para 44 horas semanais. 88 décadas. A gente evoluiu. E é assim que a gente vai evoluindo com a nova dinâmica da sociedade. Grandes mudanças na legislação trabalhista foram acompanhadas em diferentes momentos por previsões de impactos negativos sobre emprego, empresas e crescimento, que não ocorreram. As previsões negativas não ocorreram. A reorganização do mundo do trabalho, as novas formas de produção, aquilo que a gente defende como sustentabilidade, foram ganhando espaço, foram ganhando força. E nenhuma empresa quebrou, como disse o senador Paim. Algumas, inclusive, já praticam a jornada de 40 horas semanais. A experiência histórica brasileira mostra que ampliação de direitos trabalhistas e desenvolvimento econômico não precisam ser movimentos contraditórios. Podem caminhar juntos, especialmente quando as políticas de valorização do trabalho são acompanhadas de medidas que estimulem a produtividade, a inovação e a capacidade de adaptação de setores produtivos. Nesses 3 minutos que me restam, senadora Damares, fiz menção e agradeci a presença de Vossa Excelência, eu quero tratar justamente da vida das mulheres. Que impacto o fim da jornada 6x1 terá na vida das mulheres? Nós temos uma pesquisa do PNAD, a pesquisa contínua do IBGE, referente a 2022, que revela que as mulheres dedicam, em média, 21 horas por semana aos afazeres domésticos e aos cuidados das pessoas. A mulher é quem cuida da mãe, da irmã, do pai, da tia, de um doente da família, de uma pessoa que necessita de cuidados especiais. Pois bem, as mulheres dedicam a isto mais de 21 horas por semana e os homens dedicam um pouco mais de 11 horas. Então é sobre a vida das mulheres que essa diferença, porque essa diferença revela uma realidade que nós conhecemos muito bem. A jornada de trabalho não termina na porta do emprego. Ao chegar em casa, começa outra jornada, mais inviabilizada, não remunerada e ainda pouco reconhecida. Discutir a redução da jornada de trabalho é, portanto, também reduzir e discutir igualdade entre homens e mulheres, uma divisão mais justa do tempo e do direito de todas as pessoas e uma vida que não seja inteiramente consumida pelo trabalho. Até para ir numa manicure, até para ter um pouco de autocuidado, até para arrumar seu cabelo, até para ir numa igreja, até para fazer coisas de outras dimensões da vida, para as mulheres é mais difícil. Porque tem a jornada do trabalho formal e tem a jornada do trabalho doméstico. Então, ter um dia a mais de descanso, ter um dia a mais para a família, vai impactar positivamente na vida das mulheres e vai trazer mais um ponto que nós defendemos em uma sociedade justa, que é o impacto positivo na desigualdade de gênero. Já aprovamos aqui nesta casa, por iniciativa do presidente Lula, a igualdade salarial entre homens e mulheres no desempenho de tarefas iguais.
precisamos agora tratar também da vida dessas mulheres.

E em casa, muitas vezes mãe solo, muitas vezes chefe de família, em casa dão conta de tudo. Em um dia da semana, que é o dia da faxina, que é o dia de lavar roupa, que é o dia de fazer revisão em trabalhos escolares, que é o dia minimamente para fazer tudo, menos descansar e cuidar de si própria. Então, até e sobretudo na vida das mulheres trabalhadoras, essa fim dessa escala vai ter um impacto civilizatório, humanizante. É disso que se trata essa jornada. E eu tenho certeza que as empresas modernas, que aqueles empresários que olham para o trabalhador e para a trabalhadora não como uma máquina, não como um ente que pode ser explorado, mas olham como alguém que pode produzir para a própria empresa, alguns até chamam de colaboradores, que olham de uma maneira mais humanizada, vão concordar. Nós não vamos ter o choque que se alardeia. Esse choque que se alardeia, senador Paim, é o mesmo que se alardeou lá nos idos de 1880, 82, 1822, 1888, todo aquele processo, não é, de fim da escravidão, que foi um processo lento, cheio de percalços, e que era cada vez uma lei setorizada, até chegarmos à lei geral, e que ainda hoje a gente sofre os impactos dessa lei geral, a chamada Lei Áurea, que aboliu a escravidão textualmente, formalmente, e não deu condições de vida ao povo escravizado. Ainda hoje, séculos depois, a gente tem esse impacto, quanto mais hoje em dia, na modernidade. Não é terrorismo. Se faz um terrorismo que isso vai quebrar, não, é o mesmo terrorismo que se fazia. O Brasil vai quebrar sem a mão de obra escravizada. Não quebrou, se livrou de uma chaga, o último país do mundo a acabar com 3 séculos de escravização, e a gente hoje ainda titubeia de aprovar ou não aprovar o fim da jornada 6x1. Então, eu acho que está na hora. Está na hora. O presidente Davi tem cumprido uma função importantíssima. Conversamos muito hoje sobre isto. Hoje é a primeira sessão de discussão. Eu concluo fazendo um apelo a que todos os 49 e mais que se tivermos, deixe sua presença amanhã. Nós vamos funcionar esta semana de maneira remota, justamente para a gente avançar nessa pauta e possamos chegar ao fim do processo de discussão com o sentimento de que estamos cumprindo o nosso dever. A proposta de barrar a escala 6x1 revela uma disputa política evidente. Depois de anos que recebemos críticas de só pautar isto, e agora estamos pautando, depois de um processo amplo, senadora, que daqui a pouco vai tomar posse, já lhe dou as boas-vindas, de debate. Então, não vamos sair desse debate. Que o nosso voto seja pela vida, pelo descanso, pela família e pelo direito de toda trabalhadora, de todo trabalhador, ter tempo para ser mais do que trabalhador, ter tempo para ser gente, ter tempo para essas outras dimensões da vida. E que isso seja pelo fim da escala 6x1, que seja pela existência digna e plena de todos e de todas. O meu voto será pelo fim da jornada 6x1 e espero que a gente possa avançar e conseguir todos os votos necessários. Estaremos fazendo história, como fez a Câmara de Deputados, em uma quadra política de polarização que o Brasil vive. O Senado pode dar um exemplo de superação dessa polarização e votar o fim da escala 6x1, respondendo positivamente a 72% de brasileiros e brasileiras, respondendo positivamente aos trabalhadores e às trabalhadoras que esperam esse gesto de nós. Isto não é eleitoral, isto é político.
é política de transformação da sociedade. E é isso que nós queremos e pedimos veementemente o apoio

0: de todos os colegas quando chegar o dia da votação. Muito obrigada, senhor presidente.
1: Parabéns, senadora líder Tereza Leitão. Senadora Zenaide? Senadora Zenaide? Vossa Excelência está conectada e está escrita para...

0: da importância dessa mãe, desse pai, estar com seus filhos pelo menos 2 dias por semana. E dizer, aqui, quando se fala em defender a família, eu costumo dizer, defender a família não tem partido nem cor. Tem que humanizar isso. Isso é saúde mental, isso é saúde física, isso é respeito por quem cuida da família. Como eu sempre costumo dizer, falo que a fala de Paulo Paim valeu por todas. Defende família, defende esse direito dos pais estarem com sua família pelo menos 2 dias por semana. Defende um teto para essa família. Ou seja, defende minha casa, minha vida. Defende uma educação pública, uma saúde pública para essa família, segurança pública. E repito aqui, presidente, e a todos que estão nos assistindo, defender família é defender o direito dos pais estarem presentes com seus filhos. Gente, como falou Tereza aí, são 10 milhões e 300 mil mães solo nesse país. Ou seja, mulheres que cuidam sozinhas dos seus filhos. Mesmo que a gente estivesse defendendo a terminar essa escala 6x1 e dar 2 dias de repouso do direito de estar lá com essas famílias, a gente tem que lembrar que isso não tem partido nem cor. Tem homens, mulheres e filhos esperando que seus pais estejam com eles. E digo mais para os empresários, sabe, presidente, aqui no Rio Grande do Norte já tem uma rede de supermercado que já está praticando essa escala. Porque mesmo que não pensasse pelo lado humano, pense que essa mulher que só tem um dia para fazer tudo, nem comprar ela vai conseguir. Quer dizer, ela não vai nem comprar, porque ela não tem direito a nada por isso. Então, Zenaide aqui, desde o início, na defesa da família, com direito a teto, a educação, a saúde pública, a segurança pública e o direito, principalmente, de cuidar dos seus filhos e dos seus entes queridos. Muito obrigada, senhor presidente.
1: Ouvimos a senadora Zenaide Maia.
2: Obrigado, doutora Zenaide. Cumprimento Vossa Excelência por estar participando da nossa sessão da tarde de hoje, no modo semipresencial, e parabéns, doutora, pela sua brilhante manifestação. Nós ainda estamos com a lista aberta de oradores inscritos. Estamos com a lista de inscrição. O senador Randolfo Rodrigues está inscrito. O senador Humberto Costa está inscrito. O senador Rogério Carvalho está inscrito. O senador Oriovisto Guimarães está inscrito. E a mesa ainda está recolhendo as listas de oradores para manifestação desta sessão de discussão da PEC 221. Concedo a palavra ao senador Rogério Carvalho. Com a palavra, Vossa Excelência, para discutir a matéria.
3: Presidente, quero cumprimentar a Vossa Excelência por pautar essa PEC no dia de hoje. Presidente, nós todos, estou vendo aqui Renan Filho, nós todos que saímos do pleito e que estivemos fazendo a boa política é a que vai, é quando os candidatos, os agentes políticos se dirigem à população para debater política. E quem vai com esse propósito, quem foi com esse propósito nesta eleição, e que foi para escutar as pessoas, não teve um único dia desta campanha que eu não vi o clamor da população pedindo o fim da escala 6x1. Assim como eu não vi em nenhum momento desta campanha as pessoas negligenciarem a violência contra a mulher. Então, eu vim

Nas ruas, Renan Filho, as mulheres pedindo justiça contra a violência. E eu vi nas ruas as mulheres pedindo, principalmente as mulheres, a redução da jornada de trabalho. Porque as mulheres, ao fim, ao cabo, os 19 milhões de trabalhadoras mulheres, é quem mais se beneficiarão da redução da jornada. Veja, a maioria dessas trabalhadoras são mães solo, são arrimo de família. Isso significa que elas cuidam do filho, cuidam da família, cuidam dos entes queridos e ainda tem que trabalhar fora para colocar a renda para sustentar toda a família, além de ser quem sustenta emocionalmente, quem dá o suporte na organização de todas as tarefas domésticas. Portanto, a redução da jornada de trabalho não é uma política trabalhista, é uma declaração de respeito e de amor ao povo brasileiro. É demonstração de empatia, de amor. Eu não sei, às vezes a gente está aqui e as pessoas começam a falar porque, não, porque vai aumentar o custo, porque eu vou fazer uma reflexão sobre isso. 4 horas de trabalho semanais a menos no contrato de um trabalhador, de uma trabalhadora, de fato, vai mexer com a possibilidade de sobrevivência e comprometer as empresas? Não acredito nisso. Até porque todo mundo sabe que o que define viabilidade dos negócios é a demanda. Se tem demanda, eu contrato gente. Se tem demanda, eu tenho resultado. E para ter demanda, precisa ter distribuição de riqueza. E na medida em que a gente reduz jornada, sem reduzir salário, nós estamos distribuindo riqueza. E ao distribuir riqueza, mais pessoas vão consumir, mais pessoas serão contratadas e nós vamos aumentar a demanda. Portanto, o argumento de que vai gerar desemprego é uma mentira. É o medo sendo jogado para o trabalhador e responsabilizando aquele que é vítima de um sistema que extenua o trabalhador, colocando a responsabilidade da extenuação desses trabalhadores no próprio trabalhador. Agora, o terror psicológico dizendo que se eles conquistarem, vão gerar desemprego nos irmãos. Veja que absurdo. Não vai gerar desemprego, não vai criar um caos. Muito pelo contrário, nós vamos mexer, senador Paulo Paim, nós vamos mexer na vida de 160 milhões de brasileiros. Eu não sei qual insensibilidade ou que tipo de sensibilidade nós estamos diante de não querer aprovar o fim da escala 6x1. Porque nós vamos atender 160 milhões de brasileiros. Considerando 37 milhões de trabalhadores no Brasil, 19 milhões de mulheres, 18 milhões de homens, multiplicado por 4, dá aproximadamente 160 milhões de brasileiros e brasileiras que terão um pouco mais de vida com seus familiares, um pouco mais de contato. E veja, estamos vivendo um tempo em que as pessoas não conseguem interagir, conviver. Não conseguem. Nós estamos abrindo uma janela de oportunidade para que as famílias possam conviver um pouco mais, para que os trabalhadores possam conviver no lugar onde moram. E aqui eu quero dizer a todos os senadores e senadoras que eu sei o que é comércio de bairro. Se eu fico no meu bairro,
eu vou consumir no meu bairro.

E se eu consumo no meu bairro, são pequenos negócios que aumentam a demanda. E eu gero renda no próprio bairro, nos pequenos comércios. Porque o trabalhador que tem que viajar 5 horas em média por dia nos grandes centros, 4 horas, 3 horas, 2 horas e meia, dependendo do tamanho da cidade, ele não vai voltar para o bairro para fazer uma compra no bairro. Ele vem do trabalho na correria e compra antes de pegar o transporte para ir para casa. Porque quando ele chega em casa, ele já chega, como eu disse, extenuado. Ele não chega, ele se entrega ao cansaço, chega em casa, já não vê mais os filhos, já prepara a comida, arruma as coisas, não tem tempo de dormir, e antes de descansar, tem que começar a labuta de novo, e mais um dia, e assim até os sábados. Às vezes, para dar 4 horas de trabalho, tem que se deslocar 5, 6 horas. Eu não sei que tipo de humanidade, porque vejam, isso há 50, 60 anos atrás, as pessoas não gastavam 5 horas no trânsito. Agora, as cidades com 10 milhões, 5 milhões, 6 milhões, 4 milhões, 3 milhões, pessoas que moram a 2 horas, 1 hora e meia, para ir trabalhar 4 horas por dia no sábado. Então, sinceramente, eu acho que nós precisamos voltar a pensar que esta casa, que estas casas legislativas, elas têm que ter o mínimo de compromisso com aqueles que nos procuraram ou que nos deram uma procuração para representá-los aqui. Mesmo aqueles que votaram sem ter a consciência de que estavam dando uma procuração a alguém que vai exercer um mandato em nome deles ou delas, esperam de todos o mínimo de reciprocidade. E um pouco da reciprocidade, a gente está diante de uma pauta, de uma agenda, de um tema extremamente relevante. Senador Paulo Paim, Vossa Excelência pautou isso há mais de 12 anos, através de uma PEC. E aqui na Câmara, outras PECs, e agora nós chegamos aqui, e eu quero dizer que essa luta chega em boa hora. Chega em boa hora, porque a hora de fazer justiça é sempre uma boa hora. Vencemos todas as barreiras e agora é hora da gente fazer justiça e demonstrar um pouco de humanidade. Eu sinto que nesta eleição, e aqui agradeço ao povo de Sergipe que me reelegeu muito bem, eu sou muito grato, mas eu sinto que nós perdemos muito no debate político sobre questões relevantes. Eu quero dizer que eu consegui fazer no meu estado o debate do fim da escala 6x1. Isso foi pauta e foi plataforma de campanha com muita convicção. Como foi pauta e plataforma de campanha geração de emprego através do fortalecimento e da volta da Petrobras para o estado de Sergipe. Assim como tantos outros temas, como, por exemplo, acabar com a falta d'água no Nordeste, tinha que estar sendo um grande tema debatido por qualquer que fosse os candidatos neste pleito. Levar infraestrutura para os estados, como fez aqui o senador Renan Filho, quando foi governador, que fez investimento em infraestrutura para modernizar o estado e preparar ele para o desenvolvimento, para o crescimento. Debates como esse sumiram da pauta das eleições, deixaram de ter relevância. Eu gosto muito da alegria, acho que campanha alegre, mas não vamos confundir alegria com o vazio do debate político. E a gente viveu nessa campanha, em muitos momentos, um grande vazio de temas para debater. De repente, o acessório virou a própria existência

0: Imagine um grampo de cabelo, senador Paulo Paim, substituir a própria pessoa que carrega o grampo de cabelo. Foi isso que aconteceu nessas eleições, e é isso que está acontecendo nessas eleições. Portanto, fica aqui, senhor presidente, os meus cumprimentos à Vossa Excelência por pautar. Nós precisamos, independente do enxame, da idiotria, não é isso? Eu estou aqui, idiocracia. A idiocracia, que é um termo elegante para falar de uma coisa muito grave que a gente está vivendo, que é a banalização de tudo, que é a idiotização da sociedade. Apesar de tudo isso, quem tem compromisso com a vida e com o povo não pode deixar se levar pelo vento do enxamismo. Precisa pautar. Barco à vela, mesmo barco à vela, tem alguém que guia, bota a vela na direção do vento, ele não é levado. Você muda a vela para o vento conduzir o barco para onde você quer. Nós não podemos deixar que esse barco fique à deriva, com o vento soprando e levando para onde quer. É por isso que tem diferença entre políticos que defendem causas e políticos que defendem posições para chamar atenção. E defender o fim da escala 6x1 é tarefa para aqueles que têm causas na política. Muito obrigado, senhor presidente.
1: Ouvimos o senador Rogério Carvalho, do PT de Sergipe.
2: Senador Rogério Carvalho, cumprimento Vossa Excelência. Senador Randolfo Rodrigues, me permita, Vossa Excelência, eu estou fazendo um senador presente e um semipresencial. O senador, eu visto, está escrito, está acompanhando a sessão. Eu já chamo Vossa Excelência logo em seguida. Senador, eu visto, Vossa Excelência está podendo, neste momento, fazer a sua manifestação?
3: Perfeitamente, senhor presidente. O senhor está me ouvindo bem?
2: Perfeitamente, com a palavra, Vossa Excelência, para discutir a matéria.
3: Muito obrigado, senhor presidente. Senhor presidente, quero cumprimentar todos os colegas que me antecederam, quero cumprimentar o senhor presidente e quero entrar nessa discussão de maneira muito democrática, muito franca, buscando o melhor para o nosso país. Buscando o melhor para o nosso país. É muito importante dizer isso. Primeiro, senhor presidente, quero deixar muito claro que ninguém pode ser contra o trabalhador ter mais tempo para passar com a sua família, ter mais tempo para viver, não é? Para, enfim, a vida não é e não pode ser apenas e tão somente trabalho. A vida é muito mais do que isso. Então, calibrar esse tempo entre o trabalho e a vida familiar, entre os cuidados pessoais, entre um tempo para se dedicar à cultura, se dedicar ao esporte, se dedicar a cuidar da sua própria saúde, é algo que ninguém pode ser contra, e eu absolutamente não sou contra isto. Não sou contra isso. O que não significa que, a partir daí, eu tenha que fazer um discurso de ódio, um discurso de que qualquer discordância a essa PEC seja uma forma de adiar ou uma forma de ser conservador ou de não querer que o trabalhador tenha mais tempo. Eu quero que o trabalhador tenha mais tempo. Quero. E não tenho dúvida, se for uma coisa bem feita, bem organizada, eu votarei a favor. Mas, senhor presidente, dependendo de como se faça isso, e aí é que mora o perigo, e não entendam isso como uma manobra para adiar a votação. Não é. Não é. Quero deixar isso muito claro, que não é. Dependendo de como se faça isso, nós vamos criar mais problemas, muito mais problemas do que precisaríamos criar. Primeira coisa que eu quero salientar, que é importante a gente parar para pensar.

A Câmara dos Deputados aprovou essa PEC de afogadilho, uma votação expressiva, sem grandes discussões, e ela veio cá para o Senado. É verdade que tivemos tempo para discutir essa PEC na CCJ. Eu mesmo discuti a PEC na CCJ. Eu mesmo apresentei emendas a essa PEC na CCJ. Muitos outros colegas apresentaram emendas. Qual era o objetivo dessas emendas na CCJ, presidente? Nunca foi o de adiar, foi o de aperfeiçoar o trabalho, tornar melhor, tornar mais palatável. Nós ouvimos a sociedade, ouvimos muitos produtores. Por exemplo, eu ouvi donos de granjas dizendo aqui no sudoeste do Paraná, dizendo assim: senador, minhas galinhas têm que comer todo dia. Senador, eu precisaria de ter mais tantos trabalhadores. Não existem esses trabalhadores. E além de não existir, mesmo que existisse, se eu importasse da Venezuela ou sei lá da onde, eu não teria casa para eles. E nós estamos dando nessa PEC 2 meses para ela entrar em vigência. 2 meses é muito pouco tempo. Ela precisa de um aperfeiçoamento, ela precisa de uma emenda, que seja no mínimo 1 ano, para que as empresas, para que todas as pessoas que produzem possam se organizar, tenham tempo de se organizar sem interromper a produção. Então não é ser contra. Não é ser contra, é não querer criar choque na economia, é querer fazer uma coisa mais razoável. Olha, eu ouvi com paciência aqui todos os oradores que me antecederam, 5 ou 6 discursos, todos eles apaixonados em defesa da PEC. Eu queria fazer só uma observação. Todos esses discursos, sem tirar uma palavra, sem acrescentar uma vírgula, poderiam ser perfeitamente usados para justificar a redução de 44 para 36 horas. De 44 para 36. Os mesmos discursos, seriam perfeitos, encaixariam como uma luva. E aí eu pergunto, por que que não defendem uma PEC ao invés de 5 por 2, 4 por 3? Se o trabalhador tiver 3 dias por semana para ficar com a família, para se aperfeiçoar, para educar seu filho, para praticar esporte, para fazer mais lazer, será muito melhor. Mas todos sabemos, inclusive os que defendem a PEC, que isso não é viável nesse momento, que isso desorganiza a economia. Então todos sabem. Todos sabem, sem exceção, que quando admite que vamos fazer uma redução de 4 horas e não de 8 ou não de 12, sabem claramente que isso não pode ser feito abruptamente, que não é de uma hora para outra, que é preciso ter cautela, não é? E eu espero que um dia as futuras gerações de legisladores discutam nesse Senado uma PEC, sabe? Que o trabalhador trabalhe 3 e folgue 4. Talvez daqui a 100 anos, com o avanço da inteligência artificial, com o avanço da automação, com um mundo novo e mais civilizado, com energia captada do sol e do vento que não polua, não é? Num mundo muito melhor que trabalhamos para construir. E que bom se isso acontecer. Trabalharemos 3 e folgaremos 4. Quando a sociedade tiver condições para isso, quem será contra? Ninguém será contra. Será maravilhoso, não é? Mas é preciso levar em conta a sociedade real. É preciso levar em conta o momento que se vive, até para o próprio trabalhador. Veja, um dado sobre o Brasil de hoje é inacreditável. Nós temos 39,5 milhões de trabalhadores com carteira de trabalho assinada. E nós temos o mesmo número, 39,5 ou algo muito próximo de trabalhadores informais. Trabalhadores informais. Trabalhadores que não têm carteira de trabalho assinada. No que essa PEC vai atingir esses trabalhadores informais? Alguém pode dizer, não vai atingir em nada, pois eles estão fora da lei, eles não têm carteira de trabalho assinada. Mas aí está um erro.

vai atingir e vai prejudicar. Se ela vai beneficiar os 39,5 milhões com carteira assinada, e não é nem tantos que ela vai beneficiar, porque todos os funcionários públicos já trabalham menos que 44 horas, porque inúmeros trabalhadores do ABC, como disse o Paim, já trabalham na escala de 40 horas, porque já temos professores, pessoal do legislativo, enfim. Existem dezenas, centenas, milhares de empresas que já adotam a escala de 40 horas semanais. E que bom que isso aconteça. E veja que isso aconteceu sem necessidade de nós editarmos uma lei. Isso aconteceu espontaneamente. Isso aconteceu porque as empresas assim quiseram, os trabalhadores assim quiseram. É uma tolice nossa achar que a sociedade só vai evoluir se nós fizermos uma lei arrancando a fórceps essa evolução da sociedade. Não, a sociedade evolui, a lei às vezes é consequência da evolução e não resultado de uma lei que foi feita. Às vezes nós colocamos as coisas na ordem inversa. Então eu quero reiterar aqui o seguinte: esses trabalhadores que não têm carteira de trabalho assinada, quando nós passarmos em 2 meses, do dia para a noite, abruptamente, de 44 para 40, para todos os que têm, o próprio Paim disse que o Diese calculou que isso pode gerar de 3,5 a 4,5 milhões de novos empregos. Aonde é que vamos arrumar 3,5 a 4,5 milhões de trabalhadores em 2 meses? Onde é que estão esses trabalhadores? Hoje não se encontram trabalhadores para construção civil. E mesmo que arrumássemos esses trabalhadores nas diversas especialidades que serão afetadas e que a economia se reequilibrasse em 2 meses, o que eu acho impossível. Mas mesmo que esse milagre acontecesse, olha, 4,5 milhões de empregos a mais significa um custo a mais, significa mais salário. E se tem o benefício, porque é mais dinheiro no mercado e a economia funciona mais, esse lado o PT sempre enxerga, tem o lado, o outro, do custo. Os produtos custarão mais, porque alguém vai ter que pagar a conta. E o que que acontece nessa hora com os 39,5 milhões de trabalhadores que não têm carteira de trabalho assinada? Eles terão que trabalhar mais para pagar os produtos mais caros. Então vai haver uma compensação. Vamos beneficiar 39,5 milhões e vamos prejudicar 39,5 milhões. E vamos criar um atropelo pela pressa com que está fazendo. Então, de novo, sou favorável a mudar a escala 6 por 1 para 5 por 2. Sou favorável. Não me diga que sou contra. Mas é preciso ver os efeitos colaterais. A questão do prazo é fundamental. Não se pode exigir que uma transformação desse tipo seja feita em 2 meses. É irracional. Não se pode fazer isso do dia para a noite. E outra coisa que eu não consigo entender. Lá na CCJ, apresentamos emendas, discutimos, etc e tal. Mas o senador Omar Aziz recusou 100% das emendas. Ou seja, nenhum senador pôde contribuir na redação dessa PEC, com uma única vírgula. O Senado não está contribuindo com essa PEC com nenhuma vírgula. O Senado pode, no máximo, ser o carimbador do que a Câmara dos Deputados fez. Que pobreza! Que pobreza! Se nós fôssemos tratar todas as PECs, todas as leis dessa forma, esse Senado precisaria ser fechado! Fechado. Fecha, pega a chave e joga fora. Porque basta a Câmara dos Deputados, ela fará tudo. Não é possível que nenhum senador possa contribuir com alguma coisa para melhorar essa PEC. Da forma como foi conduzida, e a condução política, política, em função de prazo. Olha, eu não vou nem entrar nessa questão política. Qual é a diferença que faz para o Brasil? Qual é a diferença que faz para o Brasil? Qual é a diferença real que faz para o trabalhador do Brasil, para a economia brasileira, se nós demorarmos mais 1 mês ou mais 2 meses para aprovar essa PEC?
e fizemos uma

0: Tech melhor, mais bem feita, sem criar tantos problemas. Para o trabalhador, para o Brasil, só faz bem. Agora, qual é a diferença que faz para quem é candidato? Faz muita diferença, porque a eleição passa e ele não tem a bandeira. Então, em nome de uma necessidade eleitoral, vai se prejudicar a sociedade. Vai se prejudicar uma boa ideia, que é a PEC. Eu quero aprovar essa PEC. Eu quero colaborar com ela. Eu quero apresentar emendas para que ela fique melhor. O senador Omar Aziz é candidato ao governo do estado do Amazonas. Está lá, foi para segundo turno. Nós vamos ter, senhor presidente, um relator ad hoc? Como vai ser isso? Nós vamos poder apresentar emendas de plenário? Alguma emenda de algum senador, que não seja nenhuma minha, que sou muito estúpido e que nada entendo, mas deve haver algum senador, um pelo menos, que tenha inteligência suficiente para apresentar alguma coisa que melhore essa PEC. E essa melhora da PEC vai ser desprezada em nome do momento eleitoral? Senhor presidente, eu não estou falando nada disso para adiar a PEC, pelo amor de Deus, não é para adiar. É para fazer uma PEC melhor. É para não prejudicar os trabalhadores informais. É para não criar atropelo na economia brasileira. Não me venham com essa história que eu sou conservador e que eu não quero a PEC. Eu quero a PEC, mas não essa coisa que está aí, mal feita, mal escrita, e que não foi permitido a nenhum senador, que é a casa revisora, que tem obrigação de revisar, não foi permitido a nós pelo senador Omar Aziz, que, como um trator, recusou centenas de emendas apresentadas. Nenhuma emenda tinha nada de bom, segundo o senador Omar Aziz. E manteve exatamente o que veio da Câmara dos Deputados. Vai se fazer no plenário a mesma coisa que se fez na CCJ? Vamos de novo ignorar a capacidade de contribuição de 81 senadores e vamos aprovar o que veio da Câmara? Ninguém nesse Senado é capaz de contribuir com nada para melhorar a PEC. Meu Deus, é tudo em nome de uma eleição. Nós estamos anulando o poder do Senado em melhorar uma legislação em função de uma eleição. Isso não é bom para o Brasil. Isso não é bom nem para quem tem carteira de trabalho assinada, nem para quem não tem carteira de trabalho assinada, que é meio a meio, e muito menos é bom para a economia brasileira. Nós podemos fazer algo bom para o trabalhador e levando em conta o Brasil real, conversando sobre os defeitos que essa PEC tem com os empresários e fazendo uma coisa mais razoável. Mas para isso é preciso que se aceitem emendas. Para isso é preciso que se deixe o Senado trabalhar. Não se pode fazer tudo no atropelo em função de uma eleição. É isso, senhor presidente. Eu lamento profundamente que essa sequência de discursos puramente ideológicos não veja uma coisa tão óbvia como essas que eu estou dizendo. Muito obrigado, senhor presidente.
1: Presidente, me permite pela ordem, é uma frase só. Só uma frase. É que a transição não é 2 meses, é 14 meses. É 2 meses e depois mais um ano. Só isso.
2: Parabéns, senador Paulo Paim, apenas para fazer a ponderação do que está escrito no texto do relatório apresentado e votado na CCJ. São 14 meses, ou serão 14 meses, a partir da aprovação da PEC, sendo 2 meses para a diminuição de 2 horas e mais 12 meses para a diminuição de outras 2 horas, para reduzir a escala de trabalho em 14 meses, de 44 horas para 40 horas semanais. É o que está escrito no texto. Nós estamos pela lista de oradores inscritos. Concedo a palavra ao senador líder Randolfe Rodrigues. Com a palavra, Vossa Excelência, para discutir a PEC 221.
3: Senador Randolfe
4: Queria primeiro destacar,
3: Rodrigues, do PT do
4: presidente,
3: Amapá.
4: dois aspectos sobre a proposta que eu acho que contribuem no debate. O primeiro, a jornada de trabalho, senador Paulo Paim, no Brasil. Nós já reduzimos com o senhor na Constituição de 1988, mas ainda é uma das mais longas jornadas de trabalho do mundo. O trabalhador brasileiro é um dos que mais trabalham no mundo. Este parâmetro de somente um dia de descanso, não há paralelo. Na Europa, não há paralelo. Aqui na América Latina, Não existe

jornada 6x1 em muitos países da América Latina. Então, nós estamos debatendo algo que o mundo já superou há tempos. Sobre os argumentos que aqui colocam, foram apresentados, sobre os impactos que podem trazer sobre a produtividade e os impactos que podem trazer sobre o salário a ser pago aos trabalhadores. É como se nós estivéssemos fazendo essa discussão no Brasil pela primeira vez. Não é, e eu reitero, senador Paulo Paim, o exemplo da Constituição de 1988, onde o senhor estava, e onde naquela Constituição nós já reduzimos a jornada de trabalho de 48 horas para 44 horas. Então, se existe esse temor daqueles que têm oposição à PEC, por que nós não nos reportamos ao exemplo prático? Nós já reduzimos a jornada de trabalho no Brasil em um momento histórico, 1988, na Constituição, quando, naquele momento, nós já temos hoje uma das mais longas jornadas de trabalho do mundo, era muito mais. Então, no processo de redemocratização do país, nós fizemos a redução da jornada de trabalho de 48 para 44 horas. O Brasil estava em recessão, é bom que se diga, era o ano de 1988. Reduzimos a jornada efetiva. Qual foi a consequência primeira? Elevação do salário hora do trabalhador. Qual foi a consequência decorrente dessa? A redução da possibilidade de desemprego em 1,2%. Nós reduzimos a jornada de trabalho, melhoramos o salário dos trabalhadores e reduzimos o desemprego. E os empresários? Pergunta às montadoras do ABC. Todas testemunham e indicam que naquele período histórico, 1988 e 1990, teve ganho de produtividade para todas as montadoras do ABC. Ou seja, cai por terra pela história, porque nós já tivemos uma experiência de redução de jornada de trabalho e que já foi pró-trabalhador e pró-produtividade do trabalho, que acaba beneficiando também o empresário. Segundo aspecto, senador Paulo Paim, senhores senadores e senhoras senadoras, o segundo aspecto é a quem está se dirigindo essa proposta. Senador Paulo Paim, são 21 milhões de trabalhadores que cumprem jornada superior a 44 horas. 83% deles têm o ensino médio. A jornada longa no Brasil não é traço cultural, é marcador de posição frágil na pirâmide do trabalho. Vou traduzir, são os trabalhadores mais pobres que vão ser beneficiados com essa medida. Esses trabalhadores mais pobres, para quem é que nós estamos nos referindo, a quem nós estamos nos dirigindo? Eles não têm, na verdade, uma jornada de trabalho de 44 horas, de 6 dias por semana, por um de descanso. A jornada, ela é tripla, porque segundo dados, a trabalhadora que cumpre a jornada 6x1, ela tem que ainda cumprir uma jornada de 17,46 horas semanais de trabalho doméstico, na sua casa, para cuidar dos filhos, para cuidar da casa. Só em deslocamento, e em deslocamento tem outro 1,3 milhões de trabalhadores, gasta-se mais de 2 horas para chegar no local de trabalho. Eu vou ser mais direto. É um trabalhador do comércio, lá do meu Amapá, que trabalha em algumas das lojas lá da Cândido Mendes, ou em algum dos shoppings lá, que mora lá no bairro Novo Horizonte, ou lá no bairro Brasil Novo, e que tem que, às vezes, pegar 2 horas de ônibus de lá até o local de trabalho. A jornada desse cidadão, dessa cidadã, não é uma jornada dupla de trabalho, é uma jornada tripla na prática. Porque é acrescentada a jornada de trabalho o tempo do deslocamento. Vou ser mais claro, são milhões de brasileiros que acordam 5 horas da manhã, via de regra, pegam um ônibus em situação precária, chegam no local de trabalho, trabalham até 18 horas, 19 horas, pegam um segundo ônibus para chegar em casa 21 horas. E fazem isso 6 dias por semana. É para esses que nós estamos falando. É em relação a esses que estamos falando. Aí, senador Paulo Paim, a oposição me apresenta uma contraproposta a essa proposta. O que é que diz a contraproposta? PEC 12, salvo o melhor juízo, a proposta deles.

0: que o negociado sobre jornada de trabalho prevalece sobre o legislado. Senador Renan, onde é que tem cabimento isso? O princípio do direito do trabalho, isso não é no Brasil não, é em qualquer lugar do mundo, é que ele existe para proteger a pessoa mais frágil, o hipossuficiente. Aliás, isso não é do Brasil do século XX, século XXI. Isso é da Revolução Industrial no século XIX. A ascensão do direito do trabalho foi a compreensão que não poderia ter jornadas de trabalho exaustivas, não podia ter espoliação do jeito que era aos trabalhadores, e em decorrência disso era necessário ter redução de jornada de trabalho sem redução de salário. É este o princípio surgido no século XIX. Ou seja, nós não estamos debatendo aqui, senador Renan e senador Paulo Paim, nós estamos debatendo somente uma proposta do ponto de vista do direito do trabalho. Nós estamos debatendo uma proposta do ponto de vista civilizatório, que a maioria dos países do mundo já reduziu sua jornada de trabalho desde o século XIX. E nós tentamos fazer com o senhor Paim, em 1988, não conseguimos, foi feita a mediação e espero que a gente alcance agora. Senadores, o que nós estamos debatendo aqui é além do que algo que está no direito do trabalho. O que a oposição apresenta é um princípio que foi superado há 200 anos. O trabalhador precisa de proteção. Tem um nome bonito para isso. O trabalhador é hipossuficiente e por isso precisa ser protegido pelas leis. Qualquer Estado que avançou do ponto de vista civilizatório compreende isso. E o fez. Aliás, a Europa o fez logo após a Segunda Guerra. Vai completar 100 anos agora. E nós vamos debatendo, estamos debatendo isso agora como se fosse foi um argumento que eu ouvi. É uma proposta muito apressada. Não! 100 anos que os trabalhadores esperam isso. 100 anos. Com Paim e outros, como vosso pai, Renan Filho, com Paim, com Renan e com outros, com Lula e outros, conseguiu avançar um tiquito na Constituição de 88. Todos os medos que pregavam não aconteceram. A produtividade melhorou, o Brasil, no meio de uma recessão, teve melhora de desemprego. Todos os medos que apregoavam. Aliás, apregoam medos desde muito. Eu estou aqui falando de 2026. Em 1888, deveria ter, no Senado do Império, lá no Rio de Janeiro, no Palácio Conde dos Arcos, deveria ter um parlamentar abolicionista defendendo o fim da escravidão. E com certeza devia ter um outro lá dizendo que a escravidão seria a ruína da economia nacional. Eu estou dando sequência ao Joaquim Nambuco, que discursou pelo fim da abolição no Senado do Império, em 1888. E não é possível, por mais de 100 anos, nós ouvimos o mesmo argumento. Eu estou dando sequência à argumentação de Getúlio Vargas, em 1942 e em 1932, quando fez surgir a legislação trabalhista e fez surgir a consolidação das leis do trabalho. Quando dizia a oposição, quando se dizia alguns naquele momento, que os direitos aos trabalhadores poderiam levar à ruína. Eu estou dando sequência a um debate neste Senado de 1962, quando foi instituído o fim do 13º salário. Quando naquela época a manchete do jornal O Globo era 13º levará à ruína da economia brasileira. Estou dando sequência, pai, às conquistas que vocês travaram na Constituição de 1988. As conquistas do artigo 6º do direito social. É essa história, é essa trajetória que chegamos até aqui. O que eu não me conformo é ouvir, por mais de 100 anos, contra os trabalhadores, os mesmos argumentos que ocorriam na época da abolição da escravatura. O que eu não me conformo é, por mais de 100 anos, mesmo os argumentos tendo sido derrotados pela prova na história como em 88, nós ouvimos a mesma coisa. Não é eleitoral, porque tem mais de quase 100 anos de espera. Não é eleitoreiro. Não é em cima da hora, não é apressado. O Brasil está atrasado do ponto de vista civilizatório a boa parte das nações modernas desse mundo. que nós possamos dar esse salto civilizatório para os trabalhadores, em nome daquele e daquela, em especial daquela, porque quem defende família devia defender essa proposta em primeiro lugar. Quem mais sofre com essa escala de trabalho, com essa jornada de trabalho, é a mulher trabalhadora, que tem que cuidar, que tem que cumprir, além dessa jornada, uma outra jornada em casa. Quem mais tem que ir? Quem mais precisa dessa jornada é o cidadão que acorda às 5 horas da manhã. Talvez alguns não tenham dimensão do que é isso. Acordar às 5 horas da manhã, pegar ônibus e se submeter a uma jornada de trabalho até 19 horas e pegar ônibus depois com a mesma dificuldade. É para estes que nós estamos aqui cuidando. Na verdade, não está apressada. Está muito atrasada. E eu lamento que em pleno século XXI, mas é sinal dos tempos. Querido ministro Renan, porque, ora, veja, o ódio hoje mobiliza mais do que proposta no debate político. É sinal dos tempos. Mas eu lamento, no século XXI, nós estarmos debatendo uma proposta e ouvindo os mesmos argumentos que ouvimos há 100 anos, ou ouvimos pelo menos desde a abolição. É por isso que a aprovação dessa proposta hoje é, acima de tudo, civilizatória.
1: Este foi o pronunciamento do senador Randolfo Rodrigues.
2: Próximo senador escrito, senador Humberto Costa. Em seguida está escrito o senador Renan Filho. Vossa Excelência quer trocar? Ah, tá.
1: Vamos ouvir na sequência o pronunciamento do senador Humberto Costa, ele que é do PT de Pernambuco. Você acompanha a sessão deliberativa do Senado Federal desta terça-feira.
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3: Senhor presidente, senhoras senadoras, senhores senadores, primeiramente, senhor presidente, eu quero aqui parabenizar Vossa Excelência por ter confirmado suas palavras, por ter assumido um compromisso e estar cumprindo no dia de hoje com o início da discussão sobre a proposta de emenda à Constituição número 221. Vossa Excelência, sem dúvida, terá o reconhecimento do povo brasileiro que apoia maciçamente essa proposta e deixará marcada a sua passagem pela presidência do Senado mais uma vez e num tema tão importante para o povo trabalhador, para a vida dos brasileiros e brasileiras. Mas, senhor presidente, primeira coisa importante se dizer, antes que novamente venham com esses argumentos de que isso foi feito de uma maneira atropelada, que vai causar muitos problemas, repetir o que Vossa Excelência disse. Chamou a atenção do nosso querido senador Paulo Paim, dizendo que a transição para a implementação definitiva dessa proposta é de 14 meses. Nós teremos de imediato duas horas a menos por semana. A garantia de que isso deverá se fazer de maneira que as pessoas tenham 2 dias de folga durante a semana. E depois, um ano depois, nós vamos ter a implementação das outras 4 horas. Veja, inclusive, senador Paim, que foi diferente do que aconteceu na Constituição. Na Constituição, definido que sairíamos de 48 para 44 horas, não houve transição. E da mesma forma que em outros momentos, a economia brasileira, o capitalismo brasileiro, teve condição de se adaptar a essa mudança. E hoje em dia, ninguém fala mais que 13º salário é um problema, que férias são um problema. E eu vou abordar aqui esses temas. Então, a primeira coisa importante a lembrar é essa. Segundo, não adianta dizer que isso é uma coisa que chegou aqui agora. Essa proposta de emenda constitucional tem anos sem tramitar aqui nesse Congresso Nacional. Trabalhadores empresários, gestores, todos eles

tinham conhecimento dessa proposta. Ela foi votada aqui, ela foi votada na Câmara, e aqui agora nós temos que garantir a votação definitiva. E essa proposta é resultado de anos de mobilizações dos trabalhadores e das trabalhadoras, dos movimentos sociais e das entidades sindicais. O que houve é que agora esse tema veio para o centro do debate nacional. O fim da escala 6x1 representa algo que toca o núcleo da vida cotidiana e moderna, que é o tempo. Tempo para acompanhar o crescimento dos filhos, tempo para cuidar da saúde, tempo para estudar, tempo para praticar a fé, as pessoas poderem ir à igreja, irem ao culto, tempo para ter acesso à cultura e ao lazer, participar da vida na comunidade e ter direito também ao descanso. E para quem quiser fazer também um bico, se for o caso. Então, o que nós estamos discutindo aqui é algo que é fundamental na vida contemporânea. As pessoas adquirirem a possibilidade de ter o mínimo de controle sobre o seu tempo. E isso é mais grave ainda, e foi dito, no que diz respeito às mulheres. As mulheres, quando chega o fim de semana, para elas não é lazer, é reorganizar a vida, é conversar com os filhos, é fazer tarefas domésticas que não puderam ser feitas ao longo da semana. Então, não votar essa proposta é negar cidadania ao povo brasileiro, às mulheres brasileiras, aos trabalhadores brasileiros. E é uma falácia esse argumento de que as empresas vão quebrar, de que as micro e pequenas empresas vão quebrar. Isso era dito no início dos anos 60, quando a proposta de 13º salário foi apresentada ao Congresso Nacional. Páginas dos jornalões da época diziam que as empresas iam quebrar, que o capitalismo brasileiro estaria inviabilizado. E, no entanto, hoje, quando se fala de 13º salário, é para dizer que ele é um alimentador da economia. Por que é que muitas empresas pagam o 13º salário de duas vezes, para poder fazer o dinheiro circular na economia duas vezes? Por que é que o comércio avança tanto no final do ano? É porque simplesmente as pessoas gostam de Natal e Réveillon? É não, é porque elas têm o 13º salário para poder gastar e o comércio avançar. Por isso eu fico estarrecido quando eu vejo as confederações do comércio e da indústria dizendo que isso será trágico para as empresas e para o próprio comércio. O que está destruindo o comércio no Brasil não é a possibilidade de reduzir a jornada de trabalho, mas é a existência desse câncer na sociedade brasileira, que são essas betes, espaços de lavagem de dinheiro, de financiamento de corrupção e caixa 2, não é a adoção do fim da escala 6x1 que vai quebrar o comércio ou que vai quebrar a indústria. Hoje, estudos feitos, por exemplo, pelo DIEESE, mostram que no Brasil 22 milhões de trabalhadores trabalham mais do que essa jornada. Mais do que essa jornada. Trabalham mais de 40 horas semanais. Outro levantamento do DIEESE mostra que 75% dos vínculos seletistas tinham jornadas contratadas superiores.

a 40 horas semanais. No setor da agropecuária, na construção e no comércio, essa proporção pode ultrapassar os 90%. Ora, se nós temos, hoje em dia, jornadas semanais contratadas por mais do que aquilo até que a lei permite, é óbvio que esse discurso de que vai haver uma negociação direta entre patrão e empregado para definir a jornada de trabalho, ao mesmo tempo tentando impingir o pagamento por hora trabalhada, como acontece, por exemplo, nos Estados Unidos. Por que não vão copiar outras coisas dos Estados Unidos, ao invés de copiar a exploração que se estabelece contra os trabalhadores? Em que condição um trabalhador pode sentar diante do seu patrão sem um sindicato intermediando para dizer qual é a melhor jornada de trabalho para si? Nós não somos inocentes, nós não somos tolos de imaginar que é uma negociação feita em parâmetros de igualdade. Muitos afirmam, como eu disse, que a redução da jornada é inviável, que o Brasil vai quebrar. E como eu disse, senador Paim, há 38 anos, o parlamento brasileiro reduziu de 48 para 44 horas a jornada de trabalho. E houve quem dissesse que seria o fim da produtividade. Acontece, senador Paim, Vossa Excelência sabe muito bem que outros países que adotaram jornadas de trabalho menores do que a jornada 6x1, ao contrário, a produtividade cresceu, a produtividade aumentou, é um trabalhador mais descansado, é um trabalhador com menos risco de sofrer um acidente de trabalho, é um trabalhador mais disposto até para trabalhar. Então, isso é absolutamente falso. E isso não aconteceu naquela época, como não vai acontecer agora. Quando se definiu lá atrás o descanso semanal remunerado, houve essa previsão catastrófica do colapso das empresas. A mesma coisa quando foram instituídas as férias, como eu disse, e o 13º salário. Porém, essas conquistas foram incorporadas, absorvidas pela economia, pelo capitalismo brasileiro. E é o que vai acontecer com a redução da jornada de trabalho. E tem mais, senador Renan, nós sabemos que a tecnologia existente hoje, tecnologias que estão sendo desenvolvidas, inteligência artificial, elas vêm inclusive para aumentar a produtividade do trabalhador. Ele vai poder fazer menos, ele vai poder fazer mais em menos tempo e de uma forma menos extenuante. Então, o Brasil precisa avançar para utilizar esses mecanismos no sentido de melhorar a sua produtividade. A situação das mulheres, como eu disse, também precisa ser um objeto dessa avaliação para que não se viva única e exclusivamente para as mulheres, para elas trabalharem. O tempo das mulheres deve servir à sua autonomia, aos seus projetos e ao seu bem-estar. Para os jovens, essa mudança pode abrir muitas possibilidades. Com o fim da 6x1, eles terão, por exemplo, mais tempo para se aperfeiçoarem, para ampliarem a sua formação profissional, para cursarem uma faculdade, para ter tempo de estudar. Então, ela também é para os jovens que poderão conciliar os seus estudos com as jornadas exaustivas de trabalho. Essa é a primeira sessão de discussão

que estamos realizando. E ela abre o caminho para a aprovação dessa PEC. Menos jornada, salário preservado e mais dignidade para as trabalhadoras e os trabalhadores do nosso país.

tão equivocada de que pode gerar problemas econômicos. Muito embora, como eu disse, nós vamos ter, senador Renan, um ano, para analisar que setores tiveram dificuldades, para pensar em medidas compensatórias, para trabalhar incentivos que não prejudiquem ninguém. Ninguém quer fazer o Brasil parar. Pelo contrário, os governos do presidente Lula foram aqueles em que mais o produto interno bruto do país cresceu nas últimas décadas. Não queremos isso. Se isso gerar qualquer problema, qualquer dificuldade, nós teremos a condição de pensar algumas medidas compensatórias. Isso eu estou dizendo para aquelas pessoas que estão com análise equivocada. Mas uma boa parte, inclusive muitos que estão aqui, essa extrema-direita que existe nesse país e que está no Congresso Nacional, não querem, porque eles defendem única e exclusivamente o direito do patrão, porque eles defendem os empresários, porque eles acham que trabalhador é somente para carregar cangalha. Eu quero que o senhor Flávio Bolsonaro diga no debate ali no tete a tete com o presidente Lula qual é a posição dele. Não tem posição sobre nada, senador Renan. Hoje está dizendo que vai fazer uma reforma constitucional se ganhar a eleição para redemocratizar o país. Perguntado pela imprensa, candidato, que reforma é essa? Não, isso eu vou dizer mais para frente. É fazer o quê? O que a extrema-direita fez na Hungria? Quando reformou a Suprema Corte para que o presidente indicasse os seus comparsas para acabar com a democracia? É alterar a legislação partidária para acabar com a liberdade? É fazer o que eles tentaram fazer no dia 8 de janeiro de 2023, porque eles são antipovo, porque eles são antidemocracia, porque eles são antiliberdade, porque eles são anticonstituição. E em tudo que houver um sentido social, eles serão contra. E essa é uma das medidas em que eles se colocam. Muitos têm cara para chegar aqui e dizer. Aliás, o próprio Flávio Bolsonaro já disse duas vezes que é contra 6x1, fica enrolando ali dizendo que esse negócio de livre negociação é que é uma beleza. São os mesmos, os que são contra essa escala 6x1, tirando aqueles que eu disse que têm uma preocupação sincera com eventuais problemas, são os mesmos que estão aí envolvidos até o pescoço com o Banco Master, com os desvios de recursos da Previdência Social. É essa extrema-direita que quer chegar ao poder para fazer o que eles fizeram. O que eles fizeram nos 4 anos de Jair Bolsonaro. Eu estava lá na CPI da Covid. Seu pai, Renan Calheiros, estava lá na CPI da Covid e nós vimos o desprezo que eles têm pela vida humana, o desprezo que eles têm pelos trabalhadores. Foram eles que queriam obrigar a ferro e fogo que os trabalhadores se expusessem na Covid para morrerem aos borbotões. Não fosse o Supremo, naquele momento, nós teríamos tido uma tragédia ainda maior do que aquela que nós vivíamos. Portanto, minha gente, o que está em discussão com esse tema não é somente quanto tempo cada trabalhador vai saber, é o tipo, qual é a sociedade que nós queremos para o Brasil. Nós estamos construindo uma solidariedade, uma sociedade baseada na solidariedade, que quer enfrentar as desigualdades e está enfrentando. Nós queremos uma sociedade onde não tenha fome.
Nós queremos uma sociedade que elimine as desigualdades regionais, como nós temos feito. E nós incluímos o Nordeste,

0: que era considerado o tempo inteiro como uma região de atraso, de miséria no crescimento nacional, alcançando crescimento do seu PIB maior muitas vezes do que a própria média nacional. A sociedade que eles querem é a sociedade da inclusão, da exclusão. Não é por acaso, não é por acaso que, por mais de uma vez, o candidato Flávio Bolsonaro defendeu as políticas econômicas de Milei na Argentina. A sua, pelo que dizem, candidata à futura ministra da Fazenda, defendeu também essas posições. Vá na Argentina para ver. O que tem muito lá é trabalhador que não consegue chegar ao fim do mês com o salário que ganha. É aposentado que não consegue sobreviver minimamente com o que recebe. São as ruas lotadas de pessoas que moram na rua, famílias que moram na rua. É esse o Brasil que eles querem construir. Mas o povo brasileiro não vai permitir que aconteça isso. Não vai permitir que volte aquilo que nós já experimentamos e já sabemos que não serve ao Brasil. E é por essa razão que esse Congresso Nacional pode dar uma grande sinalização para o Brasil ao votar e aprovar o fim da escala 6x1, porque vai estar dizendo: nós vamos continuar no rumo de construção de uma sociedade melhor, menos injusta, mais democrática e que olha para todos os segmentos, mas muito particularmente para os segmentos vulneráveis. Muito obrigado, senhor presidente.
1: Ouvimos o senador Humberto Costa, do PT pernambucano. 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
2: Cumprimento Vossa Excelência pelo pronunciamento e, ao tempo, convido para fazer uso da tribuna do Senado Federal o nosso querido senador Renan Filho, que fez a sua inscrição para, no período da discussão desta matéria, fazer as suas manifestações na tribuna do Senado Federal. Com a palavra, o senador Renan Filho.
3: Senhor presidente, senador Davi Alcolumbre, é um grande prazer voltar ao Senado Federal nesse início do mês de outubro para o cumprimento do compromisso que Vossa Excelência fez com o país de abrir a discussão do fim da escala 6x1 no Senado Federal. Por que isso é importante, senhor presidente? Por dois motivos. Primeiro, porque essa agenda, senador Paim, ela está atrasada historicamente, como Vossa Excelência disse aqui, e como o senador Randolfo Rodrigues acabou de fazer também um histórico discurso aqui, rememorando o atraso brasileiro com relação às conquistas sociais. Sobretudo no âmbito do trabalho, nós sempre somos, senhor presidente, os últimos do mundo. Aliás, esse país também foi o último do mundo a abolir a escravatura. Isso é um absurdo. E o principal argumento na época da abolição era que o Brasil era um país de economia ainda rudimentar e, caso abolisse a escravatura, o país quebraria, porque não teria competitividade internacional para continuar exportando aquilo que produzia. Ora, desde o fim da escravatura, da abolição até hoje, a produtividade brasileira só cresceu. A qualidade de vida no Brasil também. E o protagonismo internacional do Brasil, sobretudo na agricultura, explodiu. Hoje nós somos o celeiro de produção, senador Marcelo Castro, do mundo. E a discussão, mais de uma centena de anos depois, é a mesma. Mas foi com o mesmo argumento também que esse parlamento, em significativa parcela, ficou contra o direito a férias, ficou contra o 13º salário. E também um bom segmento ficou contra, na Constituição de 88, da diminuição das horas de trabalho semanais de 48, Humberto, para 44. Dito isso, para 44 horas semanais, dito isso, nós estamos fazendo uma alteração agora que está atrasada com relação ao mundo. em primeiro lugar. Em segundo lugar, senador Marcelo,

Marcelo, dados do IPEA mostram que a jornada mais longa atinge principalmente quem ganha menos. Cerca de 80% dos trabalhadores que cumprem mais de 40 horas semanais recebem 80%, até dois salários mínimos. E 90%, senador Paim, dos que cumprem mais do que 40 horas semanais recebem até três salários mínimos. O que isso significa? Primeiro, duas coisas. Que a jornada extenuante atinge apenas quem ganha pouco. E por que ela não atinge quem ganha mais? Por um motivo. Porque antes de ter o aumento de salário, é mais importante para o cidadão reduzir a jornada de trabalho. Então, obviamente, quando ele já tem um salário maior, ele já optou pela redução da jornada. Porque nada é mais caro ao trabalhador do que gastar toda a sua semana trabalhando. Ou gastar 6 dias da semana trabalhando para descansar apenas um. Essa é que é a grande discussão. E é por isso também, senador Paim, que a maior parte dos trabalhadores brasileiros são favoráveis à redução da jornada de trabalho. Aliás, eu acompanhei aqui muito detalhadamente todos os posicionamentos, até porque eu estou voltando ao Senado agora, senador Marcelo Castro, e eu devo estar com atenção redobrada, né, com ânimo redobrado. E o senador Iovisto, a quem o senhor fez uma parte no final da fala muito bem colocado, ao dizer que nós teremos uma transição, não é mudança abrupta, é uma mudança menor do que a que foi feita na Constituição, que foi imediatamente cumprida. Ou seja, se agora nós estamos reduzindo, cerca de 30 anos depois, mais 4 horas, só que o faremos gradualmente, apenas 2 no início, nos primeiros 60 dias, e depois teremos mais 1 ano para avaliar o que a redução de 2 horas significou na economia, na vida das pessoas. Mas qual é o grande fato? É que o senador Iovisto colocou que 50% da população do mercado de trabalho hoje tem carteira assinada e outros 50% não, trabalham na informalidade. Mas no ambiente da informalidade, muita gente não trabalha esses dias todos, escolhe o dia de trabalho, cria sua própria jornada, tem direito a fazê-lo, opta por trabalhar no momento que ganha mais, alguns, outros optam por trabalhar no momento em que ganha menos, mas é mais conveniente do ponto de vista do horário para ele. Então, a grande discussão é essa, é que a maior parte do trabalho no Brasil defende a redução da jornada. E isso não impactará a economia. Por que não impactará? Porque produtividade e o próprio conceito de produtividade é a medição, é a quantidade de trabalho realizado com base no tempo. Se fosse só o tempo de horas que mede a produtividade, era muito simples, mas não é. Porque, obviamente, com o trabalho extenuante, o trabalhador tem válvulas de escape que reduzem a produtividade. Enquanto se houver descanso necessário e suficiente, ele terá a condição de produzir mais. É isso que sempre aconteceu em todas as economias e é isso que acontece no mundo do trabalho, sobretudo porque quem nos acompanha aqui hoje pela televisão ou presencialmente pode observar isso, porque quem produz mais, senador Paim? Quem ganha mais salário ou menos? Em tese, quem ganha mais, não é verdade? E por que quem ganha mais salário trabalha menos horas? Essa é que é a grande discussão. 90% dos trabalhadores brasileiros que trabalham mais do que 40 horas semanais ganham até 3 salários mínimos. Então, cabe apenas impor muitas horas de trabalho a quem ganha pouco. Sinal que a discussão não é apenas de produtividade. Entretanto, para aqueles que fazem um alerta real, como destacou aqui o senador Humberto Costa, nós teremos 14 meses de transição para avaliar os reais impactos na economia, no mundo do trabalho e na vida das pessoas. Eu queria dizer também, senhor presidente, que a discussão alternativa apresentada
por segmentos da direita no Brasil contra o fim da escala 6x1, que imporia uma

regra de pagamento por hora trabalhada, e também a justificativa que deveria sempre os acordos de classe entre trabalhadores e empresários prevalecer com relação à legislação, não são argumentos verdadeiros. Eu discuti agora e queria colocar, senador Paim, a minha posição. Por quê? Porque se a lei disser que não pode trabalhar mais do que 40 horas semanais, senadora Damares, os acordos terão que oferecer ganhos adicionais aos trabalhadores, que na verdade vários setores já oferecem. Por que oferecem? Porque a produtividade já é maior em alguns setores e eles conseguem garantir menos horas ao trabalhador. Agora, como a lei diz que o máximo é 44, eles oferecem 40. Se a lei disser que o máximo é 40, alguns setores vão ter que discutir, oferecer 38, 36, e isso não vai afetar também a economia, porque o trabalhador responde com mais produtividade, com mais descanso. Aliás, especialmente as mulheres, porque as mulheres ainda são obrigadas a cumprir dupla jornada de trabalho. Essa é que é a grande discussão. E o senador Randolph disse que a lei é feita para o hipossuficiente. O que é o hipossuficiente? É aquele que não tem condições sozinho de garantir uma negociação justa. A lei tem que proteger o trabalhador. Tem que proteger o trabalhador. Por isso é que se chama direito do trabalhador, não direito do empregador. É por isso. Então, se a gente reduz a jornada de trabalho para 40 horas, os acordos coletivos vão continuar existindo. Entretanto, eles terão que oferecer melhores condições. Hoje em dia, senador Paim, e eu até falei mais, presidente, do que tinha planejado, tem um termo americano que diz que o jovem no mercado de trabalho, ele tem um comportamento de pular de oportunidade de emprego. Ele entra no mercado de trabalho por um emprego e não fica mais como antigamente ficava o avô dele, o pai dele. As pessoas migram, chamam isso de frog job, que como se frog em inglês é sapo, é como se o sujeito pulasse de oportunidade de emprego. Por que que isso ocorre, senador Paim? Porque o jovem busca melhoria da qualidade de trabalho. Então você imagina que um jovem entra numa empresa que oferece a ele hoje condições de trabalhar 4 horas a menos do que o que a lei manda. Senador Humberto, ele fica lá um tempo. Se uma outra empresa oferecer o mesmo salário com ele trabalhando um pouquinho menos, ele vai elevar a sua produtividade, dar resposta à empresa e mudar de trabalho, porque os acordos coletivos permitem isso. Mas o que a lei faz é estabelecer o parâmetro justo, o parâmetro que acompanha a experiência internacional e que o Brasil é sempre atrasado nessa agenda. É na agenda do trabalhador atrasado, é na agenda de igualdade de racial atrasado, de igualdade de gênero atrasado. Brasil sempre atrasado. E quando alguém diz que nós estamos fazendo uma discussão aqui do fim da escala 6x1 de maneira assodada, acelerada, eleitoral, é exatamente o contrário. Ora, Deus queira que o Brasil aproveite a agenda eleitoral para aprovar o fim da escala 6x1. Deus queira. Se ocorrer por isso, graças a Deus essa eleição. Porque não aconteceria por outro motivo. Então eu queria colocar, senhor presidente, que muitos segmentos já cumprem jornada de trabalho inferior a 44 horas, por acordo. E por que mesmo esses segmentos que já cumprem, alguns deles, senador Paim, são contra o fim da escala 6x1? Se ele já oferece, por que ele é contra, Humberto? Porque se baixar para 40, a regra, o parâmetro, ele vai ter que oferecer menos. E essa é a competição do mercado de trabalho hoje. E a gente observa muita gente discutindo, nem tem trabalhador para isso, nem tem trabalhador para aquilo, a gente não consegue. Consegue, pague um pouco mais de salário, ofereça um pouco mais de benefícios. Aliás, para as altas remunerações já

0: É o que ocorre. Quantas pessoas vêm trabalhar aqui no Senado Federal pela remuneração? Ou vai na Câmara dos Deputados? Pela remuneração, que é uma remuneração feita por concurso público, mas acima da média. Então a gente deve garantir e dizer isso ao Brasil. Eu acho que esse é o dado mais relevante. Quem cumpre 44 horas de trabalho semanais no Brasil hoje? Quem ganha até 3 salários mínimos? Quem ganha mais, não. E por isso a gente tem que defender quem ganha até 3 salários mínimos. Então, senhor presidente, eu queria dizer ao senhor, para concluir as minhas palavras, que o Senado Federal está cumprindo com a sua missão, que o presidente Davi Alcolumbre e a senadora Marília Reis, que está chegando aqui, eu já estou ansioso para a sua chegada, senadora. Seja muito bem-vinda. Parabéns pela eleição e pela reeleição do senador Humberto. O Senado Federal está cumprindo a sua missão. A Câmara aprovou essa matéria, presidente, à unanimidade. E se o senhor, se Vossa Excelência pautar essa matéria brevemente, o que fará certamente, depois dessa ampla discussão que fizemos aqui, provavelmente ninguém vai votar contra. Porque as pessoas têm vergonha de fazer publicamente aquilo que elas têm coragem de dizer no privado. Foi o que aconteceu lá na Câmara. Ninguém votou contra. Na hora do vamos ver. Por que não vota contra? Porque na hora do vamos ver, o sujeito prefere correr. E se vai correr, vamos aprovar logo. Porque a gente precisa pôr fim na escala 6x1 no Brasil. Estamos atrasados com relação ao mundo. Fomos o último país a abolir a escravatura, o último a garantir direitos trabalhistas avançados, que na Constituição de 88 nós corrigimos algumas coisas. De lá para cá, avançamos em algumas agendas, em 2 governos principalmente, no governo Fernando Henrique, avançamos na estabilização do país, da nossa economia, e no governo Lula, avançamos nos programas sociais, e com essa medida nós teremos um novo grande avanço. Eu queria parabenizar a Vossa Excelência e dizer que estarei aqui enfileirado com todos aqueles que me antecederam, e dizer que isso também é um sintoma, senador Paim. Cadê os que são contra o fim da escala 6x1, senador Humberto, para falar aqui hoje? Cadê os que são contra? Por que não estão na sessão? Por que remotamente falam, mas sem debater o mérito, dizendo que está sendo apressado, não sei o quê? Porque se for a voto, eles não terão coragem de votar. Então era o que eu tinha a dizer, senhor presidente. Muito obrigado.
1: Ouvimos o senador Renan Filho, do MDB do Alagoas.
2: Antes de fazer uma pequena manifestação em relação ao discurso do senador Renan Filho, queria cumprimentar a senadora Marília Arraes, senadora eleita pelo estado de Pernambuco, uma figura que todos nós conhecemos, a coragem de enfrentar desafios, especialmente as mulheres todas do Brasil, e aquelas que têm coragem de enfrentar a política, e eu imagino no Nordeste brasileiro o que isso significa. Então, Marília, Deus e o povo de Pernambuco te abençoou e te deu a vitória no último dia 4 de outubro. E eu tenho certeza absoluta, senadora eleita Marília, que Vossa Excelência contribuirá muito, e nós estamos precisando disso aqui no Senado Federal, de debater propostas para o Brasil, de debater caminhos para melhorar a vida das pessoas, do mundo real, da vida real do dia a dia, do desemprego, da desigualdade social, da melhoria da saúde pública, do fortalecimento da educação, do fortalecimento da infraestrutura logística do Brasil, da redução do juro, da melhoria da vida das pessoas. Eu sei, pela história de Vossa Excelência, que Vossa Excelência engrandecerá muito o Senado da República, a participação das mulheres na política, mas muito especialmente o debate que nós precisamos fazer e tornar público no Parlamento, no Senado Federal, na Casa da Federação. Seja muito bem-vinda, parabéns pela vitória. Estamos todos aqui ansiosos para, no dia 1º de fevereiro do ano que vem, renovarmos a representação do Senado Federal daqueles eleitos e buscarmos, dia após dia, avançar na agenda de políticas públicas que importa efetivamente para o Brasil. Debates importantes que o Brasil precisa fazer a partir da fala dos senadores e das senadoras. Seja muito bem-vinda, parabéns.
3: Muito obrigada, presidente.
2: Deus lhe abençoe.
3: Amém, Deus abençoe.
2: Senador Renan, filho, eu estava aqui, me permita fazer apenas uma manifestação. Eu não costumo fazer isso, porque eu sei que cada senador que vai à tribuna do Senado Federal vai com os seus propósitos, com a sua história, com a sua biografia, com as suas ideias, e tem todo o direito de ponderar e de falar no parlamento, que é a casa de se falar, se é favorável ou se é contra uma determinada matéria. Mas eu estava conversando ainda há pouco com alguns colegas senadores aqui, e me permita fazer isso com muita franqueza de propósito e com muita lealdade. Os nossos colegas senadores e eu quero fazer uma manifestação a Vossa Excelência, como cidadão, como brasileiro, como nordestino, como um agente político, como ex-governador, como ex-ministro e como meu colega senador da República. Nós aqui falávamos com a assessoria da mesa do brilhante pronunciamento de Vossa Excelência. E eu pessoalmente quero fazer e dar esse testemunho, porque eu tive a honra e o privilégio de conviver com Vossa Excelência como deputado federal do Amapá.
1: Boa noite. 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Voltamos com o áudio da sessão plenária. Com a palavra, o presidente Davi Alcolumbre.
2: Vossa Excelência deu uma contribuição extraordinária, pouco tempo atrás, para a infraestrutura rodoviária e logística do nosso país. Vossa Excelência proporcionou que o nosso país pudesse ter estradas onde nunca antes houvera. Vossa Excelência fortaleceu a infraestrutura rodoviária do Brasil como nunca antes feito no Brasil. Vossa Excelência, eu quero falar agora o que eu disse ainda há pouco, no reservado, porque eu acho que é isso que está faltando para todos nós agentes políticos. A gente precisa reconhecer e elogiar as pessoas no público. Até as pessoas que a gente, por um motivo ou outro, possa divergir. E a melhor coisa da política é a gente poder divergir das pessoas com altivez, com serenidade, com franqueza e, sobretudo, senador Renan Calheiros Filho, com lealdade. E eu quero dizer, Vossa Excelência, que eu falei ainda há pouco na ausência de Vossa Excelência, e vou falar para o Brasil e para Vossa Excelência e para meus colegas senadores e senadoras. Vossa Excelência é um dos melhores quadros da nova política do Brasil. Eu disse na sua ausência e estou falando agora de público. Parabéns pelo pronunciamento de Vossa Excelência. Vossa Excelência conseguiu contextualizar a história do que significa esta sessão de discussão desta matéria. E, novamente, repito a Vossa Excelência, eu tenho muito orgulho e privilégio de ter a oportunidade de conhecer Vossa Excelência, assim como tenho dos meus colegas senadores e senadoras, mas me permita, Vossa Excelência, fazer esta fala elogiosa, porque nos dias atuais, senador Renan Filho, a gente está a todo instante esquecendo de exaltar as qualidades das pessoas, e ao tempo de falar das qualidades, nós estamos ofendendo. Ao tempo de elogiar uma conquista, nós estamos agredindo. Infelizmente, é isso que está, como dizem os internautas, bombando nas redes sociais. Não são as ponderações, são as agressões. Não são os elogios, são as ofensas. E isso é muito preocupante. Então, eu quero aproveitar essa pequena fala minha aqui, de coração, como presidente do Congresso Nacional, para reconhecer e saber que todos nós somos seres humanos. Todos nós temos um problema ou outro. Todos nós temos uma virtude ou um defeito. Mas nós precisamos entender, de uma vez por todas, que nós precisamos conviver em sociedade respeitando os diferentes. E que a gente possa saber, que eu aprendi quando criança, do meu pai Samuel e da minha mãe Júlia, que os seus direitos

0: Feitos, meu filho, começam quando terminam os meus. Então todo mundo tem direitos e deveres, e eu aprendi isso da minha mãe a vida toda, que eu tenho que respeitar todo mundo, que eu tenho que entender as pessoas, e que era essa frase que ela falava para mim quando criança, e ainda fala até hoje, porque graças a Deus ela está viva, e meu pai também. Os teus direitos começam quando terminam do outro. E isso eu queria dizer a Vossa Excelência, que é, talvez seja muito disso que esteja faltando na política do Brasil hoje. Seja do município pequeno do Brasil, que um vereador sobe na tribuna para, em vez de apresentar uma proposta, agredir um colega. Seja numa assembleia legislativa, que um deputado sobe à tribuna para ofender um agente político e não apresentar uma alternativa. Seja na Câmara dos Deputados, quando um deputado sobe federal para, em vez de apresentar uma alternativa para o Brasil, apresenta uma agressão a alguém. Seja no Senado Federal, seja no governo dos estaduais ou até na Presidência da República. Acho que nós estamos vivendo, senador Marcelo Castro, o momento mais dramático da história da humanidade. Eu já falei umas 10 vezes isso aqui, não vou parar de repetir. Nós estamos vivendo um drama civilizatório no mundo, não é no Brasil. E que a gente possa ter a consciência, a tranquilidade, a serenidade de não cair. Porque a partir do momento que a gente passar a ofender os outros que a gente critica, a gente vai passar a ser um deles. Que a gente tenha paciência, serenidade, muitas vezes de ouvir uma agressão infundada e não poder responder à altura, porque senão a gente vai se transformar num deles. Parabéns pelo pronunciamento de Vossa Excelência, é brilhante, o meu reconhecimento à sua história. Consulto às senadoras e aos senadores, nós estamos na primeira sessão de discussão da proposta de emenda constitucional número 221 de 2019. É a primeira sessão de discussão de 5, senador Paulo Paim, que nos impõe o regimento interno do Senado Federal e a Constituição para a votação de uma proposta de emenda constitucional. Consulta às senadoras e aos senadores se Vossas Excelências desejam fazer a inscrição. Consulto a senadora doutora Eudócia. Vossa Excelência, senadora Eudócia, solicitou a lista de inscrição. É para discutir a PEC? Ah, ok. Concedo a palavra a Vossa Excelência, está no momento da sua inscrição. Eu concedo a palavra a Vossa Excelência para discutir a proposta de emenda constitucional. Vossa Excelência tem 10 minutos, senadora, pelo tempo regimental. E só para informar os nossos senadores que estão acompanhando no modo semipresencial. Senadora, só um minutinho. Temos algum senador que está do modo semipresencial que ainda deseja fazer uma manifestação? Nós não temos mais senadores inscritos no modo semipresencial, e a última senadora inscrita é a senadora doutora Eudócia, da tarde de hoje. Tarde e noite de hoje, que já são 19h06. Ah, sim. Informar os senadores que, em virtude de licença, eu queria agradecer ao doutor Bandeira, que está querendo voltar a ser secretário-geral da mesa, está orientando a mesa, mas o secretário é o Danilo, e nós não vamos tirar o Danilo, Bandeira. Mas ele me alertou, e eu queria lembrar aqui, que em virtude da licença da senadora Leila Barros, nós estamos aqui na tarde de hoje com a presença da primeira suplente da senadora Leila, a senadora Leani Lemos, que vai tomar posse logo após o pronunciamento de Vossa Excelência. Com a palavra, a senadora doutora Eudócia, para a sua manifestação no período da discussão da PEC 221 de 2019.
1: Senhor presidente, senhoras senadoras, senhores senadores, inicio hoje as minhas palavras, antes de tudo, agradecendo a Deus, a Ele toda a honra e toda a glória. Ele que nos sustenta, nos fortalece e nos concede sabedoria para enfrentar cada novo desafio. Entrego a Ele a minha gratidão. E hoje venho a esta tribuna para tratar de um tema que diz respeito diretamente à vida de milhões de trabalhadoras e trabalhadores brasileiros. o fim da escala 6x1.

e a construção de uma jornada de trabalho mais humana, equilibrada e compatível com a vida. E faço questão de registrar que esta não é uma posição que assumo apenas hoje. No último dia 2 de setembro, durante a sessão da Comissão de Constituição, Justiça e Cidadania, a CCJ, eu já havia afirmado o meu voto favorável ao fim da escala 6-1. Naquela oportunidade, manifestei de forma clara a minha posição, porque entendo que esse debate envolve, acima de tudo, a valorização do trabalho e a dignidade da pessoa humana. O trabalhador não pode ser visto apenas como força de trabalho. Estamos falando de homens e mulheres que têm família, filhos, sonhos, responsabilidades e uma vida que existe para além do ambiente profissional. Defender uma jornada mais equilibrada significa permitir que o trabalhador tenha mais tempo para descansar, cuidar da saúde, acompanhar os filhos, estar ao lado da família, estudar, se qualificar e simplesmente viver. E quero destacar especialmente a situação das mulheres trabalhadoras, das mulheres do meu querido estado de Alagoas, das mulheres do Nordeste e das mulheres de todo o Brasil. Nós sabemos que para muitas mulheres a jornada de trabalho não termina quando acaba o expediente. Nós sabemos também que depois do trabalho remunerado começa outra jornada. É o cuidado com os filhos, é o cuidado com os pais e familiares, é a organização da casa. São responsabilidades que muitas vezes se acumulam e transformam a rotina dessas mulheres em uma verdadeira jornada dupla ou até tripla. Por isso, quando discutimos a redução da jornada e a ampliação do tempo de descanso, estamos também discutindo qualidade de vida para milhões de mulheres brasileiras. Como médica, não posso deixar de olhar para essa questão também sob a perspectiva da saúde. Uma jornada excessivamente desgastante pode contribuir para a sobrecarga física e emocional, para o estresse e para a perda da qualidade de vida. Ter tempo para repousar, conviver com a família, praticar uma atividade física ou simplesmente recuperar as forças também faz parte de uma vida saudável. E existe outro aspecto fundamental dessa discussão. A redução da jornada não pode significar redução salarial. Esse ponto precisa estar muito claro. Queremos avançar na qualidade de vida, preservando a remuneração e valorizando quem trabalha. Trabalhadores mais descansados podem apresentar melhor desempenho, maior disposição e menor absenteísmo. Quem ganha com isso é o trabalhador, quem ganha é a empresa e quem ganha é o nosso país. Portanto, não estamos discutindo apenas o número de horas de uma jornada. Estamos discutindo qualidade de vida, saúde, dignidade e valorização do trabalho. Tenho orgulho da minha trajetória no serviço público e sei o valor de cada homem e de cada mulher que acorda cedo, enfrenta a sua jornada e retorna para sua casa para continuar cuidando de sua família. Por isso, quero dirigir uma palavra muito especial a todos os trabalhadores e a todas as trabalhadoras do meu querido estado de Alagoas. Aqueles que trabalham no comércio, na indústria, nos serviços, na saúde, no campo e no serviço público.

0: a cada lagoano e a cada lagoana que ajuda diariamente a construir o nosso estado. E estendo essa homenagem a todos os trabalhadores e a todas as trabalhadoras do nosso Brasil. Vocês são parte essencial da força que movimenta o nosso país. E é por acreditar nisso que hoje reafirmam essa minha posição. Que possamos avançar para relações de trabalho mais equilibradas, mais justas e, sobretudo, mais humanas. Porque todo trabalhador e toda trabalhadora merece salário digno. Todo trabalhador e toda trabalhadora merece respeito. E todo trabalhador e toda trabalhadora merece descanso. E todo trabalhador e toda trabalhadora merece qualidade de vida. E aqui estou defendendo, sim, o fim da escala 6x1. Agradeço a todo o meu querido país que vem acompanhando diuturnamente com essa PEC aqui no Senado Federal e especialmente o meu querido estado de Alagoas. Vamos juntos em prol das melhorias e de qualidade de vida dos nossos queridos trabalhadores e das nossas queridas trabalhadoras. Meu muito obrigada a todos. Obrigada, senhor presidente.
1: Senadora doutora Eudócia, eu cumprimento Vossa Excelência também, e apenas para fazer da mesma maneira que fiz, reafirmar o que Vossa Excelência falou ainda há pouco na tribuna, sobre a sua posição na CCJ em relação a esta PEC. No momento do debate eu acompanhei uma parte e eu percebi a manifestação de Vossa Excelência no mesmo sentido que Vossa Excelência fala hoje na tribuna. Desde o momento do debate, Vossa Excelência defendia a aprovação desta proposta, como faz novamente no momento da discussão. Parabéns, Vossa Excelência. Me permita, antes de nós iniciarmos, antes de nós chamarmos a nossa senadora Leani Lemos para dar posse na tarde de hoje, só fazer um registro da presença do nosso ex-governador do Mato Grosso, ao lado do senador Cidinho, eleito senador da República, senador Mauro Mendes. Está presente aqui, meu companheiro de partido do União Brasil. Cumprimentei o senador Mauro, ex-governador, desejei sucesso e disse para ele que nós vamos precisar muito no Senado de pessoas que possam nos ajudar a melhorar o Brasil a partir do Senado da República. Eu tenho certeza que Vossa Excelência reúne todas as condições de ser um brilhante senador da República, representando o Mato Grosso e ajudando o Brasil.
2: Obrigado, presidente.
1: Parabéns, Mauro. Seja bem-vindo.
2: Obrigado.
1: Nós não temos mais senadores inscritos para discutir a matéria. Não havendo mais quem queira discutir, está encerrada a primeira sessão de discussão em primeiro turno da PEC. A matéria será incluída em pauta para continuidade da discussão, senador Paulo Paim, na sessão de amanhã.
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1: Aqui, rapaz. Zezinho, não faça isso. Tem que cuidar da doutora Sabrina. Há sobre a mesa. Há sobre a mesa os seguintes requerimentos. Requerimento número 341 e 342 de 2026, de autoria da senadora Leila Barros, de licença de saúde, do dia 3 de outubro de 2026 e de licença particular no período de 4 de outubro de 2026 a 31 de janeiro de 2027, totalizando 121 dias de licença. Submeto

0: Votação, os requerimentos apresentados pela senadora Leila Barros. Os senadores e senadoras que os aprovam permaneçam como se encontram. Estão aprovados os requerimentos, passa-se a convocação e posse da primeira suplente eleita. Encontra-se na casa a senhora Leani Barreiro de Souza Lemos, primeira suplente eleita da senadora Leila Barros, pela representação do Distrito Federal, convocada em virtude da licença da titular, nos termos do artigo 45 do Regimento Interno do Senado Federal. Sua Excelência encaminhou à mesa o original do diploma, que será publicado na forma regimental, e os demais documentos exigidos pela lei. Designo comissão formada pelas senadoras Damares Alves, pelo senador Renan Filho e pelo senador Marcelo Castro, para que possa conduzir Sua Excelência à mesa dos trabalhos, a fim de prestar o compromisso constitucional regimental.
1: Nesse momento, portanto, se dirigem à mesa da presidência os senadores Renan Filho, Marcelo Castro e a senadora Damares Alves, que compõem a comissão que acompanha a futura senadora Leani Barreiro de Souza Lemos, ela que é a primeira suplente eleita da senadora Leila Barros, do PDT do Distrito Federal, que se encontra licenciada. Leani Barreiro de Souza Lemos é servidora de carreira do Senado Federal desde 1993 e, portanto, possui mais de 35 anos de atuação no setor público. Vamos acompanhar o compromisso que será firmado na sequência.
0: Que fiquem em posição de respeito para que a senhora Leani Barreiro de Souza Lemos preste o compromisso constitucional e regimental.
2: Prometo guardar a Constituição Federal e as leis do país, desempenhar fiel e lealmente o mandato de senadora que o povo me conferiu e sustentar a união, a integridade e a independência do Brasil.
1: Firmado, portanto, o compromisso.
0: Declaro empossada no mandato de senadora da República a nobre senhora Leani Barreiro de Souza Lemos, que a partir deste momento passa efetivamente a participar dos trabalhos da casa, adotando como nome parlamentar Leani Lemos, integrando a bancada do Partido Socialista Brasileiro, o PSB. Parabéns, senadora.
2: Muito obrigada.
1: Nesse momento, o senador Davi Alcolumbre cumprimenta a recém-empossada senadora.
0: Agradeço o senador Marcelo, senador Renan e senadora Damares e concedo imediatamente a palavra à Sua Excelência, a senadora da República, pela representação do Distrito Federal, com a palavra a senadora Leani Lemos.
1: Vamos ouvir, portanto, o primeiro discurso da recém-empossada senadora Leani Lemos, do PSB do Distrito Federal, que já ocupa a tribuna.
2: Senhor presidente, senhoras e senhores senadores, caros colegas do Senado, pessoas queridas que hoje me acompanham aqui nessa casa, é com uma enorme honra, senso de responsabilidade e, por que não dizer, eu acho que é visível, a emoção com que eu assumo hoje o mandato de senadora pelo Distrito Federal, sucedendo a querida senadora Leila Barros. Eu quero dizer que a senadora Leila, a quem eu muito admiro, exerceu neste Senado um mandato que orgulho o DF, defendeu o meio ambiente, as mulheres, as causas sociais e seu grande amor e vocação, o esporte, como uma política pública transformadora e que reduz desigualdades. A ela eu deixo meu abraço E o meu reconhecimento junto com 686.340 brasileiros.

brasilienses que nela votaram no domingo. São votos que demonstram, presidente, a existência de um campo democrático, progressista e plural no Distrito Federal. Meus caros e minhas caras, aqui eu tenho dois dos meus três filhos, tem um que está em Madrid assistindo, 1 hora da manhã lá. Essa emoção é uma emoção muito particular. Todas as emoções, em boa medida, em certa medida, elas são particulares. Mas é que a minha vida se confunde, senador Paim, com esses tapetes azuis aqui, e se confunde com a vida pública. São quase 35 anos de vida pública e de serviço público. 22 deles são aqui dentro do Senado Federal. Eu entrei no Senado Federal dia 6 de janeiro de 1993. E fui cedida por alguns anos, quase uma década, para trabalhar nos estados, para conhecer a realidade dos estados. Isso foi muito importante. Foram quase 10 anos como gestora no Rio Grande do Sul, senador Paim, onde eu fui secretária de Planejamento do governador Eduardo, aqui no Distrito Federal, com o governador Hollenberg, e com a ministra Simone no Ministério do Planejamento, como secretária nacional de Planejamento. Além disso, foram anos, aqui tinha uma grande amiga, professora da Universidade de Brasília, como pesquisadora e professora nas áreas de governança, gestão e instituições. E é por isso, senhoras e senhores, por essa vida que é de serviço público, com diversas lentes, que não poderia deixar de afirmar aqui os meus compromissos. É um mandato curto, mas eu tenho certeza que será intenso. E o primeiro compromisso é com a democracia e com a qualidade das instituições. O segundo é com o fortalecimento do federalismo brasileiro, um contrapeso fundamental a excessos no nosso sistema e a garantia daquilo que faz do Brasil um dos países mais bonitos do mundo, a sua diversidade, inclusive a diversidade regional. O terceiro, como servidora pública, que sou dessa casa, é com o desenvolvimento das capacidades estatais necessárias a uma gestão pública eficiente, capaz de reduzir desigualdades e de ampliar oportunidades para todos os brasileiros e brasileiras. O quarto, com as políticas públicas transparentes, eficientes, instrumentos essenciais para construir um Brasil gigante, um Brasil do futuro, que é o que a gente quer. Esse Brasil gigante também foi o Brasil do passado, senador Alcolumbre, e tem se perdido, como o senhor falou agora, na ausência de discussões fundadoras. Eu fico muito feliz de tomar posse no dia em que nós estamos discutindo a 6x1. Há décadas se discute isso, e se discute no mundo esse tema. E eu fico muito feliz de que essa é uma discussão fundadora, essa é uma discussão transformadora, e o Senado poder fazer isso e eu poder fazer parte desse momento. O Brasil está entre as maiores 10 economias do mundo, e a gente se orgulha muito disso. Mas, principalmente, o Brasil é uma das maiores democracias do mundo, uma das 5 maiores democracias do mundo, quando a gente olha para o número de pessoas que no domingo foram manifestar o seu voto nessas eleições. Bom, eu disse que eu entrei no Senado aqui em 93, eu entrei naquela porta aqui de trás. Naquela época, senador Paim, a gente não podia usar calça. A gente só passou a usar calça comprida aqui no Senado em 1997. O Danilo nem estava aqui ainda, né, Danilo? Danilo é mais jovem. Foram muitas sessões. Olha, eu não tenho cabelo branco, presidente. O Danilo tem alguns. Foram muitas sessões plenárias, foram muitas reuniões de comissão, foram muitas negociações de projetos, emendas, medidas provisórias. Eu entrei aqui no governo Itamar Franco. Estávamos em pleno processo de transição, com todos os temores de um retrocesso autoritário. Foi um momento muito emocionante desse país. Eu vi aqui serem discutidos e votados a quebra de monopólios estatais, o Plano Real, a Lei de Responsabilidade Fiscal, a Lei de Diretrizes e Bases da Educação, a Lei Maria da Penha, o Código Florestal e muitos outros. Esse último, inclusive, quando eu fui secretária da Comissão de Meio Ambiente, Fiscalização e Controle, que era vizinha da Comissão de Direitos Humanos, que o senador Paim presidia, e também foi um momento muito relevante para o país.
Aqui nesse Senado, senadora Damares, eu andei grávida do meu caçula.

O Tiago, que está sentadinho ali, e trazia o Filipe, que está assistindo de longe, e a Paola, para a biblioteca para estudar. Então a minha vida pessoal se mistura com a vida do Senado. E por isso eu quero citar aqui todos os senadores com quem aprendi não o ofício, mas o compromisso com a vida pública: Darcy Ribeiro, Roberto Freire, Ana Júlia Carepa, Cristóvão Buarque, Augusto Botelho e Rodrigo Hollenberg, com quem eu trabalhei durante 7 anos. Aqui eu tive a oportunidade de conviver com grandes homens e mulheres. Convivi também com colegas competentíssimos dos gabinetes e da consultoria legislativa, que hoje é a minha casa, e muitos deles passaram aqui por esse plenário hoje, me visitaram no gabinete, estavam me cutucando no cafezinho, e eu fico muito feliz e muito honrada, presidente Alcolumbre, porque eu sei da qualidade desses servidores públicos, eu sei do compromisso dessas pessoas, qualidade técnica e qualidade ética, que são fundamentais para que a gente tenha, de fato, instituições republicanas e que funcionem como funciona hoje o Senado. Muito me orgulho de servir e de tê-los como colegas. Foram eles que me ensinaram o que é servir, foram os meus colegas, foram os meus chefes. E até no dissenso, senadora Damares, a gente estava conversando sobre isso agora. No dissenso a gente constrói muito, é possível construir no dissenso. Eu venho dessa escola antiga em que era possível construir. Esta é uma casa onde a diversidade e a diferença são a tônica, como algo fundador e necessário. Não é uma opção. É fundador e é necessário. Foi convivendo aqui que compreendi como se dão o desenho e implementação de políticas públicas num regime democrático. Isso acontece por meio de um desafiador processo de formação de coalizões. A gente conhece muito bem esse desafio, não só no nível federal, como nos estados e nos municípios brasileiros, com todos os desafios de coordenar uma federação, muitos interesses que são conflitantes entre os estados ou conflitante entre os municípios, onde os contrapesos de poderes existem. Foi aqui que entendi que sem diálogo, sem resolutividade e sem pessoas com espírito público, senador Marcelo, o desenvolvimento de que tanto precisamos não acontece e não acontecerá. O compromisso com a democracia e suas instituições foi, portanto, e continuará sendo o norte desse curto, mas intenso, como eu já disse, mandato. E não poderia ser diferente. Me preocupa, senador Marcelo, o que vimos nesse domingo. Vimos um discurso que beira a irracionalidade e nega elementos que também são fundadores de um regime saudável. Não é sobre ter dissenso nem conflito, é sobre não ter um regime minimamente saudável. Sabemos todos que uma democracia, ela não se configura exclusivamente por eleições livres e limpas e pelo voto universal. Isso é uma condição necessária, mas é uma condição insuficiente. Como dizia o Roberto Dal na sua Poliarquia, são precisos também a imprensa livre, a liberdade de expressão, a multiplicidade de fontes de informação, a liberdade de associação e a participação da sociedade nos processos de tomada de decisão públicos. Há discursos que usam parte da democracia para ultrapassá-la e ultrajá-la. Esses discursos representam um alerta e um perigo que devemos todos combater, todos nós, independentemente de partidos políticos, independentemente de preferências políticas. Já vimos que ondas de democratização podem ser sucedidas e foram, no passado, por ondas reversas de autoritarismo. O mundo vive essa dinâmica há 200 anos, mas precisamos aqui no Brasil nos posicionar e lutar contra ela, até pelo papel que tem o Brasil como uma potência regional. Reafirmo também, mais uma vez, meu compromisso com a gestão pública eficiente e transparente, com os princípios da responsabilidade fiscal. Eu passei 6 anos da minha vida fazendo ajuste fiscal e sei a importância que isso tem da gente ter contas ajustadas e saudáveis para que a gente possa ter boas políticas públicas e políticas sociais focalizadas, que cheguem na ponta, que reduzam pobreza e reduzam a desigualdade. Compromisso também com o federalismo, como eu já disse. E se eu estou me repetindo, se eu me repito,

Porque eu sou de Brasília, eu nasci de Brasília e eu vivo em Brasília. Vivi praticamente a minha vida toda pública aqui em Brasília. E eu sempre ouvi que Brasília era distante do Brasil. E eu não gostava disso, isso me ofendia, porque eu sou daqui. Eu falava, não, Brasília.

o CDE. E temos regiões, senadora Damares, estávamos conversando também sobre isso, onde a mortalidade materna e a mortalidade infantil, especialmente entre indígenas, estão entre as piores do mundo. Sem uma gestão pública de qualidade, sem responsabilidade com os gastos públicos, não há como vencer esses desafios. Foi isso que excelentes gestores com quem trabalhei lideraram com muita coragem, muitas reformas, especialmente o então senador, depois governador, deputado federal Rodrigo Hollenberg, no Distrito Federal, e o governador Eduardo Leite, que agora encerra o seu mandato no Rio Grande do Sul. Uma base sólida garante grandes e permanentes resultados. Os desafios são enormes. Por isso, quero me colocar à disposição, presidente, de todos para construir qualquer iniciativa que ajude a reduzir diferenças regionais e a melhorar o dia a dia dos governos. Weber dizia que a burocracia era o corpo que servia ao Estado e à lei, não a senhores. É assim que eu enxergo o papel da burocracia, dos servidores públicos perante o Estado. Ela é essencial para que as políticas sejam formuladas com base em evidências, orientadas pelo que é melhor para a coletividade e especialmente para quem mais necessita. Ela não deve servir para acolher e distribuir privilégios. Presidente, por último, mas não menos importante, eu quero fazer aqui duas homenagens. A primeira é às mulheres que me antecederam, senadora Damares. Eu passei outro dia ali no corredor das comissões e eu vi todas as senadoras da história numa parede, 78 mulheres. 77 tem lá, porque falta a princesa Isabel, que foi a do Império. 78 mulheres ocuparam o cargo de senadora da República e milhares de homens. Mais de 1.000 homens. No Brasil, são mais de 40 milhões de mulheres chefes de família. São as mulheres as responsáveis pelos cuidados na infância e dos idosos. As mulheres são vítimas das violências mais cruéis e de diversos matizes, inclusive, talvez, principalmente dentro de casa. Mas, sobretudo, as mulheres têm menos oportunidades no crédito, no mercado de trabalho, na remuneração, que é sempre menor. E a situação é ainda mais grave quando a gente fala de mulheres negras. Quero, então, homenagear as minhas antecessoras e as minhas colegas que lutaram e que lutam para que se realize no mundo prático a igualdade inscrita na Declaração Universal dos Direitos Humanos e na nossa Constituição, que é o nosso pacto maior. A segunda homenagem, senador Paim, é aos construtores de Brasília, os candangos. Eu represento uma cidade que espelha o Brasil, nas suas cores, nos seus sotaques, suas comidas, suas festas de São João, seus CTGs. A gente aqui come um bom tutu, a gente come um bom cupuaçu, a gente come um bom churrasco. Brasília é dos brasileiros. E eu assumo o compromisso de representar a capital do país com retidão. Por isso cabe essa justa homenagem a seus idealizadores, mas especialmente aos seus construtores. E agora eu sei que eu vou me emocionar. É aquele momento. Porque há quase 70 anos, em 1958, meu pai chegou a Goiás, vindo do sertão da Paraíba. O senador veneziano estava aqui e eu disse para ele, meus pais são da Paraíba, são de Itaporanga. Ele veio para trabalhar na obra do Congresso Nacional. Ele tem assinado na carteira de trabalho dele ajudante de pedreiro do Congresso Nacional. Essa é a saga do meu pai e a saga de milhares de brasileiros que até hoje buscam uma vida melhor para os seus filhos. Ele veio na busca dessa vida. E essa saga não acabou. Essa saga ainda existe. Se hoje eu ocupo essa tribuna, é porque o Brasil viveu apenas soluços de desenvolvimento, que permitiram a muitas pessoas sair da pobreza. Ter trabalho, estudar, alcançar mobilidade social. Mas essa é a história da exceção. Essa não é a regra e deveria ser a regra. Hoje, os netos do meu pai estão aqui, na tribuna de honra. Então, o Leonardo, a Paola, o Tiago, o Filipe assiste de casa, a Marina assiste de casa, mas muitos outros netos de candangos
continuam a lutar por

0: um emprego, um salário digno, uma jornada digna, uma jornada que não seja 6 por 1, e uma vida de alegria com suas famílias. É tudo o que essas pessoas pedem e é pouco. Viver com dignidade deveria ser uma garantia do Estado. A gente tem escrito na Constituição, senador Moro, mas a gente não dá essa garantia na realidade. E é por isso que aqui o Senado tem um dever, uma obrigação moral de fazer a discussão e dar a sua contribuição. E é para isso que devemos trabalhar, para que os netos e bisnetos de tantos Leonardos, que era o nome do meu pai, possam se tornar cientistas, professores, engenheiros, artistas, médicos. Eu sou cientista política, cientistas políticos, e ter a vida que sonho. Eu, quando morei na Inglaterra anos atrás, eu fiz o meu pós-doutorado na Universidade de Oxford e de Princeton. Eu ouvi uma frase que me marcou muito: o Brasil é uma cultura da alegria. Eu espero que, além da alegria, o Brasil possa ser exemplo de dignidade e de harmonia. Somos todos aqui hoje construtores desse Brasil. Somos candangos, os senadores aqui dentro dessa casa, na essência, construindo na diversidade e para o progresso da nossa sociedade. Rimou, mas não era para rimar, mas rimou, e é importante que a gente tenha essa rima como parte do nosso dia a dia. Os candangos ergueram essa bela obra de Niemeyer onde a gente está hoje e toda uma cidade no absoluto vazio. Que possamos, como esses candangos, erguer o Brasil belo e justo que todos os brasileiros e brasileiras merecem. Muito obrigada.
1: Este foi o primeiro pronunciamento da senadora Liani Lemos, do PSB do Distrito Federal, recém-empossada. Ela que substitui a senadora Leila Barros, do PDT do DF, que se encontra licenciada. Você acompanha a sessão plenária do Senado Federal desta terça-feira, 6 de outubro de 2026. Ela que foi destinada à primeira sessão de discussão da PEC, que acaba com a escala 6 por 1. 6 dias de trabalho e 1 dia de repouso. Vamos acompanhar.
2: Queria cumprimentar a senadora Leani Lemos pelo brilhante pronunciamento na tribuna do Senado Federal e dizer, Leani, você, com este discurso, representa todos os nossos servidores do Senado Federal. Nós temos muita honra, todos nós, os 81 senadores, de termos a oportunidade de ter, como servidores do Congresso, do Poder Legislativo, os servidores, com todo respeito aos outros, às outras categorias de outros órgãos. Tenho muito orgulho de presidir o Congresso e saber reconhecer que, se não fosse a qualidade intelectual e a capacidade dos nossos servidores do Senado da República, nós não estaríamos prestando o serviço que estamos à sociedade brasileira, a partir das orientações, do auxílio, da ajuda, dos conselhos e do apoiamento de todos vocês, servidores, e agora, Vossa Excelência, como senadora da República, acabou de externar tudo isso na tribuna. Em seu nome, os meus cumprimentos a todos os servidores e servidoras do Senado Federal que engrandecem a nossa casa, e nunca é demais lembrar e reiterar todas as vezes que a efetividade das nossas atribuições só são possíveis graças ao auxílio dos nossos colaboradores, dos nossos gabinetes e do Senado Federal. Parabéns a você e a todo o conjunto de servidores e servidoras da nossa casa. Antes de nós encerrarmos a sessão, eu queria fazer um registro aqui na mesa do Senado Federal da felicidade da convivência que todos nós tivemos a oportunidade de ter e teremos da presença de um grande quadro do Senado Federal que acabou no domingo passado de ser eleito governador do estado do Paraná com mais de 3 milhões e 100 mil votos, que vai governar um estado importante do nosso país, com mais de 11 milhões de habitantes, e que está aqui na mesa do

0: Senado Federal, senador Sérgio Fernando Moro, governador eleito do estado do Paraná. Queria, Moro, te cumprimentar, naturalmente, primeiro pelo resultado da tua eleição. A sua eleição é a demonstração clara de que o Senado Federal pode, sim, e deve emprestar os seus quadros para ajudar os estados e os entes subnacionais. E eu tenho convicção absoluta que o povo do Paraná lhe confiou em primeiro turno essa votação expressiva numa disputa eleitoral que todos nós sabemos a dificuldade que é participar de um processo eleitoral. E Vossa Excelência, como meu colega senador da República, nos prestigiou muito, nos ajudou muito, apresentou propostas importantes para o Brasil, que hoje são leis, engrandeceu o debate com a sua capacidade e o seu conhecimento jurídico como magistrado de formação, como ministro do Estado, como senador e agora como governador, vai emprestar tudo isso para o Estado do Paraná, mas vai continuar emprestando para o Brasil, porque está registrado a sua passagem aqui. E eu queria te cumprimentar e, em nome do Senado Federal, te desejar muito sucesso, Moro. E desejar muitas realizações, que você possa entregar ao povo do Paraná o que você sonhou quando se candidatou a governador e que o povo sonhou quando votou em você. Não são fáceis os desafios. É muito difícil hoje ser governador de um estado da federação, muitos problemas de toda a ordem, seja na segurança pública, seja na habitação, seja na infraestrutura, seja na saúde, enfim. Mas eu tenho certeza que, pela sua capacidade intelectual, você reúne todas as condições de ser um grande governador para o Paraná, e é um orgulho para nós, como seu colega senador, vermos a tua vitória é a nossa vitória, o teu entusiasmo em fazer as coisas acontecerem é o nosso entusiasmo, e a gente está aqui, Moro. Quero te dizer que nós estamos aqui enquanto Senado Federal, enquanto Casa da Federação, para defender os 27 estados do nosso país. Esse é o nosso papel constitucional da Casa da Federação, do Senado Federal. E enquanto eu estiver na presidência do Senado Federal, como presidente do Congresso Nacional, o nosso gabinete está de portas abertas para defender a tua gestão, assim como nós fazemos com todos os outros estados do Brasil. Conte com a gente. Venha aqui no Senado, aqui é a sua casa, não deixará de ser. E eu sei que, como governador do Paraná, teremos aqui muitos debates importantes para o Brasil que afetarão o Paraná diretamente. Conte com seus amigos que estão aqui para lhe ajudar, para que você seja um grande governador para o povo do Paraná. E parabéns pela sua vitória. Obrigado. Parabéns. Parabéns, Moro.
1: Uma palavrinha aqui só.
0: Claro, com a palavra, pela ordem, concedo a palavra ao senador, governador eleito, Sérgio Fernando Moro.
2: Presidente, primeiro eu quero agradecer as suas gentis palavras, generosas, também lhe parabenizar pela condução desses debates aqui no Senado, sempre com a máxima urbanidade e gentileza, facilitando o convívio de todos aqui no Senado Federal. E destacar, foi uma jornada eleitoral difícil, como todas são, mas fiquei... Não vou dizer surpreso, porque nós tínhamos expectativa de vitória em primeiro turno nessas eleições, mas quando ela é realizada, a satisfação e o sentimento de agradecimento à generosidade do povo paranaense foi muito grande. E eu vou deixar essa casa aqui do Senado Federal com um pesar também no coração, mas para uma missão maior, né, que é o Paraná lá em primeiro lugar, fazer do Paraná uma fortaleza, uma terra de liberdade, de oportunidades e justiça para todos os paranaenses. Mas vou sentir muita falta do convívio dos colegas e esse aprendizado que tive nesses últimos 4 anos aqui dentro do Parlamento. A minha formação é conhecida por todos, fui juiz por 22 anos, depois tive experiência na administração pública do Ministério da Justiça e Segurança Pública, mas a realidade do Parlamento é bastante diferente. Mas esse período se tornou mais fácil graças também a colegas como Vossa Excelência, né, que sempre

0: conduziu os trabalhos de uma maneira apropriada e sempre me tratou com uma deferência a qual eu sou muito grato. E eu fico sempre honrado, eu com a minha formação jurídica, de estar nessa casa que também é a casa do senador Rui Barbosa. E acho que a gente vem tanto aqui, senador Paim, nessa casa, e nós nos acostumamos com o ambiente solene dessa casa, e para nós ele acaba sendo um ambiente mais familiar do que solene, mas a representação dessa casa, de Rui Barbosa, a dignidade do Senado Federal da República, é algo que realmente é muito dignificante para cada um dos seus ocupantes. Então quero agradecer, oportunamente também agradecer aos meus colegas. Não estou me licenciando, né, vou continuar mais, provavelmente até o final desse ano legislativo, no exercício do mandato, mas adiantando, já que Vossa Excelência toma a liberdade de fazer essas palavras tão generosas, também adiantar o meu agradecimento aqui ao convívio que teve nesse tempo com nossos pares. Vamos todos trabalhar para que possamos ter um Brasil melhor, um Brasil mais justo, um Brasil mais rico para todas as pessoas e oportunidades iguais para todos. Essa é uma missão importante. Nem sempre nós conseguimos, né, fazer isso no nosso dia a dia, mas as intenções sempre são nesse sentido, para fazer o melhor para a população brasileira que nos confiou, que nos deu essa confiança do voto para representá-los aqui no Senado Federal e que continuei fazendo agora lá no Estado do Paraná, a partir do momento que assumi o cargo do Executivo como governador. Enfim, muita honra, presidente, ter compartilhado desses 4 anos com Vossa Excelência e com os meus colegas todos.
1: Parabéns, Moro. Requerimento de licença. Requerimento de número 330, 332, 337 e 338 de 2026, de autoria dos senadores Humberto Costa, Irajá, Ciro Nogueira e Nelsinho Trade, respectivamente, que solicitam, com fundamento no artigo 40 do Regimento Interno da Casa, licença dos trabalhos para participarem de missões oficiais nos termos das autorizações da Presidência do Senado Federal. As senhoras senadoras e os senhores senadores que os aprovam permaneçam como se encontram. Estão todos aprovados os requerimentos e será cumprida a deliberação de plenário. Antes de nós encerrarmos, eu queria pedir ao senador Paulo Paim e à Secretaria-Geral da Mesa que amanhã nós teremos novamente a segunda sessão de debates, de discussão da PEC 221 de 2019, que trata do fim da escala 6x1 no nosso país. E eu queria pedir a Vossas Excelências, nós temos a presença de 69 senadores e senadoras. Como se trata, do ponto de vista regimental, de sessões de discussão, nós obrigatoriamente precisamos cancelar, encerrar esta sessão e abrir uma nova sessão amanhã. Então, nós precisamos, para abrir a nova sessão amanhã de debate, da presença...
2: Para abrir a sessão, 20.
1: Para abrir a sessão...
2: 5.
1: De 5 senadores.
2: E depois, para abrir a do dia...
1: E não carece para a sessão de discussão do quórum mínimo de 41 senadores presentes. Então, mas se a gente puder avisar os nossos colegas para estarem presentes, para participarem do debate, vai ser muito bom para o Senado e para o Brasil a discussão desse assunto no púlpito ou na tribuna do Senado Federal. 16 horas a sessão amanhã. Cumprida a finalidade desta sessão deliberativa ordinária, sempre em presencial, do Senado Federal, por orientação do senador Marcelo Castro, a presidência declara o seu encerramento.
3: Em Brasília, 7 horas e 53 minutos. Na sessão de hoje, os senadores deram início à análise da PEC que trata do fim da escala 6x1. A proposta prevê que 2 meses depois do texto ser promulgado, a jornada de trabalho passará de 44 para 42 horas semanais, sem redução de salário e com 2 dias de folga. Somente 1 ano depois, a jornada de trabalho passará finalmente para 40 horas.

0: horas. A matéria foi aprovada em setembro na CCJ, a Comissão de Constituição e Justiça, e precisa passar por 5 sessões de debates no plenário antes de ser votada em primeiro turno. Se aprovada, segue para o segundo turno com outras 3 sessões de discussão. Lembrando que esses prazos podem ser reduzidos caso os senadores aprovem um calendário especial. A PEC constará da pauta da sessão plenária de amanhã, às 16 horas, às 4 horas da tarde, para a continuidade da discussão. Durante a sessão de hoje, também tomou posse a senadora Leani Lemos, do PSB do Distrito Federal, primeira suplente da senadora Leila Barros, do PDT do DF, que se encontra licenciada. 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
2: Olá, boa noite. Esta é a Rádio Senado. Eu sou Regina Pinheiro. A programação musical é de Carlos Andrade. A gente ouve Caetano Veloso.

0: Esse foi o som do grupo Legião Urbana Teorema, Pitty na sua estante, também Caetano Veloso, Podres Poderes.
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2: Em Brasília, 8:07.
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3: 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Ouça agora Clara Nunes.

0: Zeca.
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2: Nesse bloco, você ouviu Mariana Aidar e Zeca Pagodinho, Samba Me Persegue, Seu Jorge na Linha do Mar e também Clara Nunes, Conto de Areia.
3: A Comissão de Educação do Senado pode votar a criação de um Prêmio Nacional da Educação Brasileira. Serão 8 categorias destinadas a premiar profissionais, iniciativas e instituições educacionais com bons índices no ensino na rede pública. Repórter Rodrigo Rezende.
4: Já está pronta para votação na Comissão de Educação e Cultura uma proposta que cria o Prêmio Nacional da Educação Brasileira. A ideia, apresentada pelo senador Camilo Santana, do PT do Ceará, reconhece estratégias e iniciativas para a promoção de avanços na melhoria da qualidade da aprendizagem na educação básica, feitas por estados, municípios, escolas ou estudantes brasileiros da rede pública. Para o relator do projeto, senador Flávio Arnes, do PSB do Paraná, que apresentou o voto favorável ao texto, esse tipo de valorização cria uma cultura de excelência nas escolas.
5: Valorizar quem faz a educação acontecer é também uma forma de estimular a transformação que queremos ver em nossas escolas. Assim, o Prêmio Nacional da Educação Brasileira tem por objetivo reconhecer iniciativas que apresentam resultados e contribuem para melhorar a aprendizagem, e também dando visibilidade para boas práticas de escolas, estudantes e redes públicas de todo o país.
4: Se aprovado, o prêmio terá 8 categorias: educação infantil, alfabetização, anos iniciais do ensino fundamental, anos finais do ensino fundamental, ensino médio, Enem, educação em tempo integral e educação profissional e tecnológica. Um regulamento posterior irá definir a forma de seleção dos vencedores.
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2: Em Brasília, 8h22. Agora você ouve o encontro de Alceu Valença e Geraldo Azevedo.

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0: Fechando o bloco, Andréa Bujanra, Refazenda, Seu Mar, Todas as Vidas do Mundo e ainda ao seu Valência, Geraldo Azevedo, Talismã.
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5: Com mais de 8 décadas de carreira artística, Claudete Soares percorreu diversos períodos e estilos da música brasileira, deixando em cada registro a marca de uma voz elegante e suave.
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5: Nascida no Rio de Janeiro em 1935, Claudete Soares começou a cantar como caloura no rádio aos 10 anos de idade. Nos anos 1950, passou a se apresentar em programas dedicados ao Baião, que é

0: era uma febre na época e chegou a ganhar de Luiz Gonzaga o apelido de Princesinha do Baião.
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0: No fim dos anos 1950, Claudete Soares foi convidada

0: que tinha um programa de TV muito popular nas tardes de domingo. A convite de Roberto Carlos, que viria a se tornar seu padrinho de casamento, a cantora se apresentou interpretando a música Como é Grande o Meu Amor por Você.
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0: Sempre ligada a novos talentos, Claudete Soares lançou em 1968 um disco somente com músicas de Chico Buarque, Caetano Veloso e Gilberto Gil, que ainda davam os primeiros passos na carreira musical.
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0: Em meados dos anos 1970, Claudete Soares gravou dois discos com Dick Farney, velho amigo dos tempos da bossa nova, antes de entrar em um longo hiato na carreira, que só seria quebrado com o álbum Vida Real, de 1995.
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0: Ao celebrar 50 anos de carreira profissional, Claudete Soares lançou um disco ao vivo no ano 2000. De lá para cá, a cantora gravou discos com outras veteranas, como Alaide Costa, Eliana Pittman e Doris Monteiro. E em 2024, dividiu o microfone com Guilherme Arantes no single O Prazer de Viver Pra Mim É Você.

Agora vamos ouvir Claudete Soares com seu maior sucesso, a música De Tanto Amor, composição de Roberto Carlos, que dá nome ao disco lançado pela cantora em 1971.

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1: 8h40 em Brasília.
2: Epitácio Pessoa foi eleito presidente em 1919 sem nem sequer estar no Brasil. Não fez campanha, corpo a corpo com eleitor, nem discurso. Ele permaneceu em Paris durante todo o período eleitoral, participando da Conferência de Paz após a Primeira Guerra. Tanto Epitácio quanto Rui Barbosa, seu adversário na corrida presidencial, eram senadores. No começo da República, os cidadãos iam às urnas, mas quem realmente decidia o presidente eram as elites políticas dos estados mais fortes. Elas recorriam a todo tipo de fraude eleitoral para dar vitória ao candidato oficial.
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2: O Brasil ganhou sua primeira senadora negra em 1981. Laélia de Alcântara, uma médica obstetra baiana que trabalhava no Acre. Ela chegou ao Senado no fim da ditadura militar, pelo PMDB, partido de oposição, e não hesitou em denunciar o racismo e defender a igualdade entre homens e mulheres. Um detalhe curioso, no juramento de posse, precisou se declarar senador no masculino. A trajetória de Laélia abriu caminho para outras senadoras negras, como Benedita da Silva e Marina Silva.
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1: Fique agora com Negra Lee.

0: Acabamos de ouvir Claudete Soares com a música De Tanto Amor, faixa título do álbum lançado em 1971 pela cantora.
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0: Alencar, Márcia Castro e Mayra Andrade na Menina dos Meus Olhos, Cidade Negra batendo em sua porta. Tivemos também Negra Li África.
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2: Agora em Brasília, 8h55.
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10: Quando a licença paternidade apareceu na Constituinte de 1988, muitos parlamentares caíram na gargalhada. Disseram que isso era coisa de homem gestante. Na época, os pais podiam faltar ao trabalho apenas 1 dia e só para registrar o filho no cartório. Foi então que o deputado Alceni Guerra, autor da emenda, fez um discurso contando seu drama. No parto, a mulher quase morreu e ele precisou cuidar dos filhos, incluindo a bebê recém-nascida.
11: Não havia no mundo, naquele instante, nenhuma Assembleia Nacional Constituinte, nenhum emprego, nenhum patrão, nenhuma força do mundo que me tirasse do lado dela e dos meus filhos.
10: Os senadores e deputados se emocionaram e incluíram na Constituição 5 dias de licença.
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